0: Levantamento que era realizado uma vez por ano e agora está sendo divulgado mensalmente.
1: Segundo os dados divulgados nesta quinta-feira, no mês de junho foram registrados 62.891.209 vínculos de trabalho ativos no país. Cerca de 164 mil a mais do que o registrado no mês anterior, maio. No acumulado do primeiro semestre, o aumento no emprego formal foi de 3,6% em relação a dezembro de 2025, com 2.200.000 novos vínculos. Do total de empregos registrados em junho, a maior parte ficou com os trabalhadores seletistas e temporários, responsáveis por 48 milhões de vínculos. Em seguida, vem os agentes públicos, ocupando 14 milhões e 300 mil postos, e as demais categorias com cerca de 430 mil vínculos ativos. O setor de serviços foi responsável pelo maior número de oportunidades, como explica Paula Montanher, subsecretária de Estatísticas e Estudos do Trabalho do Ministério do Trabalho e Emprego.
2: Todos os setores cresceram. O grupo que mais cresce é o grupo que a gente chama de serviços. Uma parte grande desses empregos são na administração pública, defesa, seguridade, educação e saúde.
1: Até junho, os dados da RAIS, a Relação Anual de Informações Sociais, eram divulgados uma vez por ano. Agora, o relatório é publicado mensalmente e traz também recortes como sexo, raça, cor e escolaridade. As mulheres, por exemplo, ocuparam mais de 29 milhões dos empregos em junho, cerca de 46% do total, um crescimento de 5,7% em relação à quantidade de postos que elas ocupavam em dezembro do ano passado. A RAIS também mostra um mercado de trabalho cada vez mais jovem e diverso, com maior presença de pessoas pardas e pretas em empregos formais e o crescimento nos vínculos de trabalhadores com até 24 anos de idade. Para o ministro do Trabalho e Emprego, Luiz Marinho, muitos jovens buscam a segurança da consolidação das leis trabalhistas.
3: Muita gente quer a segurança da CLT, que é o direito às férias, 13º, fundo de garantia, participação dos resultados. O que não quer, eventualmente, é salário baixo. Não quer um ambiente estressante. Não quer um ambiente assediador.
1: Em junho, a região sudeste liderou o emprego formal, sendo responsável por 47% dos postos de trabalho do país, com 29 milhões de empregos. Reportagem Graziele Bezerra.
4: Quem tem uma dívida e está em dia com os pagamentos também pode renegociar os valores.
0: Está disponível uma modalidade de crédito para essas pessoas, com juros de até 1,99% ao mês.
4: Saiba quem pode participar e um alerta: cuidado com os golpes que usam o nome do programa.
5: Já está funcionando modalidade de crédito voltada a trabalhadores que estão adimplentes ou com pequenos atrasos em suas dívidas junto a instituições financeiras. O crédito é voltado a trabalhadores informais, sem vínculo pela CLT. Não atende servidores públicos ou quem receba aposentadoria ou pensão do INSS. A medida permite contratar uma nova operação de crédito para quitar integralmente a dívida anterior. Quem explica é o secretário de Reformas Econômicas do Ministério da Fazenda, Regis Dudena.
6: Para pessoas que não têm acesso a essas linhas de consignado, a essas linhas baratas, que tomaram crédito, aí um crédito pessoal, sem garantias, normalmente créditos caros, e que estão pagando. Então são pessoas que, como o nome diz, né, desenrola adimplentes. São pessoas que estão adimplentes, que estão pagando essa sua conta, que estão atrasados em até, no máximo, 90 dias, mas já pagaram aí pelo menos 4 parcelas desse crédito e estão tendo aqui uma possibilidade de ter acesso a uma linha de crédito com taxas baixas, até no máximo 1,99 por mês, e vão poder diminuir a parcela que ela vem pagando mês a mês dessa dívida.
5: Também há possibilidade de contratação de crédito adicional de até 50% do saldo devedor da operação original, desde que a nova prestação não ultrapasse 90% do valor da parcela anterior. Ao contratar a operação, o beneficiário concorda com o bloqueio do CPF para apostas em plataformas de bets por 6 meses. O secretário Regis Dudena, do Ministério da Fazenda, alerta que a contratação deve ser feita diretamente pelos canais oficiais das instituições financeiras e orienta a desconfiar de anúncios que prometem aprovação imediata, mensagens com links, cobranças de taxas antecipadas ou pessoas que se ofereçam para intermediar a negociação.
6: Primeiro passo recomendado: vá você até a sua instituição financeira. Se for uma instituição financeira física que tenha lá a sua agência, vá conversar. Se for uma digital, use sempre o aplicativo daquela instituição que você já conhece, que você já tem cadastro. Cuidado para não aceitar muito ajuda de terceiros.
5: O Banco do Brasil e a Caixa Econômica já estão aptos a operacionalizar a modalidade de crédito. Outras instituições financeiras poderão aderir ao programa nos próximos dias. Os interessados devem procurar as suas instituições financeiras para se informar se estão participando do programa. Com locução de Luciana Vasconcelos, reportagem de Pablo Mundim.
0: A Polícia Federal investiga um grupo acusado de crimes financeiros em exploração de jogos de azar e apostas esportivas, as chamadas bets.
4: Foram cumpridos mandados de busca e apreensão em 5 estados e o bloqueio de até R$1 bilhão dos envolvidos no esquema.
7: A Operação Arena apura atuação de grupo empresarial em supostos crimes de sonegação fiscal, evasão de divisas e lavagem de dinheiro. A investigação identificou indícios de utilização de uma complexa estrutura societária e financeira, mantida no Brasil e no exterior, com o objetivo de conferir aparência de legalidade a operações relacionadas à exploração de apostas de cota fixa e de jogos de azar. De acordo com o secretário especial da Receita Federal, Robson Barreirinhas, o grupo iniciou a atividade na Paraíba em 2012.
8: Foi ampliando essa atividade, utilizando-se de um sofisticado esquema para ocultação de recurso, para lavagem de dinheiro, para evasão de recursos.
7: A investigação também identificou possíveis indícios de omissão de rendimentos e de sonegação de impostos. O secretário da Receita Federal, Robson Barreirinhas, destaca os prejuízos para o país.
8: As bets, elas se tornaram uma doença social no Brasil. E quando se fala de bets ilegais, esse problema é exponencialmente aumentado, porque a bet legal não tem nem mesmo a regulação que hoje existe no Brasil. Não existe, por exemplo, impedimento para crianças joguem em bets ilegais. Não há as ferramentas de autoexclusão, de autolimitação que foram impostas para as bets legais, prejudicando ainda mais a população brasileira.
7: O ministro da Fazenda, Dário Duriga, disse que as atividades da empresa no país já foram suspensas.
9: A gente já tem uma medida cautelar que suspende a atuação dessa empresa dentro de um processo de fiscalização que já vinha acontecendo, com troca de informação entre as demais autoridades. A gente tem conseguido viabilizar esse combate criminal, que envolve lavagem de dinheiro, envolve ocultação de patrimônio dessas empresas.
7: Ao todo, foram cumpridos 17 mandados de busca e apreensão em 14 localidades, nos estados da Paraíba, Sergipe, São Paulo, Rio de Janeiro e Paraná. A decisão também prevê a apreensão de bens e valores até o limite aproximado de R$1 bilhão. Reportagem Luana Karen.
0: Estão públicas mais de 2.000 páginas que autorizam 85 empresas de apostas a funcionarem no país.
4: A iniciativa faz parte da política de transparência ativa da Secretaria de Prêmios e Apostas, de acordo com o ministro da Fazenda, Dario Durigan.
9: Os principais documentos de todos esses processos já estão disponíveis, tanto documentos que embasam origem de recursos, quanto documentos da avaliação jurídica e até o documento que é o relatório final da nossa avaliação, que tem ali o contexto geral, quem são os sócios, qual é o ramo de atuação da empresa, qual é o negócio da empresa. Isso fica agora para todas as empresas que pediram autorização, isso fica público, cumprindo com esse compromisso de transparência ativa.
0: A publicação dos documentos está sendo realizada de forma gradual e sem comprometer a proteção das informações que possuem acesso restrito.
4: Ainda de acordo com o ministro Dario Durigan, cerca de 5 milhões de contas estão impedidas de fazer apostas no país.
0: Os bloqueios incluem 3 milhões de beneficiários de programas sociais.
4: Os dados podem ser encontrados na página do Ministério da Fazenda em gov.br/fazenda.
0: As vendas do comércio varejista cresceram 0,5% em junho, na comparação com maio.
4: Os dados são da pesquisa mensal de comércio divulgada nesta quinta-feira pelo IBGE.
10: O volume de vendas do comércio varejista teve um aumento de 0,5% no mês de junho em relação ao mês anterior. Mas a média para o trimestre encerrado em junho foi negativa em 0,3%. Entre as atividades com alta estão outros artigos de uso pessoal e doméstico, hipermercados, supermercados, produtos alimentícios, bebidas e fumo, móveis e eletrodomésticos e artigos farmacêuticos, médicos, ortopédicos e de perfumaria. Entre as atividades em queda estão livros, jornais, revistas e papelaria, tecidos, vestuário e calçados, combustíveis e lubrificantes. O gerente da pesquisa mensal de comércio, Cristiano Santos, explica os resultados.
11: Então, das 8 atividades pesquisadas, 4 ficaram no campo positivo. O principal setor que teve crescimento foi de outros artigos de uso pessoal e doméstico. Ali tem resultados de vários nichos, dentre eles de lojas de departamento, lojas de brinquedos, e teve então um crescimento, foi o topo ali o que mais cresceu. O que mais caiu, né, dessas 8 atividades foi a atividade de tecidos, vestuário e calçados.
10: Na comparação com junho do ano passado, o volume de vendas no varejo aumentou 2,9%. No acumulado do ano, a alta é de 1,9%. Reportagem Luciana Colares de Holanda.
0: A estimativa para a produção de grãos na safra 2025-2026 deve ultrapassar 360 milhões de toneladas.
4: Segundo o levantamento divulgado hoje pela Conab, a Companhia Nacional de Abastecimento, se confirmado, o volume representa 8 milhões e 500 mil toneladas a mais do que no ciclo passado.
0: O milho e a soja juntos devem compor 90% do total da safra, como explica Silvio Porto, presidente da Conab.
12: Nós temos aqui 180,5 milhões de toneladas de soja, 143 milhões de toneladas de milho. A primeira safra de milho, que foi a grande recuperação, fez com que nós tivéssemos um aumento bastante expressivo. Nós saímos de 24,9 milhões de toneladas na safra anterior para quase 30 milhões.
4: Dentre os produtos de inverno, o trigo deve registrar 5 milhões e 800 mil toneladas.
0: A estimativa representa redução de 26,2%, principalmente por conta das chuvas no sul do país. Como detalha o presidente da Conab, Silvio Porto.
12: O que nos preocupa é a questão do trigo. Nós tivemos uma queda muito acentuada de produção, de área no caso, além dessa queda muito significativa da área, serão as condições de chuva, né, em função do El Niño. Isso principalmente no Rio Grande do Sul poderá comprometer a qualidade desse trigo que será colhido nesse período.
4: Quem recebe ou utiliza Vale Alimentação e Vale Refeição deve ficar atento às regras para o uso desses benefícios.
0: A regulamentação, feita no final de julho, amplia a aceitação dos cartões, reduz custos para os estabelecimentos e reforça que os valores devem ser usados apenas na compra de alimentos e refeições.
4: Confira na reportagem como essas regras se aplicam a trabalhadores e estabelecimentos.
7: Localizado em um shopping de Brasília, o restaurante do empresário Pedro Mendonça faz parte de uma rede especializada em frutos do mar com mais de 30 anos de história. O comércio foi fundado pelo seu pai nos anos 90 e de lá para cá passou por adaptações. Entre elas, a variedade nas formas de pagamento. Segundo Pedro, oferecer o Vale Refeição como uma das alternativas ajuda a atrair novos clientes e facilita o acesso do público ao negócio da família.
13: A pessoa que usufrui desse vale refeição, ela ganha crédito, ela tem que usar ele Então ela dá preferência para usar, de fato, em restaurantes que ela possa aproveitar esse crédito. Então eu vejo mais como o principal benefício é essa possibilidade de ter novos clientes.
4: Instituídos há mais de 50 anos por meio de lei, o Vale Refeição e o Vale Alimentação fazem parte do Programa de Alimentação do Trabalhador, o PAT. Os benefícios oferecidos pelas empresas aos colaboradores funcionam como um crédito para garantir uma alimentação adequada. Neste ano, um decreto estabeleceu novas regras para o programa. A principal mudança, de acordo com Rogério Araújo, coordenador do PAT do Ministério do Trabalho e Emprego, é o estabelecimento do teto de 3,6% nas taxas cobradas pelas operadoras sobre as transações. A medida acaba com as cobranças de tarifas elevadas que muitas vezes inviabilizavam a adesão de estabelecimentos às bandeiras de cartão.
14: Por isso a limitação das taxas e o prazo de liquidação é tão importante. Esses estabelecimentos comerciais menores...
4: As transações. A medida acaba com as cobranças de tarifas elevadas que muitas vezes inviabilizavam a adesão de estabelecimentos às bandeiras de cartão.
14: Por isso a limitação das taxas e o prazo de liquidação é tão...

0: Emissoras que possuem mais de 500 mil usuários ativos devem adaptar até novembro deste ano seus sistemas para que os cartões de Vale Refeição e Vale Alimentação funcionem em qualquer maquininha de pagamento. Além disso, Rogério Araújo destaca que o texto reforça que os valores destinados aos auxílios devem ser utilizados exclusivamente para compra de alimentos e refeições.
1: Esse programa foi criado com a ideia de que a gente pudesse fazer uma alimentação segura para o trabalhador, uma nutrição adequada para que ele desenvolva as atividades, não tenha problemas nutricionais, evitando inclusive acidentes de trabalho, faltas ao trabalho. E aí, claro, a consciência do trabalhador tem que ser também nesse sentido, de consumir o seu vale alimentação e refeição para o fim que é destinado, sem tentar fazer um uso inadequado, por exemplo, aquisição de produtos eletrônicos ou ainda com essa venda do benefício.
0: Empresas, operadoras e estabelecimentos que descumprirem as regras estão sujeitos a sanções administrativas, com multas que variam de 5 mil a 50 mil reais. Quem descumprir a regulamentação também pode perder benefícios fiscais previstos na legislação. Reportagem Gabriela Noronha.
2: Estão abertas as inscrições para cursos de detecção precoce de câncer na atenção primária.
3: São 7 cursos online e gratuitos voltados para equipes de saúde.
2: O foco das capacitações está na prevenção e no diagnóstico rápido dos tipos frequentes da doença.
4: Profissionais da atenção primária à saúde podem se inscrever para 7 cursos gratuitos e 100% online para detecção precoce do câncer. A iniciativa traz qualificações como a detecção precoce de câncer, prevenção dos fatores de risco para cânceres, rastreamento organizado, detecção precoce de câncer do colo do útero e de mama e gestão de base populacional na atenção primária. Os cursos têm matrículas abertas por prazo indeterminado. Os cursos contribuem para o fortalecimento das redes de atenção à saúde e para a qualificação do cuidado ofertado à população. Eles fazem parte de iniciativa que apoia a organização e a qualificação dos processos de trabalho das equipes que atuam na atenção primária para a detecção precoce dos cânceres e a continuidade do cuidado. Além de cursos, são ofertados materiais técnicos e educativos a profissionais e gestores. Daniele Popov para a Voz do Brasil.
2: Professores e educadores de todo o país já podem escrever projetos que usam jogos interativos em sala de aula.
3: É a primeira edição do Prêmio Desenvolvimento em Jogo do Ministério da Integração e do Desenvolvimento Regional.
5: Será realizada a primeira edição do Prêmio Melhores Práticas do Desenvolvimento em Jogo e que está com inscrições abertas até o dia 30 de agosto. A premiação é voltada a práticas de aplicação do desenvolvimento em jogo em ambientes pedagógicos por docentes e facilitadores no ensino formal e não formal. O desenvolvimento em jogo é um material elaborado para comunicar conceitos da Política Nacional de Desenvolvimento Regional através de um jogo estilo RPG. É uma maneira interativa de experiência de aprendizado. O edital contempla práticas desenvolvidas no ensino fundamental e médio, na graduação e pós-graduação em projetos de extensão universitária, instituições comunitárias, escolas legislativas, escolas de governo e atividades formativas em colegiados de políticas públicas e municípios. Serão selecionadas 30 iniciativas pedagógicas distribuídas entre 10 categorias. O resultado final está previsto para ser divulgado em 9 de novembro. Dilson Santa Fé, para a Voz do Brasil.
2: O edital da premiação está disponível em gov.br/mdir.
3: Estudantes e pesquisadores de todo o país têm até esta sexta-feira, 14 de agosto, para se inscrever no Prêmio Jovem Cientista 2026.
2: A premiação busca estimular projetos com soluções inovadoras usando inteligência artificial.
6: Foi observando a rotina dos castanheiros no Vale do Javari, no Amapá, que a estudante Manuele da Costa Pereira desenvolveu um kit portátil para a produção de energia elétrica a partir do sol.
7: Durante essas expedições, a gente começou a observar e a vivenciar o dia a dia deles em campo. E aí, a partir disso, a gente começou a pensar sobre alternativas para melhorar a qualidade de vida deles, né? Que eles não tinham o básico nem para iluminar o acampamento à noite. Ou quando tinham, eram geradores movidos a óleo diesel, que são pesados e poluentes também. Esse kit, ele funciona como

0: Um mini gerador de energia elétrica a partir do sol.
1: Foram 2 anos trabalhando no projeto, no Instituto Federal do Amapá. O empenho deu resultado e Manuele ganhou o prêmio Jovem Cientista na categoria Estudante de Ensino Superior. Jovens pesquisadores interessados em seguir os passos de Manuele e concorrer ao prêmio têm até o dia 14 de agosto para inscrever projetos. O tema desta edição do Jovem Cientista é Inteligência Artificial para o Bem Comum. A ideia é que estudantes e pesquisadores apresentem projetos que explorem o potencial da IA para a solução de problemas reais, como melhoria de serviços públicos, ampliação do acesso à saúde e educação, inclusão digital e sustentabilidade ambiental. O presidente do Conselho Nacional de Desenvolvimento Científico e Tecnológico, o CNPq, vinculado ao Ministério da Ciência, Tecnologia e Inovação, Olival Freire Júnior, destacou a importância da premiação.
2: A particularidade desse prêmio, que é um prêmio para tentar fisgar um jovem promissor. Então, não é o prêmio para o pesquisador já consolidado. Então, é uma tentativa, nos mantendo na questão do futebol, de você olhar para a divisão de base e dizer aquilo ali tem futuro.
1: Podem se inscrever para o prêmio Jovem Cientista estudantes do ensino médio, superior, mestrado ou doutorado. Também são aceitas inscrições de mestres e doutores já formados, com idade até 39 anos. Reforçando, as inscrições vão até o dia 14 de agosto e podem ser feitas pelo site jovemcientista.cnpq.br. Com locução de Thaís de Araújo, reportagem Luana Karen.
3: Termina amanhã o prazo para que os candidatos pré-selecionados na segunda chamada do ProUni, o Programa Universidade para Todos, comprovem as informações da inscrição.
4: Os documentos devem ser apresentados diretamente na instituição de ensino para a qual o estudante foi selecionado.
3: Para saber mais, acesse acessounico.mec.gov.br.
4: E essas foram as notícias do governo federal.
3: Uma realização da Secretaria de Comunicação Social da Presidência da República.
4: Com produção da empresa Brasil de Comunicação.
3: E agora com as notícias do Poder Judiciário e do Congresso Nacional. Boa noite.
4: Boa noite para você. Até amanhã.
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7: Supremo Tribunal Federal confirma a decisão liminar do ministro Flávio Dino, que reconhece a omissão do Congresso Nacional na regulamentação da mineração em terras indígenas.
8: STJ afasta a prescrição em ação indenizatória sobre os crimes de maio. Pedidos serão analisados pela Justiça Paulista.
7: TSE condena vereador por violência política contra colega mulher.
8: Boa noite, eu sou Arthur Filho.
7: E eu sou Walter Lima.
8: Supremo Tribunal Federal confirma a decisão liminar do ministro Flávio Dino, que reconhece omissão do Congresso Nacional na regulamentação da mineração em terras indígenas.
7: O caso concreto envolve o território Cinta Larga, que abrange cerca de 2 milhões e 700 mil hectares, localizados na divisa entre os estados de Rondônia e Mato Grosso. Marta Ferreira.
9: A Constituição não impede que haja mineração em territórios indígenas, mas condiciona isso à autorização do Congresso Nacional, à consulta às comunidades afetadas e à garantia de participação nos resultados da atividade. Até o momento, no entanto, o Legislativo não definiu as regras para a atividade. Diante dessa situação, a coordenação das organizações indígenas do povo Cinta Larga entrou com ação no Supremo. Em fevereiro, o ministro Flávio Dino, relator do caso, concedeu medida cautelar e reconheceu a existência de omissão inconstitucional do Poder Legislativo, entendimento que foi referendado pelo plenário do STF nesta quinta-feira.
8: Na abertura da sessão plenária desta quinta-feira, o presidente do Supremo Tribunal Federal, ministro Edson Fachin, anunciou apoio ao ministro Flávio Dino, que vem sofrendo ameaças. Vamos ouvir um trecho da fala do ministro.
10: A presidência do Supremo Tribunal Federal, em nome deste tribunal, manifesta solidariedade ao ministro Flávio Dino e reconhece que ameaças à segurança física dos ministros e familiares devem ser apuradas com rigor. a Secretaria de Polícia Judicial do Supremo Tribunal Federal colaborará com as autoridades públicas para a plena elucidação dos fatos e pela responsabilização, inclusive penal, de quem tiver praticado crimes.
7: O presidente do STF também defendeu a democracia, a Constituição Federal e as liberdades fundamentais, como a liberdade de imprensa.
8: STJ afasta a prescrição de 5 anos em ação civil pública de indenização sobre os chamados crimes de maio, ocorridos em São Paulo em 2006.
7: O processo voltará à primeira instância, que deverá analisar os fatos e os pedidos de reparação. Fátima Uchoa.
11: Os crimes de maio foram uma série de episódios violentos marcados por ataques do primeiro comando da capital contra forças de segurança e pela reação policial, que causaram mais de 500 mortes, muitas em situações não esclarecidas. Na origem, o Ministério Público de São Paulo reuniu pedidos de reparação individual e coletiva, incluindo danos, assistência, preservação da memória e medidas de não repetição. Seguindo o voto do relator ministro Teodoro Silva Santos, a maioria da primeira sessão do STJ considerou alegações de execuções sumárias, desaparecimentos de pessoas, participação ou omissão de agentes públicos e falhas nas investigações. Também considerou os compromissos internacionais assumidos pelo Brasil na proteção dos direitos humanos.
8: TSE condena vereador por violência política contra colega mulher.
7: O caso é de Nova Friburgo, no Rio de Janeiro. Fábio Ruas.
12: A vereadora Priscila Pita, do PT, foi vítima de violência política de gênero praticada pelo vereador José Sebastião Rabelo, do Solidariedade, na Câmara Municipal de Nova Friburgo. Sebastião foi condenado a 1 ano de reclusão e teve os direitos políticos suspensos. O TSE ainda declarou José Sebastião inelegível. Para o relator do caso no TSE, ministro Dias Toffoli, o vereador submeteu a colega a constrangimentos, humilhações e ameaças, com discriminação de gênero, com o objetivo de impedir ou dificultar o pleno exercício de mandato de vereadora.
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8: A você, uma boa noite.
7: E até amanhã.
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13: Eu sou Paula Groba.
14: E eu sou Humberto Pinheiro.
13: E estes são os destaques de hoje do Jornal do Senado, que começa agora.
14: Senado aprova liberação de dinheiro para socorro a vítimas de desastres naturais.
13: Redução de tributos sobre combustíveis e isenções para a Copa Feminina de 2027 são aprovadas.
14: Senado aprova mudanças em imposto para dar mais segurança ao produtor rural.
13: Boa noite.
14: Boa noite.
13: O Senado aprovou a garantia de recursos para o socorro e a assistência a vítimas de enchentes e secas no país. Senadores aprovaram um crédito extraordinário de 305 milhões de reais.
14: O dinheiro deve beneficiar cerca de 1.600.000 pessoas. Repórter Alexandre Campos.
15: O dinheiro está sendo destinado a cobrir despesas urgentes e imprevisíveis relacionadas a ações emergenciais de socorro a vítimas, à assistência humanitária e ao restabelecimento de serviços essenciais em diversas regiões do país. O Poder Executivo justificou o pedido de gasto extra, já que o país, no início deste ano, experimentou eventos climáticos diversos, com estiagem em algumas regiões e excesso de chuvas em outras. Em comum, mortes, destruição e deslocamento forçado de pessoas, o que exigiu a liberação do dinheiro de forma emergencial. A relatora da medida provisória na Comissão Mista de Orçamento foi a senadora Tereza Cristina, do PP de Mato Grosso do Sul. Ao apresentar relatório favorável ao texto, ela chamou a atenção para a necessidade de o governo adotar uma postura preventiva, já que muitos desastres se repetem ano após ano.
16: Defesa Civil não espera. Diante de desastres que já atingiram milhões de brasileiros, socorrer as vítimas é dever do Estado, não favor de governo. O desastre é sempre uma tragédia, mas não é uma surpresa. Um país que está estação após estação, precisa correr para socorrer aquilo que poderia ter prevenido, não enfrenta um problema de imprevisibilidade, enfrenta um problema de planejamento.
15: Pelo texto da MP que segue para promulgação, 1.600.000 pessoas devem ser atendidas com os recursos liberados.
13: Senadores também autorizaram 3 operações de crédito da cidade de São Paulo com bancos internacionais. 2 delas financiam um programa de redução da emissão de gases poluentes por meio da eletrificação de frota de ônibus. Os empréstimos serão com o Banco Interamericano de Desenvolvimento e com o Banco Internacional para Reconstrução e Desenvolvimento, num total de US$496.600.000.
14: A terceira operação será destinada ao Avança Saúde 2, programa de reestruturação da rede hospitalar do município de São Paulo. Os projetos seguem para promulgação.
13: Avançou no Senado o projeto que amplia a transparência das informações que faculdades e universidades devem fornecer aos alunos.
14: Documentos como credenciamento e autorização dos cursos deverão ser apresentados no início de cada período letivo. Repórter Rodrigo Rezende.
15: Instituições de ensino superior deverão apresentar aos alunos, de forma simples e acessível, os atos de autorização e reconhecimento dos cursos superiores oferecidos. A medida deve ser feita no início de cada período letivo. Projeto com esse objetivo da senadora Jussara Lima, do PSD do Piauí, foi aprovado pela Comissão de Educação do Senado. O senador Espiridião Amin, do Progressistas de Santa Catarina, apresentou o relatório favorável ao projeto feito pelo senador Confúcio Moura, do MDB de Rondônia.
17: Conferindo segurança aos estudantes quanto à qualidade da instituição e segurança quanto ao curso em que estudam ou estudaram, bem como à sociedade que terá assegurada a formação adequada dos novos profissionais. A expansão quantitativa do ensino superior tem demandado esse tipo de cuidado.
15: A instituição também fica obrigada a apresentar aos estudantes no início do período letivo os programas dos cursos e demais componentes curriculares, sua duração, requisitos, qualificação dos professores, recursos disponíveis e critérios de avaliação. O projeto segue para análise da Câmara dos Deputados.
13: E a Comissão de Constituição e Justiça aprovou o projeto que cria o Estatuto dos Cães e Gatos com deveres para os tutores, como alimentação adequada, vacinação e proteção contra o abandono. O texto também regulamenta os animais comunitários e estabelece regras para garantir o bem-estar dos animais. A proposta segue para a Comissão de Meio Ambiente.
14: Também avançou no Senado um projeto que aumenta as penas para maus tratos e permite, em casos de crueldade praticada por crianças e adolescentes, a aplicação da medida socioeducativa de internação. Repórter Bruno Lourenço.
18: O projeto de lei inclui ações contra animais praticadas com crueldade extrema ou com potencial concreto de causar lesão grave ou morte, como nova hipótese de internação para menores de idade. A proposta também aumenta penas para maus tratos contra animais em geral. A relatora, senadora Leila Barros, do PDT do Distrito Federal, defendeu maior cuidado com os animais.
19: A vedação à crueldade, ela constitui fundamento central do direito animal brasileiro e confere proteção aos animais individualmente considerados. Essa proteção constitucional também se relaciona à dignidade da pessoa humana na medida em que a submissão de animais à crueldade degrada os próprios valores éticos que devem orientar as ações humanas e a atuação estatal.
18: O texto que será submetido a turno suplementar de votação na CCJ ainda aumenta a punição em casos que envolvam tortura, abuso sexual ou transmissão das agressões pela internet.
13: O Senado aprovou e seguiu para a sanção o projeto que trata da redução de tributos sobre combustíveis e isenções para a Copa do Mundo Feminina de 2027.
14: O texto também inclui isenções para a produção de fertilizantes e exploração dos chamados minerais críticos. O repórter Pedro Pincer tem mais informações.
20: O projeto prevê a redução de tributos federais sobre a importação, a produção e a venda de óleo diesel rodoviário, biodiesel, gasolina, etanol e querosene de aviação. Segundo o texto, o que o governo deixar de arrecadar será compensado pelo aumento da receita após o início do conflito entre Irã e Estados Unidos em fevereiro deste ano. A relatora, senadora Tereza Leitão, do PT de Pernambuco, destacou a importância da aprovação do texto para o setor de combustíveis em um cenário de conflito iminente entre grandes produtores.
21: Felizmente, o Brasil adotou algumas medidas, como a redução de tributos
0: federais e a concessão de subvenções a produtores e importadores, condicionadas à redução equivalente do preço de venda, que amorteceram o choque sobre os preços domésticos. No caso da gasolina e do GLP, as diferenças entre os preços pré-guerra e os atuais são inferiores a 5%. É necessário, contudo, que essas políticas se mantenham.
20: Entre as medidas para os produtores rurais, o texto reduz de 50% para 30% o limite da receita com exportação para que a empresa possa deixar de pagar o imposto sobre bens e serviços e a contribuição sobre bens e serviços. A União poderá conceder até 5 bilhões de reais em créditos fiscais para a produção de fertilizantes, matérias-primas, remineralizadores e bioinsumos entre 2027 e 2031. A proposta também prevê medidas como regras para a destinação de recursos a hospitais inteligentes de alta complexidade e benefício fiscal para a FIFA para a realização da Copa do Mundo de Futebol Feminino em 2027. O texto segue agora para a sanção presidencial.
13: E quem produz no campo pode ter mais segurança na hora de calcular o imposto sobre sua propriedade. A Comissão de Assuntos Econômicos aprovou mudanças no ITR, o Imposto Territorial Rural, para evitar que benfeitorias e investimentos feitos pelo produtor aumentem indevidamente a cobrança.
14: A proposta agora segue para análise da Câmara dos Deputados. Repórter Marcela Cunha.
21: O texto busca dar mais segurança no cálculo do Imposto sobre a Propriedade Territorial Rural, o ITR, principalmente na definição do valor que serve de base para a cobrança, que é da terra nua, ou seja, sem construções e melhorias. Autor da proposta, o senador Jaime Campos, do União de Mato Grosso, afirma que o modelo atual gera insegurança para produtores rurais.
22: O atual modelo, cálculo do ITR, ele é incoerente e injusto, vamos ser honestos aqui. O preço de mercado, lamentavelmente, às vezes não é compatível. O problema prejudica muitos produtores rurais do nosso Brasil.
21: A proposta também prevê que o ITR não seja cobrado sobre imóveis rurais invadidos quando a ocupação impedir o uso econômico da propriedade e permite que o contribuinte apresente um contralaudo técnico válido por 5 anos quando discordar dos valores usados pela Receita Federal para calcular o valor da terra.
14: Com edição de Paula Groba e trabalhos técnicos de João Lira, o Jornal do Senado fica por aqui. Acompanhe agora as notícias da Câmara dos Deputados. Boa noite.
13: Boa noite e até amanhã.
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23: Câmara cria benefício fiscal para empresas de combustíveis e fertilizantes.
24: Projeto cria fundo para financiar exportador atingido por tarifas dos Estados Unidos.
25: Plenário obriga a realização de check-ups periódicos para mulheres no SUS.
24: Deputados fixam regras para reconhecimento facial em espaços públicos.
26: Boa noite. Na primeira semana de esforço concentrado antes das eleições, os deputados aprovaram várias matérias. Entre elas, a Câmara aprovou regras para o uso de reconhecimento facial em espaços públicos, como informa o repórter Antônio Vital.
27: A Câmara dos Deputados aprovou o projeto que define regras para o uso de sistemas de reconhecimento facial por órgãos do governo e nos serviços públicos essenciais, como ônibus e metrô. O projeto, apresentado pelo deputado Rodrigo Gambale, do Podemos de São Paulo, permite o uso do reconhecimento facial em estações de metrô, trem e ônibus, no interior de composições e plataformas, nas ruas, edifícios públicos e repartições administrativas. Mas o texto prevê ressalvas. De acordo com a proposta, uma pessoa não poderá ser abordada, detida ou ter seus direitos restringidos apenas porque foi identificada por um sistema automático. Antes de qualquer medida, a identificação terá que ser conferida por uma pessoa. O mesmo vale para o envio de alertas a órgãos de investigação criminal. O texto também proíbe o uso do reconhecimento facial para perseguição de pessoas ou grupos por motivos discriminatórios, políticos, ideológicos ou religiosos. Fica ainda proibida a vigilância em massa sem motivo específico, bem como monitoramento de áreas sensíveis, como banheiros, vestiários e locais de culto. Já o tratamento de dados biométricos só poderá ocorrer em atividades de investigação ou segurança pública, controle de acessos a locais restritos com consentimento do titular, prevenção de fraudes, busca de pessoas desaparecidas, localização de foragidos da justiça, prevenção de atentados, apoio a ações de defesa civil ou resposta a emergências. Relator em plenário, o deputado Sinaldo Bulhões Júnior, do MDB de Alagoas, defendeu que a tecnologia pode fortalecer a segurança em locais de grande circulação e ajudar as forças policiais na localização de foragidos e de pessoas desaparecidas. Ele também argumentou que a regulamentação é necessária porque o reconhecimento facial já vem sendo usado por estados e municípios sem regras nacionais unificadas.
1: A eficácia desses sistemas é demonstrada pelos diversos casos recentes em que suspeitos e condenados por crimes bárbaros ficam identificados e presos pela polícia graças à tecnologia do reconhecimento facial. Os sistemas de reconhecimento facial e os demais meios automatizados de identificação biométrica apresentam ainda outras vantagens. Eles mostram-se dissuasórios de delitos como assédios em transportes públicos.
27: O projeto também prevê regras de governança e transparência. Os sistemas terão que manter registros de auditoria, adotar criptografia e controle de acesso às bases de dados, além de realizar testes periódicos de precisão. Obriga ainda o poder público a priorizar tecnologias certificadas em relação à neutralidade racial e à correta identificação de características físicas. A fiscalização caberá à Autoridade Nacional de Proteção de Dados, a ANPD. O projeto que estabelece regras para o uso de reconhecimento facial em espaços públicos agora será analisado pelo Senado. Rádio Câmara de Brasília, com informações de Daniela Ilessa, Antônio Vital.
2: Educação.
3: Os deputados aprovaram proposta que impede a retenção dos recursos do fundo que financia a conectividade das escolas públicas. O governo foi contra a medida, como explica a repórter Ana Raquel Macedo.
4: O plenário da Câmara aprovou o projeto que impede que o governo retenha os recursos do Fundo de Universalização dos Serviços de Telecomunicações, o FUST. O FUST é destinado a financiar a expansão da infraestrutura de comunicações, a conectividade de escolas públicas, a cobertura em áreas rurais e remotas e a conexão de pontos de interesse público. O fundo é financiado por empresas de telecomunicações que contribuem com 1% de sua receita operacional bruta. Além de tornar os recursos do FUST não sujeitos a contenções orçamentárias, a proposta também prorroga por mais 5 anos o benefício de redução de até 50% da contribuição ao FUST para empresas do setor que investirem recursos próprios em programas aprovados pelo Conselho Gestor do Fundo. O projeto foi apresentado pelo deputado Juscelino Filho, do PSDB do Maranhão, e recebeu parecer favorável da relatora, deputada Maria Rosas, do Republicanos de São Paulo. No plenário, foi aprovado com 333 votos favoráveis e 91 contrários. A bancada do governo criticou a proposta. O deputado Tarcísio Mota, do PSOL do Rio de Janeiro, defendeu o uso do FUST para levar conexão às escolas, mas questionou os critérios para a proibição de retenção dos recursos.
9: Na hora que a gente está falando em gastos sociais, contingencia, e na hora que a gente está falando de outras coisas, como esse, que embora seja para escolas, ele é definido por um conselho gestor da própria empresa, aí não pode contingenciar.
4: Já o autor da proposta, deputado Juscelino Filho, ex-ministro das Comunicações do governo Lula, disse estranhar a falta de apoio da bancada governista. Ele disse que o fundo, criado no ano 2000, ficou mais de 20 anos sem ser usado.
10: Estamos garantindo o não contingenciamento do FUST, garantindo a sua renovação por 5 anos para que os projetos, todos os mecanismos que são aprovados no Conselho Gestor, onde tem representantes de vários ministérios, sejam executados.
4: O projeto que impede que o governo retenha os recursos do Fundo de Universalização dos Serviços de Telecomunicações, o FUST, seguiu para a análise do Senado. Da Rádio Câmara de Brasília, com informações de Antônio Vital, Ana Raquel Macedo.
2: Justiça.
26: A Câmara aprovou o projeto que reajusta o valor das custas na Justiça Federal. Entenda a questão com o repórter Márcio Aquilissardi.
11: O plenário da Câmara aprovou o projeto que reajusta o valor das custas processuais cobradas pela Justiça Federal. As custas são os valores que as partes de um processo têm que pagar para cobrir os gastos com os serviços da Justiça durante um processo. Elas funcionam como uma taxa para manter o trabalho de juízes, servidores, cartórios e atos como citações e perícias. O projeto apresentado pelo Superior Tribunal de Justiça, o STJ, também cria um fundo para financiar a modernização da Justiça Federal. E esse fundo não poderá ser usado para pagar salários. A proposta define valores para as custas relativas às diversas etapas dos atos judiciais. As custas de uma ação civil, por exemplo, correspondem a 2% do valor das causas e variam de um valor mínimo de R$ 112 até o máximo de R$ 62 mil. De acordo com o projeto, os valores serão corrigidos a cada 2 anos e ficarão isentos do pagamento pessoas que ganham menos de R$ 5 mil por mês, o governo federal, estados e municípios. Também ficam isentos o Ministério Público, a Defensoria Pública e os autores de ações populares, ações civis públicas e ações coletivas. A proposta teve como relator no plenário o deputado Rubens Pereira Júnior, do PT do Maranhão. Ele disse que o reajuste do valor e a criação do fundo vão ajudar a melhorar os serviços da Justiça Federal.
2: Esse fundo vai permitir melhor aparelhamento da Justiça Federal, vai permitir maior interiorização da Justiça Federal, vai permitir que nós ampliemos a quantidade de mutirões da Justiça Federal e que, portanto, sem dúvida alguma, vem em boa hora para melhorar a prestação de serviço jurisdicional no nosso país.
11: O projeto que reajusta o valor das custas processuais cobradas pela Justiça Federal foi enviado para a sanção presidencial e pode virar lei. Da Rádio Câmara de Brasília, com informações de Antônio Vital, Márcio Aquiles Sardi.
5: Transportes.
3: O plenário da Câmara aprovou punição para quem usar veículo ou embarcação para abandonar animais. O repórter Marcelo Larcher nos traz as razões para a proposta.
7: A Câmara dos Deputados aprovou o projeto que altera o Código de Trânsito e a Lei de Segurança do Tráfego Aquaviário para tornar infração gravíssima o uso de veículo ou embarcação para abandonar animais. A punição será multa multiplicada por 10 e suspensão do direito de dirigir por 12 meses. No caso de abandono de cão ou gato, a suspensão do direito de dirigir será maior, de 18 meses. Se o abandono resultar em morte, atropelamento ou lesão do animal, a multa será aplicada em dobro. Em caso de reincidência no período de até 24 meses, o motorista terá a Carteira Nacional de Habilitação cassada. As mesmas regras valerão para quem usar embarcação, como barco a motor, lancha ou moto aquática, para abandonar animais em locais como rios, lagos e represas. Relator da proposta, o deputado Fred Costa, do PRD de Minas Gerais, argumentou que o abandono de animais é uma forma grave de crueldade e que o uso de veículo torna a conduta ainda mais reprovável. Segundo ele, muitas vezes o animal é levado para um local distante justamente para dificultar o retorno, o resgate ou a identificação do responsável. O relator também afirmou que esse tipo de abandono aumenta o sofrimento do animal e o risco de morte, atropelamento, fome, sede, doenças, exposição ao clima e ataques de outros animais. No caso das vias públicas, ele destacou ainda o risco para a segurança do trânsito. No plenário, o relatório foi lido pelo deputado Luiz Lima, do Novo do Rio de Janeiro, que defendeu a proposta.
8: Esse projeto traz a possibilidade do motorista ter a sua cassação em relação à sua habilitação, se ele for um reincidente de abandono de animais no prazo de 24 meses, e parabenizar o deputado Fred Costa.
7: O plenário aprovou ainda medida provisória que destina R$ 305 milhões ao Ministério da Integração e do Desenvolvimento Regional. O objetivo é financiar ações de proteção e defesa civil em resposta a desastres naturais como chuvas intensas e secas, que afetam diversas regiões do Brasil. A medida provisória e o projeto que pune o uso de veículo ou embarcação para abandonar animais seguiram para análise do Senado. Da Rádio Câmara de Brasília, com informações de Daniele Lessa e Antônio Vital, Marcelo Larcher.
5: Saúde.
26: A Câmara aprovou o projeto que obriga a realização de check-ups periódicos para mulheres no SUS. O texto já pode seguir para a sanção presidencial e virar lei, como nos informa Ana Raquel Macedo.
4: A Câmara dos Deputados concluiu a aprovação do projeto que obriga o Sistema Único de Saúde, o SUS, a disponibilizar check-ups anuais para as mulheres, com consultas médicas e exames. O projeto, apresentado pela deputada Nelly Aquino, do Podemos de Minas Gerais, foi aprovado pela Câmara em 2024 e, depois disso, foi alterado pelo Senado. O texto prevê que o SUS deverá oferecer o serviço com base em critérios baseados nas doenças e problemas de saúde com maior incidência, de acordo com critérios epidemiológicos. Também obriga a realização de campanhas para conscientizar as mulheres sobre a prevenção de doenças. Entre os exames previstos estão os destinados a identificar casos de hipertensão arterial, diabetes e doenças relacionadas ao colesterol. A A prevenção de doenças cardíacas e de casos de câncer foi a principal justificativa da autora para a necessidade do check-up anual das mulheres na rede pública de saúde. Ao retornar para a Câmara, depois de ser modificado pelo Senado, o projeto foi defendido também pelo relator, deputado Paulo Soares, do Podemos de São Paulo.
0: Projeto fundamental no cuidado com a saúde preventiva de todas as mulheres do nosso país. É importantíssimo que a gente possa debater a situação da saúde preventiva, criando mecanismos que deem condições, inclusive, de diagnóstico precoce, por exemplo, das doenças oncológicas.
4: O projeto que propõe check-up anual para mulheres na rede pública de saúde também prevê campanhas de divulgação sobre a importância das atividades físicas, orientações sobre saúde mental e sobre o calendário de vacinas. Depois de aprovado pelo plenário, o projeto seguiu para a sanção presidencial e pode virar lei. Da Rádio Câmara de Brasília, com informações de Antônio Vital, Ana Raquel Macedo.
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5: Economia.
15: A Câmara aprovou um projeto que cria benefícios fiscais para empresas de combustíveis, terras raras e fertilizantes. O repórter Antônio Vital acompanhou a votação.
27: A Câmara dos Deputados aprovou o projeto do governo que permite que o excesso de arrecadação provocado pelo aumento do preço dos combustíveis registrado desde o início do ano se transforme em subsídio e subvenções para empresas do setor. O objetivo é reduzir o impacto da guerra entre os Estados Unidos e Irã nos preços do óleo diesel, biodiesel, gasolina, etanol e querosene de aviação. A proposta reduz a alíquota de tributos federais sobre a importação, produção e comercialização desses combustíveis. As empresas terão direito ainda ao uso de créditos tributários para descontar o pagamento de tributos, como PIS/PASEP e COFINS. A medida vale apenas para esse ano, mas a empresa que não utilizar os créditos em 2026 poderá descontar do pagamento da CBS, tributo criado pela reforma tributária que começará a ser cobrado no ano que vem. O projeto também autoriza o governo a conceder créditos fiscais a empresas produtoras de fertilizantes entre 2027 e 2031, dentro do limite total de R$1 bilhão por ano. A relatora, a deputada Marussa Boldrin, do Republicanos de Goiás, alterou o texto original do governo e acrescentou na proposta benefícios para empresas do setor de minerais críticos e estratégicos e aquelas envolvidas na realização da Copa do Mundo Feminina. Excepcionalmente, os benefícios tributários concedidos a essas empresas ficam de fora de exigências previstas na Lei de Responsabilidade Fiscal. Dessa forma, obrigações como estimativa de beneficiários, metas de desempenho e mecanismos de avaliação de resultados deixarão de ser cobradas, o que vai valer apenas para este ano. A proposta também determina que os mesmos benefícios fiscais para a cadeia dos combustíveis fósseis sejam concedidos a dos biocombustíveis, para não provocar distorções no setor. Autoriza ainda o uso de créditos tributários pelas empresas produtoras de etanol. A relatora Marussa Boldrin justificou a importância da proposta.
16: Quando o mundo entra em crise, quem não pode pagar a conta é o brasileiro. Não pode ser o caminhoneiro na hora de abastecer, não pode ser a mãe de família quando a conta chega lá no supermercado, não pode ser o produtor rural quando coloca o trator para trabalhar. E muito menos podemos cometer os erros de tirar a competitividade do biocombustível, fruto de quem produz energia limpa dentro do nosso país.
27: O texto final aprovado contém limites para benefícios fiscais e subvenções, que na prática são uma espécie de ajuda financeira às empresas. Para os produtores de álcool, esse limite será de R$1,2 bilhão por ano. As empresas beneficiadas terão que ser aprovadas pela Receita Federal. O projeto foi aprovado por 318 votos contra 113, com críticas da oposição, como as feitas pelo deputado Luiz Lima, do Novo do Rio de Janeiro.
8: Se nós fizéssemos conta nessa casa, como a gente faz conta na nossa própria casa, a gente não votaria a favor de um projeto como esse, que à primeira vista pode ser benéfico numa redução ali do preço do combustível, mas é uma bomba num lado da sociedade que está precisando de algo muito mais importante e vital.
27: Apesar das alterações feitas no texto original, o governo defendeu a aprovação do projeto, como disse a deputada Jandira Fegali, do PCdoB do Rio de Janeiro.
13: Esse projeto, ele possibilita a manutenção do preço dos combustíveis, a diferenciação com o etanol, que também é constitucional, e possibilita investimentos nacionais na área de fertilizantes e pesquisa de terras raras e minerais críticos.
27: Projeto que permite subsídios e subvenções para empresas produtoras e importadoras de óleo diesel, biodiesel, gasolina, etanol e querosene de aviação, seguiu para análise do Senado. Da Rádio Câmara de Brasília, Antônio Vital.
5: Votação.
26: Os deputados aprovaram um projeto que cria um fundo para financiar exportadores atingidos por tarifas dos Estados Unidos. A reportagem é de Márcio Aquilissardi.
11: O plenário da Câmara aprovou o projeto apresentado como resposta às tarifas impostas pelos Estados Unidos aos produtos brasileiros. O projeto, já aprovado pelo Senado, autoriza a criação de um fundo para ampliar o crédito a empresas exportadoras brasileiras, diretamente atingidas pelas tarifas. O fundo de crédito à exportação servirá para financiar capital de giro, compra de máquinas e investimentos produtivos. E contará com recursos do orçamento e outras fontes, como o Fundo de Garantia à Exportação, o FGE. A proposta estabelece regras para uso dos recursos, como limites para despesas administrativas e para o pagamento dos agentes financeiros envolvidos nas operações de crédito. A gestão ficará a cargo de um comitê coordenado pelo Ministério do Desenvolvimento, Indústria, Comércio e Serviços. Já a execução das operações será de responsabilidade do BNDES. O projeto também prevê compartilhamento de riscos entre fundos garantidores. O objetivo é ampliar a oferta de crédito sem comprometer os gastos públicos. O relator, deputado Isnaldo Bulhões Júnior, do MDB de Alagoas, resumiu o objetivo da proposta.
1: A matéria vem a criar um fundo auxiliar. Hoje as operações de exportações, elas são suportadas por um fundo garantidor. Que esse fundo vem, como já fala o nome, a garantir, a afiançar as operações de crédito para a exportação das empresas brasileiras. E o fundo auxiliar vem para evitar qualquer insegurança ao fundo garantidor.
11: O projeto que autoriza a criação de um fundo para ampliar o crédito a empresas exportadoras brasileiras seguiu para a sanção presidencial e pode virar lei. Da Rádio Câmara de Brasília, com informações de Antônio Vital, Márcio Aquilissardi.
24: Termina agora o Jornal Câmara dos Deputados, produzido pela Rádio Câmara, com trabalhos técnicos de Wellington Teles e a apresentação de Val Monteiro e Luciana Vieira. Uma boa noite para você.
26: A Voz do Brasil volta amanhã. Boa noite.
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1: Mundo Melhor, 22:01.
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2: Mundo Melhor, 22 e 2.

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1: 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Vim trazer mais um pouco do dicionário mineirês pra você. Dom Zé, pra onde nós tá indo? Antes de ontem, apiar, bitela, cascar fora, desfeita, fingir de égua. Aguenta a mão aí. Hino, apiar, bitela, cascar fora, desfeita, fingir de égua. Aguenta a mão.

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1: 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Mundo Melhor, 22:36.

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3: Mundo Melhor, 22:52.
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3: Mundo Melhor, 22:53.

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2: Mundo Melhor, 23 e 8.

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0: Cara, parabéns, meu irmãozinho. Eu te amo demais.
1: Eu amo demais vocês dois, viu? Muito sucesso na carreira de vocês,
0: muito
1: viu?
0: Muito sucesso pra você.
1: Desejo tudo de bom.
0: Obrigado,
1: vocês são
0: meu irmão.

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O anjo do Senhor anunciou a Maria e ela concebeu do Espírito Santo. Ave Maria, cheia de graças, o Senhor é convosco. Bendita sois vós entre as mulheres e bendito é o fruto do vosso ventre, Jesus. Santa Maria, Mãe de Deus, rogai por nós, pecadores, agora e na hora de nossa morte. Amém. Eis aqui a serva do Senhor, faça-se em mim segundo a vossa palavra. Ave Maria, cheia de graças, o Senhor é convosco. Bendita sois vós entre as mulheres, e bendito é o fruto do vosso ventre, Jesus. Santa Maria, Mãe de Deus, rogai por nós, pecadores, agora e na hora de nossa morte. Amém. E o Verbo se fez carne e habitou entre nós. Ave Maria, cheia de graças, o Senhor é convosco. Bendita sois vós entre as mulheres, e bendito é o fruto do vosso ventre, Jesus. Santa Maria, Mãe de Deus, rogai por nós, pecadores, agora e na hora de nossa morte. Amém. Rogai por nós, Santa Mãe de Deus, para que sejamos dignos das promessas de Cristo. Oremos. Infundi, Senhor, vos rogamos a vossa graça em nossos corações, para que nós, conhecendo pela anunciação do anjo a encarnação de Jesus Cristo, vosso Filho, por sua paixão e morte de cruz, cheguemos à glória da ressurreição. Pelo mesmo Cristo, nosso Senhor. Amém.

0: Louvado seja nosso Senhor Jesus Cristo. Que a graça e a paz de Deus, nosso Pai, e de Jesus Cristo, nosso Senhor, estejam com todos vocês e seus familiares. Prezados radiovintes, hoje é sexta-feira, dia 14 de agosto, e a Igreja celebra a memória de São Maximiliano Maria Kolbe, presbítero e mártir. E nós vamos meditar o Evangelho de Jesus Cristo segundo Mateus, capítulo 19, do versículo 3 ao 12. Naquele tempo, alguns fariseus aproximaram-se de Jesus e perguntaram para o tentar: é permitido ao homem despedir sua esposa por qualquer motivo? Jesus respondeu: nunca lestes que o Criador desde o início os fez homem e mulher? E disse: por isso o homem deixará pai e mãe, e se unirá à sua mulher, e os dois serão uma só carne, de modo que eles já não são dois, mas uma só carne. Portanto, o que Deus uniu, o homem não separe. Os fariseus perguntaram: então, como é que Moisés mandou dar certidão de divórcio e despedir a mulher? Jesus respondeu: Moisés permitiu despedir a mulher por causa da dureza do vosso coração, mas não foi assim desde o início. Por isso eu vos digo: quem despedir a sua mulher, a não ser em caso de união ilegítima, e se casar com outra, comete adultério. Os discípulos disseram a Jesus: se a situação do homem com a mulher é assim, não vale a pena casar-se. Jesus respondeu: nem todos são capazes de entender isso, a não ser aqueles a quem é concedido. Com efeito, existem homens incapazes para o casamento, porque nasceram assim. Outros, porque os homens assim os fizeram. Outros ainda se fizeram incapazes disso por causa do reino dos céus. Quem puder entender, entenda. Palavra da salvação. Amados radiovintes, a questão do repúdio deu ocasião para Jesus mostrar aos discípulos o valor do celibato pelo reino dos céus. O repúdio dado à esposa legítima pode ser visto como um ato de fechamento para o perdão, no nível mais alto de relação que existe entre duas pessoas, aliança matrimonial válida. Por isso, o repúdio para Jesus só é possível para uma união ilícita, como no caso de um incesto, ou concubinato, que já não era mais praticado naquela época. A resposta de Jesus colocou os fariseus diante da ação querida e sancionada por Deus, em Gênesis 1, 27 e 2:24. A opção pelo celibato em favor do reino dos céus é dom de Deus e uma decisão livre do ser humano que responde ao seu chamado. Nesse sentido, há um grande avanço, pois a diferença de como eram praticados os matrimônios, contratos familiares, a opção pelo reino é pessoal. Oremos. Ó Deus, enriquecestes de grande zelo pastoral e dedicação ao próximo o presbítero e mártir São Maximiliano Maria Kolbe, inflamado de amor à Virgem Imaculada. Concedei-nos benigno por sua intercessão, que trabalhando incansavelmente pela vossa glória no serviço ao próximo, possamos nos tornar semelhantes ao vosso Filho até a morte. Ele que é Deus e convosco vive e reina na unidade do Espírito Santo. Amém. Meu abraço, amigo, que a bênção de Deus, Pai, Filho e Espírito Santo desça sobre todos vocês e permaneça para sempre. Fiquem com Deus e até daqui a pouco no programa Fé Católica.
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0: Amados irmãos, amadas irmãs, iniciamos o programa Fé Católica e a nossa catequese hoje é sobre os presbíteros e o decreto Presbyterorum Ordinis. O decreto Presbyterorum Ordinis do Concílio Vaticano II foi promulgado pelo Papa Paulo VI no dia 7 de dezembro de 1965. O documento trata especificamente da identidade, missão, vida e espiritualidade dos presbíteros católicos. O decreto aborda os seguintes pontos principais: natureza do sacerdócio, define os padres como colaboradores dos bispos, configurados a Jesus Cristo para pregar o evangelho, apacentar os fiéis e celebrar os sacramentos. Ministério sacerdotal. O decreto orienta a atuação dos presbíteros em diferentes frentes, desde o cuidado pastoral nas paróquias até o ensino, missões e trabalhos sociais. Mas o foco principal do ministério é a celebração da Eucaristia e a pregação do Evangelho. Vida espiritual. Exorta os padres a buscarem a santidade por meio da oração, da obediência e da caridade pastoral, mantendo uma vida simples e desapegada de bens materiais. Relações fraternas. Destaca a importância da união dos padres com o seu bispo e entre eles, formando um único presbitério unido pela fraternidade sacramental. Condição de vida e formação. O documento discute as exigências práticas, como celibato, a justa remuneração e a necessidade de formação contínua, espiritual e intelectual. Meu abraço, amigo, a minha bênção, fiquem com Deus e até o próximo programa.
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0: Amados irmãos, amadas irmãs, iniciamos a Novena do Bom Pastor. Sou Dom Félix, bispo da Diocese de Governador Valadares. Sou pastor dessa porção do povo de Deus da região do Vale do Rio Doce. É com alegria então que nós iniciamos em nome do Pai e do Filho e do Espírito Santo. Amém. Peçamos perdão. Senhor Jesus, bom pastor, tem compaixão de nós, porque somos pecadores. Não leves em conta as nossas faltas, mas concede-nos a graça de arrependermos dos nossos pecados. Converte-nos a ti. Não nos deixes pecar. Não nos deixes cair em tentação. Livra-nos do mal e perdoa todas as nossas culpas. Amém. Façamos o nosso agradecimento. Ó Deus, nosso Pai, nós te damos graças por todo o bem que nos fizeste até agora. Nós te agradecemos pelos imensos benefícios que concedeste a todos nós, seres humanos, e a todas as outras criaturas tuas que estão no céu, na terra e em todo o universo. Por teu Filho Jesus Cristo, Senhor nosso e bom pastor, a ti, nossa ação de graças, a honra e a glória, pelos séculos dos séculos e por toda a eternidade. Amém. Ouçamos a palavra de Deus. Eu sou o bom pastor. Conheço as minhas ovelhas e elas me conhecem. Assim como o Pai me conhece e eu conheço o Pai, e dou a minha vida pelas ovelhas. João 10:14. Meditemos a palavra de Deus.

Façamos agora a nossa intenção geral para alcançar a graça de perdoar as ofensas. Ó Deus de bondade, tu que não levas em conta nossas culpas, tu que perdoas a todos que te ofendem, dá-nos um coração manso e humilde, como é o coração de Jesus. Concede-nos a graça de perdoar sem restrições e sem medidas a todos que fazem o mal contra nós. Não permitas que caiamos na tentação de pagar o mal com o mal. Ensina-nos a amar nossos inimigos e a rezar com frequência pelo bem deles. Nós te pedimos por Cristo Senhor nosso. Amém. Façamos agora uma pausa para que no silêncio do nosso coração, com os olhos fixos na imagem do bom pastor, seja feito a ele o pedido de graças que desejamos receber dele por meio desta novena.

Oremos. Senhor Jesus, Filho de Deus e Filho de Maria, tu que és verdadeiro Deus e verdadeiro homem, tem piedade de nós. Senhor Jesus, tu que és o Cristo de Deus, tem piedade de nós. Senhor Jesus, tu que és o bom pastor, atende a nossa súplica. Rezemos uma Ave Maria, pedindo à nossa querida Mãe do Céu, que por intercessão dela, sejam recebidas as graças do bom pastor que dele esperamos obter. Ave Maria, cheia de graças, o Senhor é convosco. Bendita sois vós entre as mulheres, e bendito é o fruto do vosso ventre, Jesus. Santa Maria, Mãe de Deus, rogai por nós, pecadores, agora e na hora de nossa morte. Amém. Neste momento, nós vamos abençoar a água. Ó Deus Criador, nós te damos graças porque criaste a água para nos dar vida, saciar nossa sede, para lavar e refrescar nossos corpos, para molhar a terra e fazê-la produzir frutos que nos alimentam e sustentam. Nós te agradecemos pela água do batismo, pela qual tu nos purificas, a fim de que tenhamos uma vida limpa da sujeira do pecado e sem nenhuma mancha do mal. Nós te damos graças, porque por Jesus Cristo, que ofereceu a uma mulher samaritana e continua oferecendo a todos nós a água viva, da qual quem beber nunca mais terá sede, tu sacias a sede de todos os seres humanos. Abençoa, ó Pai, esta água que colocamos em tua presença. Concede a todos que fizerem uso dela tua proteção e a cura de suas enfermidades. Assim como pela passagem dos hebreus pelas águas do Mar Vermelho, tu os libertaste da escravidão do Egito, a todos que usarem desta água, livra-os de todos os males. Nós te damos graças e te pedimos por Jesus Cristo, Senhor nosso. Amém. Façamos agora a nossa consagração ao bom pastor. Ó bom pastor, nós te consagramos toda a nossa vida. A ti confiamos nossas famílias e nossos amigos. Tudo que temos e tudo que somos entregamos a ti. Tu és a fonte da vida. De ti procedem a cura e a libertação de todos os males. Tu és nossa luz e salvação. Queremos ser tuas ovelhas e pertencermos para sempre ao teu rebanho, pois junto de ti encontramos acolhida, paz e segurança. De todos os temores, tu sempre nos livras. Em ti pomos toda a nossa esperança, pois quem em ti espera jamais será decepcionado. Bom e eterno pastor, seguindo a ti com fidelidade, sabemos que após nossa peregrinação neste mundo, seremos recebidos por ti no céu. Lá, conforme tua promessa, viveremos para sempre contigo e teremos a felicidade eterna. Amém. Rezemos juntos a oração que o Senhor nos ensinou, através da qual nós chamamos a Deus de Pai e nos comprometemos a viver como irmãos e irmãs. Pai nosso que estais nos céus, santificado seja o vosso nome. Venha a nós o vosso reino. Seja feita a vossa vontade, assim na terra como no céu. O pão nosso de cada dia nos dai hoje. Perdoai-nos as nossas ofensas, assim como nós perdoamos a quem nos tem ofendido. E não nos deixeis cair em tentação, mas livrai-nos do mal. Amém. Recebamos agora a bênção do bom pastor. Que o bom pastor nos olhe com amor, traga luz aos nossos olhos e serenidade para o nosso coração. Amém. Que o bom pastor nos abrace agora com ternura, de modo que sintamos o afeto do seu divino coração. Amém.
Que o bom pastor seja nosso guia, nos faça conhecer sua estrada, nos conduza e conduza nossas famílias pelos caminhos da paz com ternura, de modo que sintamos o afeto do seu divino coração. Amém. Que o bom pastor seja nosso guia, nos faça conhecer sua estrada, nos conduza e conduza

0: Pai, Filho e Espírito Santo, desça sobre todos nós e permaneça para sempre. Amém. Fiquem com Deus.
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0: panela, eu vou chutar o pau da barraca, viu?
1: Ah, Luitinha, que ciúme.
0: Com vocês, menina do céu.
1: Deixa comigo.

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1: Rafa Lorenzo na resenha.
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1: Oh, beleza! Rancho 97, estamos juntos, eu daqui, você daí dessa manhã que promete. Oi! É isso aí, é. Bom dia pra você, bom dia. O que que tem pra nós aí, produção? Falar aqui o... trazer aqui o nosso momento, aquele momento do agro, né? Pra você que tá ligado com a gente aí, ó. Mercado do arroz segue firme no Rio Grande do Sul, enquanto importações avançam, tá vendo? Tá vendo? É, menino. É, aqui, ó, outra notícia aqui pra você, quer ver?
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1: Olha aqui, Valdir Barbosa, né? Coreanos estão no Brasil avaliando a carne bovina para importação futura, tá vendo? É, os coreanos estão aí, estão de olho, hein? Estão de olho. Olha que depois de ser reconhecido, né, pela Organização Mundial da Saúde, né, de Saúde Animal, como país livre de febre aftosa sem vacinação, o Brasil aguarda uma posição do Japão e também da Coreia do Sul, que podem ser nossos próximos clientes de carne bovina. Tá vendo? Então, autoridades sanitárias japonesas estiveram no Brasil esse ano e fizeram vistoria, né, em alguns frigoríficos do sul do país. Mas, entretanto, são visitas não divulgadas, né, por uma questão de normal, questão de norma, né, japonesa. Bom, agora é a vez dos coreanos, né, que chegaram ao Brasil e vão visitar frigoríficos em São Paulo, Pernambuco, Mato Grosso do Sul, para uma inspeção rigorosa. Também em fábricas, né, de ração e também em laboratórios federal. Tá vendo? Quer dizer, o Japão e Coreia do Sul são bastante exigentes, né, na qualidade sanitária de carne bovina. Ambos já importam, né, carne suína brasileira apenas de Santa Catarina. Então a carne de frango também vai para o Japão e Coreia, saindo de diversos, né, estados, inclusive Minas Gerais, que tem, né, frigorífico habilitados pelos dois países asiáticos. Ainda sobre a carne bovina, né, o veto da União Europeia é um fator, né, que pesa na decisão dos coreanos e japoneses, que são criteriosos, né, criteriosos na escolha. Então tá aí, né, gente? Notícia boa pra você ligado com a gente aí, né? Você que tá curtindo aí o Rancho 97. Então, após visita dos japoneses, coreanos, japoneses, né? Coreanos chegaram ao Brasil para uma inspeção da carne bovina. Atualmente, a Coreia compra somente da Austrália e também dos Estados Unidos.
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0: Rosa, Christian Ralf e Estação Paraíso. É a Rádio Sertanejo do Leste de Minas. Bom dia, vamos lá no WhatsApp, vamos ver quem está com a gente aí. Ah, beleza, hein? Denilson, ele é de Mércio, né? De Moura, valeu, meu amigo. Obrigado aí, um abraço pro pai Zezão, tá certo, e minha mãe, socorro. E pra você, tenha um ótimo dia, valeu, obrigado aí, viu? Ezequiel também mandou mensagem pra gente aqui, valeu, Ezequiel. Rosário também, Tico em Patinga, no Vale do Aço. É muita gente aí ouvindo a gente, viu? Também o Jefferson. A todos vocês, eu, nosso bom dia, nosso muito obrigado pela companhia.
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4: 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Beleza!
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0: pode cair com força, né, menino? É...
1: Lobo, lobo.
0: É, isso não destrói a casa, mas muitas das vezes pode destruir o coração.
2: Lobo, lobo.
0: Ai, ai, ai. Bom, gente, agora 5:07, 5:07, bom dia pra você, bom dia, bom dia. E domingão agora nós temos um encontro marcado na nossa querida, né? Um abraço pra vocês aí de Periquito, hein? Área de eventos, lá, show de bola, viu, gente? No, maravilha, viu? Um abraço aí pra vocês de Periquito, as comitivas da região aí. Pode preparar os cavalos aí, preparar a sela que, se Deus quiser, estaremos juntos, né? Domingão nós temos um encontro marcado pela primeira vez, né? Pela primeira vez em Periquito, tá bom? Obrigadão, um abraço pra todos vocês. E ontem também, menino, já batemos o martelo aí. Pela primeira vez estaremos em Jampruca também. Bate o carimbo aí, ó.
1: Confirmado.
0: É, primeira vez, né, estaremos em Jampruca aí, ó. No, né, no dia 20... É, no dia 20 não, dia 13, né? É isso aí mesmo? É, isso aí. Pois é, setembro, né? Em setembro. Alô, meu povo aí de Jampruca aí, ó. Pela primeira vez estaremos aí com a caravana do Lobão da Madrugada, hein?
1: Confirmado.

0: beleza! Bruna Violi!
1: Pra quem fizeram o que eu faço.
0: Ah, é difícil, hein? 5:18, 5:18 agora, bom dia, acorda meu povo, vamos acordar, tá na hora, tá na hora de deitar, vai deitar. Meu amigo Alex Alves, o homem da estrada, e bom dia pra você, obrigado aí pela companhia. O Antônio Celestino também tá sintonizado, valeu Antônio. Aê, bom dia, Antônio. É, um alô pro Cidinho, fera humana. É, em Cachoeira do Aranã, né? Frei Gaspar. Frei Gaspar é terra do nosso amigo Geraldo Regaçado, né? Oh, Geraldo Regaçado. Homem, gente boa demais, menino. É, um abração pra você, muito bom dia. E obrigado pela audiência aí, viu? Grande Geraldo Regaçado. Rapaz, depois de muito tempo que eu não o via, eu o encontrei. Né, lá em Pescador, na cidade de Pescador, da Cavalgada lá. Inclusive tá lá no meu Instagram, vai lá pra você verificar lá, tá? Olha lá. Quem quiser conhecer o famoso Geraldo Regaçado, né? Inclusive, geralmente eu gosto de postar muito, né? Quando encontro os amigos de longa data aí que... Talvez assim, o pessoal fica perguntando, ah, Lobão, você sabe dizer da notícia aí de fulano e tal? Pois é. Então, Geraldo Regaçado é um dos amigos aí que, né, já tinha tempo, né? Tinha tempo que eu não via. Então, eu acabei o encontrando lá no, né, em Pescador, na Cavalgada. Dá um abraço, viu, Geraldo? Aí, eu geralmente, eu posto muito, né? Eu gosto de postar muito lá no meu Instagram, gente, mas é eventos, família, né? Agora, futebol, né? E outros assuntos, política, isso aí eu corro, né? Passo longe, entendeu? Não posto nada de política. Porque o Instagram da gente é uma coisa pessoal, né? E muita gente às vezes não gosta disso, dependendo aí do tipo do assunto. Então, geralmente, eu posto muito é coisa de família, né? Uma viagem que a gente vai, um evento, uma festa. E as festas que a gente participa também, que muita gente fica curiosa, querendo saber como é que foi a festa, né? Entendeu? Geralmente, cavalgada, viu? É... 99,9999 é cavalgada que eu participo. Geralmente eu não participo, assim, de outro evento que não seja cavalgada, não, tá? Mas é isso aí, 5:21. Então, se você tá aí ouvindo a gente também, tá curtindo a gente, então dá um pulinho lá, segue o Malacabada no Instagram, menino. Tô muito feliz com os comentários, viu, que vocês estão deixando lá. Muito feliz mesmo, tá? E quem não tá ainda seguindo, segue lá, espalha pra todo mundo aí. É @LobãoDaMadrugadaOficial, @LobãoDaMadrugadaOficial. Deixa lá o seu comentário, viu? Vai ser um prazer ter você me seguindo lá. E também, ó, nós temos também a nossa Rádio Mundo Melhor também, tá? Segue a Rádio Mundo Melhor também, beleza? @RádioMundoMelhor97. Vai lá no Instagram também, pra você seguir a gente nas nossas redes sociais aí, tá bom? @RádioMundoMelhor97 e @LobãoDaMadrugadaOficial.
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É isso aí, música bonita, né, menina? Amanhã tem prosa sertaneja, amanhã tem se vira no forró. Quando tem se vira no forró, não tem borogodó. Ai, ai, ai. Agora 5h35, 5h35. Bom dia.

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13: 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Ô, oh, beleza!
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14: Aham. Bom, 5h42. Bom dia, bom dia, bom dia, bom dia, bom dia, meu povo. Bom dia. Bom dia! Isso aí. Ô, gente boa! Deixa um abraço aqui, um bom dia pro pessoal lá de Capoeirão. Pessoal do Capoeirão aí, né? Muita gente ouve a gente ali. Capoeirão fica próximo ali a. Sempre quem passa por ali, né, indo sentido, sentido Beija-Flor, Beija-Flor, né, Córrego do Beija-Flor, passa pelo Beija-Flor, sobe um tiquinho mais e chega no Córrego do Capoeirão. Alô, Capoeirão, bom dia pra vocês aí, muito obrigado, hein? Tá bom, obrigadão pelo carinho da audiência de todo esse povo maravilhoso que acompanha a gente em toda a região, viu? É um prazer muito grande estar sempre com vocês aí, tá bom? Pessoal do... Tá todo mundo sumido, né? O pessoal ali do... Né? A turma do Capoeirão, o pessoal do Córrego do Beija-Flor. Alô! Tem tempo que eu não... tem tempo que eu não vejo o seu Orlando, viu? Seu Orlando é amigão nosso aí, meu, do Soriano, né? É, sumiu o homem, viu, rapaz? Se alguém tiver notícia do seu Orlando aí, do Córrego do Beija-Flor, fala pra mim aí, tá bom? Fala pra mim. Tô com saudade desse povo maravilhoso. Beleza pura? Ai, maravilha. Agora 5h43. Alô, meu povo de Jampruca. Um abraço pra vocês aí de Jampruca, viu? É, Jampruca tá com a gente aí. Dia 13 de setembro estaremos aí com vocês, hein?
2: Confirmado.
14: É. Eu vou falar minha agenda de setembro, mas depois, né? Por enquanto é só de agosto, entendeu? Graças a Deus. Por isso que eu falo. Né? É, pra quem abre uma porta, pra quem abriu o mar, uma porta não é nada, né? Graças a Deus, muitas portas estão se abrindo aí. Graças a Deus. 5h44.

0: Sim.
1: E uma história. É o nome dessa música bonita aí, né, gente? Oh, maravilha. Show de bola, hein? Só alegoria.

0: É isso aí, música bonita, né? Sonho por sonho, na voz aí do Leandro e Leonardo.
1: Ô Lobão, quantas horas?
0: Olha a hora agora, 5:31, 5:31.
1: Ô Lobão, quantas horas?
2: Já falei, 5:31, bom dia.

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O anjo do Senhor anunciou a Maria, e ela concebeu do Espírito Santo. Ave Maria, cheia de graças, o Senhor é convosco. Bendita sois vós entre as mulheres, e bendito é o fruto do vosso ventre, Jesus. Santa Maria, Mãe de Deus, rogai por nós, pecadores, agora e na hora de nossa morte. Amém. Eis aqui a serva do Senhor, faça-se em mim segundo a vossa palavra. Ave Maria, cheia de graças, o Senhor é convosco. Bendita sois vós entre as mulheres, e bendito é o fruto do vosso ventre, Jesus. Santa Maria, Mãe de Deus, rogai por nós, pecadores, agora e na hora de nossa morte. Amém. E o Verbo se fez carne e habitou entre nós. Ave Maria, cheia de graças, o Senhor é convosco. Bendita sois vós entre as mulheres, e bendito é o fruto do vosso ventre, Jesus. Santa Maria, Mãe de Deus, rogai por nós, pecadores, agora e na hora de nossa morte. Amém. Rogai por nós, Santa Mãe de Deus, para que sejamos dignos das promessas de Cristo. Oremos. Infundi, Senhor, vos rogamos a vossa graça em nossos corações, para que nós, conhecendo pela anunciação do anjo a encarnação de Jesus Cristo, vosso Filho, por sua paixão e morte de cruz, cheguemos à glória da ressurreição. Pelo mesmo Cristo, nosso Senhor. Amém.

0: Louvado seja nosso Senhor Jesus Cristo. Que a graça e a paz de Deus, nosso Pai, e de Jesus Cristo, nosso Senhor, estejam com todos vocês e seus familiares. Prezados radiovintes, hoje é sexta-feira, dia 14 de agosto, e a Igreja celebra a memória de São Maximiliano Maria Kolbe, presbítero e mártir. E nós vamos meditar o Evangelho de Jesus Cristo segundo Mateus, capítulo 19, do versículo 3 ao 12. Naquele tempo, alguns fariseus aproximaram-se de Jesus e perguntaram para o tentar: é permitido ao homem despedir sua esposa por qualquer motivo? Jesus respondeu: nunca lestes que o Criador desde o início os fez homem e mulher? E disse: por isso o homem deixará pai e mãe, e se unirá à sua mulher, e os dois serão uma só carne, de modo que eles já não são dois, mas uma só carne. Portanto, o que Deus uniu, o homem não separe. Os fariseus perguntaram: então, como é que Moisés mandou dar certidão de divórcio e despedir a mulher? Jesus respondeu: Moisés permitiu despedir a mulher por causa da dureza do vosso coração, mas não foi assim desde o início. Por isso eu vos digo: quem despedir a sua mulher, a não ser em caso de união ilegítima, e se casar com outra, comete adultério. Os discípulos disseram a Jesus: se a situação do homem com a mulher é assim, não vale a pena casar-se. Jesus respondeu: nem todos são capazes de entender isso, a não ser aqueles a quem é concedido. Com efeito, existem homens incapazes para o casamento, porque nasceram assim. Outros, porque os homens assim os fizeram. Outros ainda se fizeram incapazes disso por causa do reino dos céus. Quem puder entender, entenda. Palavra da salvação. Amados radiovintes, a questão do repúdio deu ocasião para Jesus mostrar aos discípulos o valor do celibato pelo reino dos céus. O repúdio dado à esposa legítima pode ser visto como um ato de fechamento para o perdão, no nível mais alto de relação que existe entre duas pessoas, aliança matrimonial válida. Por isso, o repúdio para Jesus só é possível para uma união ilícita, como no caso de um incesto, ou concubinato, que já não era mais praticado naquela época. A resposta de Jesus colocou os fariseus diante da ação querida e sancionada por Deus, em Gênesis 1, 27 e 2:24. A opção pelo celibato em favor do reino dos céus é dom de Deus e uma decisão livre do ser humano que responde ao seu chamado. Nesse sentido, há um grande avanço, pois a diferença de como eram praticados os matrimônios, contratos familiares, a opção pelo reino é pessoal. Oremos. Ó Deus, enriquecestes de grande zelo pastoral e dedicação ao próximo o presbítero e mártir São Maximiliano Maria Kolbe, inflamado de amor à Virgem Imaculada. Concedei-nos benigno por sua intercessão, que trabalhando incansavelmente pela vossa glória, no serviço ao próximo, possamos nos tornar semelhantes ao vosso Filho até a morte. Ele que é Deus e convosco vive e reina na unidade do Espírito Santo. Amém. Meu abraço, amigo. Que a bênção de Deus, Pai, Filho e Espírito Santo, desça sobre todos vocês e permaneça para sempre. Fiquem com Deus e até daqui a pouco no programa Fé Católica.
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0: Amados irmãos, amadas irmãs, iniciamos o programa Fé Católica e a nossa catequese hoje é sobre os presbíteros e o decreto Presbyterorum Ordinis. O decreto Presbyterorum Ordinis do Concílio Vaticano II foi promulgado pelo Papa Paulo VI no dia 7 de dezembro de 1965. O documento trata especificamente da identidade, missão, vida e espiritualidade dos presbíteros católicos. O decreto aborda os seguintes pontos principais: natureza do sacerdócio, define os padres como colaboradores dos bispos, configurados a Jesus Cristo para pregar o evangelho, apacentar os fiéis e celebrar os sacramentos. Ministério sacerdotal. O decreto orienta a atuação dos presbíteros em diferentes frentes, desde o cuidado pastoral nas paróquias até o ensino, missões e trabalhos sociais. Mas o foco principal do ministério é a celebração da Eucaristia e a pregação do Evangelho. Vida espiritual. Exorta os padres a buscarem a santidade por meio da oração, da obediência e da caridade pastoral, mantendo uma vida simples e desapegada de bens materiais. Relações fraternas. Destaca a importância da união dos padres com o seu bispo e entre eles, formando um único presbitério unido pela fraternidade sacramental. Condição de vida e formação. O documento discute as exigências práticas, como celibato, a justa remuneração e a necessidade de formação contínua, espiritual e intelectual. Meu abraço, amigo, a minha bênção, fiquem com Deus e até o próximo programa.
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0: Amados irmãos, amadas irmãs, iniciamos a Novena do Bom Pastor. Sou Dom Félix, bispo da Diocese de Governador Valadares. Sou pastor dessa porção do povo de Deus da região do Vale do Rio Doce. É com alegria, então, que nós iniciamos em nome do Pai e do Filho e do Espírito Santo. Amém. Peçamos perdão. Senhor Jesus, bom pastor, tem compaixão de nós, porque somos pecadores. Não leves em conta as nossas faltas, mas concede-nos a graça de arrependermos dos nossos pecados. Converte-nos a ti. Não nos deixes pecar. Não nos deixes cair em tentação. Livra-nos do mal e perdoa todas as nossas culpas. Amém. Façamos o nosso agradecimento. Ó Deus, nosso Pai, nós te damos graças por todo o bem que nos fizeste até agora. Nós te agradecemos pelos imensos benefícios que concedeste a todos nós, seres humanos, e a todas as outras criaturas tuas que estão no céu, na terra e em todo o universo. Por teu Filho Jesus Cristo, Senhor nosso e bom pastor, a ti, nossa ação de graças, a honra e a glória, pelos séculos dos séculos e por toda a eternidade. Amém. Ouçamos a palavra de Deus. Eu sou o bom pastor. Conheço as minhas ovelhas e elas me conhecem. Assim como o Pai me conhece e eu conheço o Pai, e dou a minha vida pelas ovelhas. João 10:14. Meditemos a palavra de Deus.

Façamos agora a nossa intenção geral para alcançar a graça de perdoar as ofensas. Ó Deus de bondade, tu que não levas em conta nossas culpas, tu que perdoas a todos que te ofendem, dá-nos um coração manso e humilde, como é o coração de Jesus. Concede-nos a graça de perdoar sem restrições e sem medidas a todos que fazem o mal contra nós. Não permitas que caiamos na tentação de pagar o mal com o mal. Ensina-nos a amar nossos inimigos e a rezar com frequência pelo bem deles. Nós te pedimos por Cristo Senhor nosso. Amém. Façamos agora uma pausa para que no silêncio do nosso coração, com os olhos fixos na imagem do bom pastor, seja feito a ele o pedido de graças que desejamos receber dele por meio desta novena.

0: Oremos. Senhor Jesus, Filho de Deus e Filho de Maria, tu que és verdadeiro Deus e verdadeiro homem, tem piedade de nós. Senhor Jesus, tu que és o Cristo de Deus, tem piedade de nós. Senhor Jesus, tu que és o bom pastor, atende a nossa súplica. Rezemos uma Ave Maria, pedindo à nossa querida Mãe do Céu, que por intercessão dela, sejam recebidas as graças do bom pastor que dele esperamos obter. Ave Maria, cheia de graças, o Senhor é convosco. Bendita sois vós entre as mulheres, e bendito é o fruto do vosso ventre, Jesus. Santa Maria, Mãe de Deus, rogai por nós, pecadores, agora e na hora de nossa morte. Amém. Neste momento, nós vamos abençoar a água. Ó Deus Criador, nós te damos graças porque criaste a água para nos dar vida, saciar nossa sede, para lavar e refrescar nossos corpos, para molhar a terra e fazê-la produzir frutos que nos alimentam e sustentam. Nós te agradecemos pela água do batismo, pela qual tu nos purificas, a fim de que tenhamos uma vida limpa da sujeira do pecado e sem nenhuma mancha do mal. Nós te damos graças, porque por Jesus Cristo, que ofereceu a uma mulher samaritana e continua oferecendo a todos nós a água viva, da qual quem beber nunca mais terá sede, tu sacias a sede de todos os seres humanos. Abençoa, Pai, esta água que colocamos em tua presença. Concede a todos que fizerem uso dela tua proteção e a cura de suas enfermidades. Assim como pela passagem dos hebreus pelas águas do Mar Vermelho, tu os libertaste da escravidão do Egito, a todos que usarem desta água, livra-os de todos os males. Nós te damos graças e te pedimos por Jesus Cristo, Senhor nosso. Amém. Façamos agora a nossa consagração ao bom pastor. Ó bom pastor, nós te consagramos toda a nossa vida. A ti confiamos nossas famílias e nossos amigos. Tudo que temos e tudo que somos entregamos a ti. Tu és a fonte da vida. De ti procedem a cura e a libertação de todos os males. Tu és nossa luz e salvação. Queremos ser tuas ovelhas e pertencermos para sempre ao teu rebanho, pois junto de ti encontramos acolhida, paz e segurança. De todos os temores, tu sempre nos livras. Em ti pomos toda a nossa esperança, pois quem em ti espera jamais será decepcionado. Bom e eterno pastor, seguindo a ti com fidelidade, sabemos que após nossa peregrinação neste mundo, seremos recebidos por ti no céu. Lá, conforme tua promessa, viveremos para sempre contigo e teremos a felicidade eterna. Amém. Rezemos juntos a oração que o Senhor nos ensinou, através da qual nós chamamos a Deus de Pai e nos comprometemos a viver como irmãos e irmãs. Pai nosso que estais nos céus, santificado seja o vosso nome. Venha a nós o vosso reino. Seja feita a vossa vontade, assim na terra como no céu. O pão nosso de cada dia nos dai hoje. Perdoai-nos as nossas ofensas, assim como nós perdoamos a quem nos tem ofendido. E não nos deixeis cair em tentação, mas livrai-nos do mal. Amém. Recebamos agora a bênção do bom pastor. Que o bom pastor nos olhe com amor, traga luz aos nossos olhos e serenidade para o nosso coração. Amém. Que o bom pastor nos abrace agora com ternura, de modo que sintamos o afeto do seu divino coração. Amém. Que o bom pastor seja nosso guia, nos faça conhecer sua estrada, nos conduza e conduza nossas famílias pelos caminhos da paz e da felicidade. Amém. Ao bom pastor, a honra, a glória e o louvor para sempre. Amém. Que a bênção de Deus, Todo-Poderoso e Rico em Misericórdia, Pai, Filho e Espírito Santo, desça sobre todos nós e permaneça para sempre. Amém. Fiquem com Deus.
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1: O Beleza! Bom dia, bom dia, bom dia, bom dia pra você, mas muito obrigado, Beleza, por gente, estamos de volta aí com o show na sua manhã. Lembrando que hoje é hoje, hein? Hoje é dia 14 de agosto de 2026. Pois é, estamos juntos nessa manhã de sexta-feira. Sextou! Na cidade do calor e do amor. Bom dia pra você, muita felicidade. Olha, nunca desista de tudo que você sempre sonhou, viu? Uma hora a realidade chega, viu? Tá bom, desiste não, gente boa. Desiste não, tá? Porque sempre, sempre tem uma porta aberta pra você. Se a porta fechou, tem uma janela. Vai pela janela mesmo. Tá certo, então, bom dia. 6:16. É o Lobo da Madrugada, o seu companheiro de todas as manhãs, né? Aê. E deixa um abraço aí pro meu povo de Jambruca. Alô, Jambruca, um abraço aí pra vocês, viu? Muito obrigado a todos pelo carinho aí. E olha, se Deus quiser, estaremos em Jambruca, né? O mês que vem, né? Dia 13 de setembro, tá? Na cavalgada lá, viu, menino? É, já tá uma batidade.
2: Confirmado. Véio.
1: Pela primeira vez, meu abraço a todos vocês aí de Jambruca, viu? Vai ser um prazer tirar uma foto com vocês aí. Prepara o celular aí, tá bom? Prepara o celular. Tá, vamos tirar aquela foto, fazer aquela selfie pra ficar na história aí, tá bom? Beleza? Bom, 6:16 agora. Oh, beleza, hein? E o coração não vai aguentar. Ai. Alô, brechinha do forró, brechinha tá aí. Esse brechinha faz parte aí, sempre acompanha a gente aí, né? A gente sempre faz aí o desafio no palco, né? O concurso de forró. Quem dançar melhor com brechinha, né? Ganha brindes aí da Surinha Modas. Pois é, e domingão agora, vamos ver quem vai dançar com brechinha e vai ganhar aí uma linda bota, viu? Bota, linda bota feminina da Surinha Modas. Um abraço, meu amigo Soriano, muito obrigado aí, tá? Periquito, se prepare, nós estamos chegando aí domingo,
2: confirmado.
1: Hein?
2: Confirmado. Você

0: Você viu como é que eu cantei quase direitinho? Cantei quase direitinho. Bom, gente, 6:23, 6:23 agora. Tá na hora de dar pernada agora, meu filho. Ô, Puru, um abraço, um amigo Puru aí no bairro Santa Helena. É o doutor da. É o doutor da Chapolin. É o doutor que cuida da Chapolin. A Chapolin é a moto, né? A motoca do lobo aí, né? É a Chapolin, porque ela é vermelhinha, né? É vermelhinha a Chapolin. Ele que mexe nela pra mim. Um abraço, viu, meu amigo? Ele tá sempre lá todos os dias acompanhando a charada do lobo, né? É a linha 2, é a linha 1, né? Pois é. Valeu, um abraço aí pra você, mal acabado. Vamos lá então, gente, valendo aqui uma bermuda da UOT, da loja Soria Modas, a loja da Sacolinha Amarela, viu? Quem acertar a charada vai ganhar essa bermuda maravilhosa aqui, tá bom? A charada é a mesma, né? Ninguém acertou, será que é o certo agora? Aqui, ó, o ET, o extraterrestre, ele participou de um torneio de tiro ao alvo, né? E sempre ele acertava. Por quê? O que ele sempre acertava, hein? E aí? Pega o telefone, eu quero mais gente participando aí, tá bom? Você que nunca participou, tá querendo participar, fica à vontade aí. Beleza pura? 3271-1977. Beleza? Vamos lá então, né? Pode pegar o telefone aí.
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11: são 6:33, tá na hora de que, produção?
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11: 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Vamos ver quem tá na linha. Vamos ver a linha 2, reprodução, se dá certo a linha 2. Põe no ar. Alô, bom dia. Alô, bom dia. Alô, alô, alô. Oi, bom dia. Alô, Wilson do Vinhático, tá me ouvindo aí?
16: Alô, Lobão.
11: Opa, tá me ouvindo aí?
16: Ô, Lobão.
11: Tá beleza?
16: Aqui é o Wilson do Vinhático.
11: Ei, beleza. É, da minha terra. Rapaz, eu tô devendo uma visita a vocês aí, viu, rapaz?
16: Será que eu vou levar a perna de novo?
11: Ué, com certeza. Ei, ai, ai, viu?
17: Vai não!
11: Vai aonde, levar a vovó no Vinhasco aí pra conhecer a minha terra querida, né, vovó?
17: Vai não!
11: Vai sim. Vai, vai conhecer nosso Vinhasco, onde o lobo morou, o lobo nasceu.
17: Vai não!
11: Então vai deitar, então. Então vai deitar, fala com a vovó, vai deitar, vovó.
16: Vai.
11: Vamos lá, tempo pra ele. Me ajuda. E qual que é a resposta?
16: Ô, Lobão, tô achando que a resposta é assim, errar é humano.
11: É, rapaz. Responderam isso aqui ontem, rapaz.
16: Ai, ai, ai.
11: Sabe o que aconteceu? É nada mesmo. Agora repete comigo.
13: O lobo é um perigo.
16: O lobo é um perigo.
17: Ai, socorro, é o lobo.
16: Ai, socorro, é o lobo.
11: Então tá bom. Valeu, um abraço.
16: Alô, conterrâneo.
11: Valeu, malacabado. Vamos lá, pega o telefone aí, 3271977. Aí, a linha 2 funcionou, deu certo aí, viu? Deu certo a linha 2 aí, tá? Deu certo. Pra quem quiser ligar na linha 2, também pode ligar, viu? E 3271977, pega o telefone e liga pra gente aí, vai lá. Vamos ver agora, linha 1, produção, linha 1, vamos lá. Alô, bom dia. Oi, bom dia.
18: Bom dia.
11: Bom dia, quem fala?
18: Edivaldo Pontal.
11: Edivaldo Pontal, uau, uau. Uau, uau. Edivaldo Pontal, uau, uau. Tempo pro Edivaldo aí, produção. E aí?
18: É porque ele tem um olho grande.
11: Tem um olho grande?
18: Isso.
11: É mesmo? Eu tenho um olho grande. Ai, ai. Olho grande você fala, né? Olho grande você fala. Pontal aí é onde tem o nosso querido Padre Romero, né?
18: Isso aí.
11: Isso, Padre Romero, né? Pároco aí da nossa querida Pontal, um abraço aí, Padre Romero, gente boa. Bernardo Nego aí, ó. Beleza. Joga água fria. Agora repete comigo.
13: O lobo é um perigo.
18: O lobo é um perigo.
17: Olha. Ai, socorro, é um lobo. É.
18: Ai, socorro, é o lobo.
11: Oh, aí é. Bom final de semana pra você, malacabado.
18: Valeu, pra você também.
11: Valeu, valeu. Vamos lá, pega o telefone e liga. Linha, ó, pode ligar na linha 2, aí tá dando certo, hein? 999-89-1977, viu? Tem duas opções, ou a linha 2 ou a linha 1. A 1 é 3271-1977. A linha 1 tá chamando aí, produção. A linha 1 tá chamando. Vamos ver quem tá, no, quem tá aí. Alô, bom dia. Oi, bom dia. Bom dia, quem fala?
19: Claudinei.
11: Claudinei, fala de onde?
19: Eu tô indo pro centro, Lobão.
11: Tá vindo aqui pro centro da cidade?
19: Isso.
11: É, meu, tá vindo pro centro da cidade.
17: Olha.
11: Olha.
17: Olha.
11: Olha. Tempo pra ele. E aí, qual que é a resposta?
19: Lobão, ele era um atirador de outro mundo.
11: Hã?
19: Ele era um atirador de outro mundo.
11: Atirador de outro mundo?
19: Isso.
11: E a turma quebra osso é o quê? E joga água fria.
20: Tá na água.
11: Agora repete comigo.
13: O lobo é um perigo.
21: O lobo é um perigo.
17: É. Ai, socorro, é um lobo.
21: Ai, socorro, é um lobo.
11: Ó, afinou até a voz. Eu, hein? Ô, oh, aqui, Claudinei.
22: Oi.
20: Vai deitar.
11: Valeu, um abraço. Oh, bela acabada. Vamos lá, vamos ver. Vê a linha 2 aí, produção. Vê a linha 2 aí. Alô, bom dia. Alô, Cleverson. Ué, cadê o Cleverson? Tá na linha 2, cadê você, meu filho? Alô, Cleverson. Ô, Cleverson, tá me ouvindo ou não tá? É. Alô? Alô? É. Alô, Cleverson? Cleverson? Cleverson? É. Tem hora que funciona, né? Tem hora que não. Funcionou a linha 2, agora não funcionou não. Vai na 1 mesmo aí, vai lá. 3271-1977. Vai lá, pega o telefone e liga pra charada do lobo. Ai, ai, ai, papai. Vamos lá, pega o telefone, vai ligando, vai ligando, vai ligando. O relógio tá ligando, tá ligando, tá ligando. Vamos lá. Acabou o tempo, vai, produção. Acabou o tempo, rapaz, não, acabou o tempo. Ô, oh, gente, meu Deus do céu, faz comigo, né? Acabou o tempo. Acabou o tempo. Acabou o tempo e a charada volta amanhã, se Deus quiser. 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

0: Bom demais, borboleta colorida. Ô, maravilha. Bom, tivemos aí a borboleta colorida com o trio Parada Dura, também o Leonito e uma gabinha, né? Hoje o trio Parada Dura tá aí, o Leonito, né? O Mangabinha, o Cleone, que na verdade era quando o Mangabinha tava vivo ainda, né? Quando o Mangabinha tava vivo. Aí o Cleone tava, né, junto com o Parreirito, né? Que era irmão do Barreirito, entendeu? O Parreirito, né? Que era irmão do Barreirito, estava com o Cleone, né? Que foi o único que está vivo até hoje da formação original do trio Parada Dura. É o cara que tem uma segunda voz de primeira, viu, rapaz? Vamos ter uma segunda. Os caras que eu admiro, né? Tem segunda voz, show de bola. É esse Cleone e o Chitãozinho, né? O Chororó, da dupla Chitãozinho Chororó, que cara também tem uma segunda voz, show de bola, viu? Show de bola. Bom, lembrando que hoje é sexta-feira, sextou na cidade do calor e do amor.
1: Ah, beleza!
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0: Rancho 97, show de bola, show de bola. Só alegoria, só alegoria. O beleza. Ai, o lobo gosta. Ô, Mendonça, o que aconteceu com o Mendonça, rapaz, é? O homem tá todo calangado aqui no vídeo dele aqui todo. Parece que ele brigou com a onça mesmo, ué. E eu, hein? Uai. Mendonça lá da Casa da Ração, parece que ele lutou com a onça mesmo, ué. E eu, hein? Ô, Adão, um abraço, amigo. Adão também da Casa da Ração, né? A Casa da Ração aqui na Rua Avenida Brasil com o Marechal Deodoro. Agora são duas lojas em uma só, né? Pois é, você vai comprar? Compra lá, compra lá. É, ué.

Beleza pura. Show de bola, hein? Bom, agora 7:04, 7:04, bom dia pra você, obrigado pela sintonia. É, bom demais, show de bola, hein? Bom, gente, olha, lembrando que domingo agora nós temos um encontro marcado em Periquito, viu? Grande cavalgada aí de Periquito, um abraço aí pra todos vocês, tá? Realização aí da Prefeitura de Periquito, com apoio Câmara de Vereadores, Polícia Militar. Então, lembrando que começa hoje, né? Dia 14, tá? Então começa hoje, tem show de Humberto e Ronaldo, né? Com Cleiton e Lacerda. É, dia 15, show com Bruno e Barreto, no caso amanhã, né? É, show com Bruno e Barreto, isso mesmo, amanhã show com Bruno e Barreto. E domingão, dia 16, tem a grande cavalgada, né? Arnobil puxando aí o percurso da cavalgada, Wilson Dias tocando berrante e shows aí, ó, com a caravana do Lobão da Madrugada no domingão. Tá? E pra fechar tem, né, o Val Silva e Thales Rony, isso é no domingão, tá? Beleza, eu tô levando aí, vai o Se Vira no Forró também, vai ter Se Vira no Forró, né? Vai ter também o Trio Forronejão, é, na chegada aí, vai ser show de bola, é a primeira Feragro Rodeio Show e Cavalgada, viu, de Periquito. Meu abraço a todos vocês aí, tá? E a área já tá pronta lá, né, menino? Geralmente eles fazem essa festa ali na avenida principal, só que agora não, vai ser na área mesmo, a área grande. Eu estive lá conhecendo a área deles, né? Mas enorme, viu? Enorme. Então vai ser lá. Já montaram as tendas lá, já está tudo preparado já para receber, né, o pessoal, né, que já está aí, ó, se programando aí para essa festa maravilhosa de Periquito, viu? Show de bola. Um abraço para vocês aí, muito obrigado. E pela primeira vez também estaremos aí nessa, né, fazendo festa, participando de evento da cidade de Periquito, terra maravilhosa. E um abraço pra vocês, viu? Vai ser um prazer. Prepara o celular pra gente fazer aquela selfie, né? Pra guardar aí, ó, registrar nossa amizade aí, tá bom? Prepara o celular pra aquela selfie da amizade, a selfie da amizade.

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1: Ô, Lobão, quantas horas?
0: Eu já falei, 7 e 9.
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0: Deu ruim, deu ruim, deu ruim, tem jeito não, ué.
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0: Não tem jeito.

0: é uma música que conta a história da infância de quem viveu no campo, né? Quando a gente fala na roça, né? Mas na verdade é no campo, viveu no campo. Pois é, fala pura verdade, é mais pura verdade, né? 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Ô, meu amigo André Capita, bom dia pra você, muito obrigado, viu? Grande parceirão aqui, né, do Rancho 97, Capita Pneus, captou? Captei, beleza, hein? Vamos aqui dar moral a quem nos dá moral, produção? Vamos dar moral a quem nos dá moral aqui, ó. Cadê? Põe pra gente aí, cadê, produção? Ah, rapaz, aí, meu amigo Mendonça, rapaz. Ele agora foi fazer uma, né, um bico, né, de dublê, só que deu ruim pra ele, rapaz, deu ruim pra ele. Aí tá todo calangado, foi dar um de dublê aí, dublê do, né, daquele cara lá, né, do Tom Cruise, né, do Tom Cruise. Foi fazer dublê do Tom Cruise, deu ruim pra ele, tá todo calangado, rapaz. Acho que sofreu uma queda de moto, né? Mas tá bem, sobreviveu, né? Mas ficou todo calangado, tá todo calangado. Mas tá se recuperando. Um abraço, viu? Grande amigo aí, Mendonça, que tem medo de onça. É lá da nossa querida Casa da Ração. Beleza, hein? Ô, Rosilene, bom dia pra você, Rosilene. Gente boa, viu? Um abraço aqui pro Adão, Maria Geralda, né? Que são os pais da Rosilene, lá do Córrego da Limbeira. Valeu, obrigado, viu? Ela falou assim, obrigado por tornar nossas manhãs melhores. Valeu, obrigadão. E eu que fico feliz em poder fazer parte aí do seu dia a dia. É chegar aqui bem cedinho, às 4 horas da manhã, e abrir o coração pra vocês. Ai, mamãe. Aí eu fico cheio de emoção. Ai, ai, ai, papai. O Cláudio também, bom dia, Cláudio. Cláudio, o Adão da Casa da Ração. Zé Porciano, né? Do bairro Santo Antônio. O Ratinho Taxista também, tá ligado? Maurinho de Penha do Cassiano, Vanusa do bairro Altinópolis, o André Esteófilo Tondo, Marcos Serafim, o Wilson do Vinhático. Tem mais aí, produção? Tem mais aí? Vamos dar moral, quem nos dá moral aí. Deixa eu ver aqui, ó. Também que o Branco, valeu, Branco, bom dia. Lá do Vinhático também. São Geraldo Piedade. É o outro malacabado também, malacabado conterrâneo aí. O Juninho Pezão, lá de Safira, o Sargento Brasileiro, Sem Tito, Leandrinho da Madrugada, o José Maria da Fazenda Rocinha, Thiago lá do Córrego do Bananal, Jampruca, né? Beleza. Então é isso aí, sempre dando moral a quem nos dá moral. 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
0: Beleza! E até às 8, quem é o locutor? Fala comigo!
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0: Quer saber que apertou isso aí? É. Quer saber? Bom, 7:21, 7:21. O beleza, estamos juntos até as 8. Lembrando que hoje é hoje, hein? Pra você que tá ligado com a gente desde as 4 horas da manhã, é um prazer muito grande fazer parte do seu dia, da sua manhã, viu? É, você que acorda cedo aí pra ir trabalhar, acorda cedo pra ficar à toa também. Bom dia, bom dia, bom dia, bom dia. Ô, maravilha, hein? Tá certo. Manda um alô aqui para o Irineu de Marilac, trabalhando aí no Areal. Alô, Irineu, gente boa. Tá sintonizado. A Elton das Cadeiras também. Bom dia, Neumar de Safira. Tem mais aí, produção? Bom dia também pra mais quem aqui. Bom dia, Lobão da Madrugada. Aqui é o Cowboy G3. Manda um abraço pra todos da rádio. Valeu, Cowboy G3. O Brechinha do Forró já tá preparando aí a botina dele pra dançar forró e domingão, né, Brechinha? Esse é um cara que sempre acompanha a gente aí também. O cara é um sucesso aí dos palcos, viu, rapaz? Dança forró pra lá. O pessoal faz fila pra dançar com ele, viu? Um abraço aí, viu? grande brechinha do forró. Ronei Moura dos Estados Unidos também ligado aí com a gente. Valeu, gente boa. É, beleza pura. Quem mais também? O Balaio. Ô, Balaio, vai deita. Um abraço aí, Balaio. Vai deita. Eduardo Costa com Cleiton e Romário. Fui dando porrada.

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13: Vamos ao Rádio Notícias, primeira edição. Meu amigo Sávio Scarabelli, bom dia, Sávio.
14: Meu amigo Lobão da Madrugada, muito bom dia pra você. Bom dia pros amigos que nos acompanham na Mundo Melhor. Você que tá acompanhando a gente em 97,7 FM. Você que nos ouve também pelo aplicativo da Mundo Melhor. e a galera que nos acompanha pelo site radiomundomelhor.com.br nesta sexta-feira, dia 14 de agosto de 2026. Obrigado pelo carinho da sua audiência em toda a nossa região. Lobão da Madrugada, sextou, Lobão da Madrugada, finalmente, né? O tempo tá mais fresquinho lá fora, viu, Lobão da Madrugada?
13: Tá diferente, viu?
14: Valadares tá assim, um dia vai fazer um calorão, no outro faz um calorzinho. No refrescar é muito forte de falar, mas tá assim, governador Valadares. Lobão da Madrugada, a gente começa falando como o dólar fica hoje, R$5,17, o euro tá cotado a R$5,96. E já que perguntamos aqui, falamos a respeito de calor, vamos saber como fica o tempo na nossa região.
3: Previsão do tempo.
14: Lobo, a sexta-feira vai ser de sol com algumas nuvens e sem previsão de chuva na nossa região, segundo o Climatempo. Em Frei Inocêncio, a mínima prevista é de 19 e a máxima é de 35 graus. Em Divino das Laranjeiras, mínima de 20 e máxima de 35 graus. Já em Governador Valadares, mínima de 20 e máxima de 35 graus.
13: Bom, meu amigo Sérgio Scarabelli, a gente começa essa edição falando aí sobre o projeto de lei, né, aprovado aí na Câmara de Valadares, que obriga aí a instalação de ar-condicionado em todos os ônibus do transporte público, né?
14: Pois é, Lobo, em sessão ordinária realizada nessa semana, na última segunda-feira, a Câmara Municipal de Governador Valadares derrubou o veto total do Poder Executivo à proposição de lei número 134 de 2025. A matéria, de autoria do vereador Jamir Kalili, do Progressistas, estabelece a obrigatoriedade de instalação e funcionamento de sistema de ar-condicionado em toda a frota do transporte coletivo urbano de Valadares. A decisão do Legislativo marca a superação da barreira imposta pelo veto do prefeito Coronel Sandro do PL, assinado em janeiro, e encaminha o texto para promulgação. No entanto, longe de encerrar o debate, a medida abre um amplo e complexo cenário de discussões jurídicas e econômicas entre os poderes e a concessionária responsável pelo serviço na cidade. Vale destacar, Lobo, que embora a Câmara Municipal tenha votado e aprovado a derrubada do veto nesta semana, o texto promulgando a lei ainda não foi publicado no Diário Oficial do município. A publicação oficial é o passo formal indispensável para que a nova legislação passe a vigorar no município, para que os prazos jurídicos e também de adequação comecem a fluir oficialmente. A proposta aprovada impõe regras para garantir o conforto térmico dos usuários do transporte público e fixa prazos para a readequação gradual dos veículos. A reportagem completa sobre o assunto você confere em radiomundomelhor.com.br.
13: Beleza. E outra coisa também, né? Foram prorrogadas as inscrições para o programa Minha Casa Minha Vida, referentes aos empreendimentos residenciais Castanheira 1 e 2 em Valadares, né?
14: Isso mesmo. A Prefeitura de Valadares, através do Departamento de Habitação da Secretaria Municipal de Planejamento, informou que as inscrições para o programa Minha Casa Minha Vida, referentes a esses residenciais, o Castanheiras 1 e 2, que ficam ali no bairro Penha, foram prorrogados até dia 31 de agosto. Essas inscrições estão sendo realizadas no Departamento de Habitação, que fica na sala 48 do anexo 1 da Prefeitura. Funciona lá na rua Dom Pedro II, número 244, no centro da cidade. É o prédio que abrigava a Fadivale, né? Os interessados que ainda não efetuaram o cadastro devem ficar atentos ao prazo, porque não serão aceitas inscrições após o dia e horário estabelecidos. Esse programa, Lobo, é destinado a famílias com renda mensal de até R$ 3.200 que vivem em Governador Valadares com o cadastro atualizado no CadÚnico e que ainda não tenham sido beneficiadas por programas habitacionais do governo federal. A seleção vai obedecer critérios sociais e de vulnerabilidade previstos no edital e em portaria do Ministério das Cidades.
13: E termina amanhã o prazo para ingressar no PID da Samarco.
14: Quem ainda não ingressou, quem ainda não recebeu a indenização, mas deseja ingressar no programa indenizatório definitivo, tem que acelerar o passo, porque o prazo para ingresso no PID entrou na reta final e a plataforma permanecerá aberta para novos requerimentos somente até amanhã. Pessoas físicas e jurídicas que atendam aos critérios de elegibilidade e ainda não tenham ingressado no programa devem procurar a Defensoria Pública ou um advogado particular para realizar o requerimento dentro do prazo. previsto no acordo do Rio Doce, o novo acordo do Rio Doce, o PID foi reaberto em 18 de maio e desde então já registrou, Lobo, mais de 15 mil novos requerimentos, dos quais mais de 11.500 resultaram em acordos firmados até o último dia 12 deste mês. Nos casos em que a documentação é apresentada de forma completa no momento do ingresso, o tempo médio entre a solicitação e o pagamento é de aproximadamente 20 dias, considerando todas as etapas do procedimento, inclusive a homologação judicial. O programa prevê o pagamento de R$35 mil em parcela única e individual para pessoas físicas e jurídicas elegíveis.
13: E agora vamos para os esportes. É, olha que legal, hein? Olha, começamos das águas do Rio Doce. Pois Valadares vai sediar duas competições de canoagem nesse final de semana, né?
14: Isso mesmo, Lobão da Madrugada. No próximo domingo, dia 16, vão acontecer a 5ª Copa Hulk e o 4º Desafio Hulk de Canoagem. As disputas vão acontecer entre 7 da manhã e 3 horas da tarde no Rio Doce, saindo da rua Cláudio Manuel, número 356, no São Tarcísio, né, na Casa de Caiaques. A premiação será em troféus para os 3 primeiros colocados de cada prova. Os interessados em participar podem se inscrever antes das provas. O 4º Desafio Hulk de Canoagem vai começar às 8 horas da manhã e é destinado a canoístas mais experientes. Essa prova, Lobo, vai ter um percurso de mais de 5,5 km, saindo do bairro São Tarcísio, com destino às ilhas do bairro São Pedro, que ficam na direção da Açucareira. E aí retorna o pessoal para o bairro São Tarcísio. Logo depois tem o desafio, né? Acontece a Copa Hulk de Canoagem. Essa prova de caráter festivo e é aberta para qualquer pessoa poder participar. O atleta vai fazer um percurso de 500 metros em águas calmas e terá que dar duas voltas em um circuito oval formado por boias. A largada e a chegada vão acontecer ali no bairro São Tarcísio também. Para mais informações sobre o evento, os interessados devem entrar em contato com o Hulk pelo telefone 33988490282.
13: Beleza, e tem mais aqui, ó. Botafogo leva a goleada histórica do Cibex esse ano, né?
14: Isso aí.
13: Na Copa Sul-Americana.
14: Lobão da Madrugada, foi mais que uma goleada, foi um atropelo. Ah. Alguém deve ter anotado a placa do caminhão, porque foi surpreendente. Nem o mais pessimista torcedor botafoguense esperava um massacre como aconteceu na última noite. Gente, um dos piores resultados da história do Botafogo. Simplesmente, esse foi o resultado de uma combinação que a gente tem que admitir também, Lobão da Madrugada, que é uma combinação difícil para qualquer atleta sul-americano que não está acostumado com a altitude, né? Botafogo jogou numa altitude de 3.500 metros lá em Cusco. Sofreu com escolhas que se mostraram erradas da parte da comissão técnica e também o time teve uma atuação muito abaixo do esperado, desempenho muito ruim lá na cidade do Peru, né? E aí o Cienciano se aproveitou, o Cienciano tem nada a ver com isso, se aproveitou e acabou construindo essa vitória, né? O jogo de volta vai ser na quinta-feira que vem. O glorioso Lobão da Madrugada perdeu por 6-1 na última noite e vai precisar reverter esse placar pelas oitavas de final da Sul-Americana. É um desafio complicadíssimo para o Botafogo. Botafogo volta a campo no próximo domingo contra o Vitória pelo Campeonato Brasileiro. O Cienciano vai encarar o Deportivo Garcilaso do Peru pela primeira divisão local.
13: Beleza, e Vasco domina, o Olímpia perde chances e fica no empate pelas oitavas da Sul-Americana.
14: O Vasco dominou o Olímpia do Paraguai nessa quinta-feira no São Januário, do início ao fim, mas esbarrou na falha de pontaria, né? E ficou no 0-0 no primeiro jogo das oitavas da Sul-Americana. A equipe carioca sequer foi ameaçada, empilhou chances, mas não conseguiu converter. O resultado é ruim porque o Cruz Maltino carioca, fora, decide a sua vida no torneio fora de casa. Para avançar é necessário vencer por qualquer diferença, assim como o Olímpia. Novo empate, Lobo, leva essa decisão das vagas para os pênaltis. Quem passar vai encarar o vencedor de River Plate da Argentina e Independiente Santa Fé da Colômbia. O confronto de volta entre as equipes acontece na próxima quinta-feira, 7 horas da noite, no estádio Defensores del Chaco, em Assunção. O Vasco volta a jogar pelo Campeonato Brasileiro no próximo domingo, 4 horas da tarde, vai receber o Santos em São Januário, num desafio importante na zona de rebaixamento do brasileiro.
13: E Corinthians, né, se segura e empata com o Rosário Central das oitavas da Libertadores.
14: Pois é, o Corinthians se segurou foi com um a menos em campo, empatou por 0-0 contra o Rosário Central da Argentina nessa quinta-feira no Gigante de Aroito pela ida das oitavas de final da Libertadores. A partida foi mais truncada do que jogada. As equipes tiveram poucas chances de gol, o time brasileiro soube se defender nos momentos em que Rosário intensificou a pressão. E aí na reta final do duelo, o Alvinegro ficou com um jogador a menos após a expulsão do Alan. Assim, o Corinthians precisou de uma simples vitória no segundo jogo, precisa de uma simples vitória no segundo jogo para poder avançar para as quartas de final da Liberta. Um novo empate leva a decisão para os pênaltis. Jogo de volta entre Corinthians e Rosário Central está marcado para o dia 20, quinta-feira, na Neoquímica Arena, a partir das 9h30 da noite. Antes, o Timão entra em campo pelo Campeonato Brasileiro, contra o Cruzeiro, 7h30 da noite, no próximo domingo, na Neoquímica Arena.
13: Ok, meu amigo Sávio Scarabelli.
14: Lobão da madrugada, a gente vai ficando por aqui. Outras notícias, volta no Rádio Notícias às 9 horas da manhã. Também nas nossas redes sociais, @RadioMundoMelhor97 e no site radiomundomelhor.com.br. Antes de sair, deixa eu te perguntar, quem canta amanhã?
13: Amanhã tem Se Vira no Forró.
14: Se Vira no Forró?
13: Aí não tem Borogodó.
14: Ó, aí sim, hein? 6 da matina, então, aumenta o volume do seu rádio e se vira no forró com o Lobão da Madrugada.
13: Se vira aí, vai se virando aí.
14: Valeu. Um abraço.
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13: Vamos à nossa reflexão do dia. Olha, você que às vezes não tem paciência de esperar o tempo de Deus, né? Tudo tem o tempo certo de acontecer, tá? E o tempo de Deus nunca falha. Às vezes precisamos atravessar desertos para chegar à promessa. E é justamente nesse caminho que ele nos fortalece, molda e prepara para receber o que é nosso. Então confie, chegará o dia em que Deus colocará tudo em ordem. E você vai olhar para trás e perceber que cada detalhe, né, e cada cuidado, né, com certeza está nas mãos dele, tá? Que a vida nossa é assim, né? Tem gente que não sabe, às vezes, o que tem nas mãos, até que um dia, né, por um descuido ou descaso, a vida lhe tire o tempo, né, que às vezes ele tinha à sua disposição. Né, tire também o tempo que ele roube. Aí Deus sempre chega e ensina, né, o quanto é importante valorizar, né, pessoas, momentos e oportunidades, né? Pense nisso, tenha um ótimo dia.
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0: mim. Ô, Bernardo.
1: Fala, papai. Bom dia.
0: A gente tem que ser assim. Se tá chovendo, vamos dançar na chuva, né?
1: Vamos dançar na chuva. A sua bênção, papai. Tudo bem?
0: Deus te abençoe, meu filho.
1: Ô, papai. Como é que tá os lobinhos lá? Tudo bem, filho?
2: Graças a Deus, rapaz. Tudo bem, lobinho.
1: Eu tô devendo um bolo de cenoura de chocolate lá que eu não fiz até hoje, mas semana que vem eu vou fazer.
2: E eles gostam, viu, rapaz?
1: Eles gostam, rapaz. Eita, lá meus beijos. Até na meus beijos.
0: Lembra até vazio.
1: Aqui, antes que eu esqueça, rapaz, pode mandar um abraço aí pro Zé Lúcio e Marina, lá no Quarto dos Rosas. É um lugarzinho aconchegante, gostoso, tem muito franguinho lá. No dia que eu for lá, vou trazer um pra você. Você vai lá comigo também. O Zé Lúcio, que gosta muito de você.
0: É de onde que ele é?
1: Quarto dos Rosas. Depois do... Fica na meiuca ali depois. O primeiro é Pontal ou Porto? O primeiro é Pontal.
2: É Pontal.
1: É o Porto, né? Aham. Que mora a família do padre Bismarck, então. Isso. É naquela região ali, Quarto dos Rosas. Eu já estive lá duas vezes, já passei final de semana lá. Rapaz, imagina o povo receptivo. Amam a rádio, lá tira leite, faz rapadura, tudo ouvindo a rádio, entendeu?
0: Uma coisa, sabe o que eu
1: falei? Aí ele mandou áudio pra mim, Lobo, o áudio aqui, vou te mostrar depois. Eu sou o Luciano, meu filho, é muito emocionante ver o seu Lobo, né? Vocês dois brincando e tal.
0: Deixa eu te falar uma coisa aqui, você sabe que nós somos os maiores divulgadores da rádio?
1: Isso.
0: Porque onde a gente vai, as festas que a gente participa aí, quem tá ali é o Luciano Bernardi, de onde que ele é?
1: Da rádio.
0: O Lobão da Madrugada, de onde que ele é?
1: Da rádio.
0: E eu toda vez quando eu tô em algum evento, palco, geralmente eu sempre falo da rádio, né?
1: É, eu também.
0: Isso, gente, ó, sintoniza a rádio lá, 97, pra... sempre eu falo.
1: Isso.
0: Então a gente, né, tipo assim, onde a gente leva o nome da
1: É muito
0: rádio.
1: Bom, cara, eu vou em Frei Inocêncio, eu chego lá no seu Tamir e Dom Fisica, aí tadinho, de almocei, eu falei com ele, Dom Fisica, vou descansar um pouquinho, nem minha coluna tá doendo. Não, meu filho, depois você descansa, faz um biscoitinho de polvilho pra mim. Aí eu vou lá, faço os vídeos, né, falo da rádio. Rádio, sim, divulgação da rádio. É bacana, né?
0: Pois é, ué. Eu acho assim, o locutor, ele não tem que ser locutor só de ficar aqui atrás do microfone.
1: Não, de jeito nenhum. Tem que ter contato com o povo, né?
0: É o que a gente faz aí, né? O que a gente faz, tá sempre junto com o povo.
1: Ô, Lobo, se nós hoje somos o que somos, chegamos onde chegamos, né? O ouvinte, a rádio, as pessoas que gostam do trabalho da gente. Porque e a gente tem que pensar muito bem no que a gente faz e fala também, né?
0: Isso.
1: Porque por trás da gente tem empresa Rádio Mundo Melhor, que é uma rádio, né?
0: Tem uma credibilidade muito grande.
1: A Rádio da Família, a gente fala, né? A Rádio da Família, não é qualquer música que a gente toca aqui, né? Você sabe disso
0: vou te
1: também.
0: Falar uma coisa que prova disso, é um exemplo, eu tenho o quadro aqui, a Charada.
1: Isso.
0: Quer dizer, talvez se fosse uma outra rádio, talvez um pai não deixaria, né, o filho participar. Porque...
1: Dobro sentido,
0: isso,
1: né?
0: Isso. Então, graças a Deus, desde o início, quando a gente começou esse quadro aqui, eu sempre falo, né, gente, olha, não pode usar a linguagem dupla. E graças a Deus, o pessoal tem respeitado.
1: Tem.
0: E o que acontece? O pai tem... Você quer ver a quantidade de criança que participa da charada?
1: Mãe, quando eu morava em Tarumirim, que eu sempre te ouvia, acordava de madrugada, né? Meus filhos iam arrumar pra ir pra escola, arrumava lá e ficava te ouvindo, porque sempre não tem música de duplo sentido,
0: não
1: é?
0: Não, não. De programação geral, né?
1: É, programação geral. Então, isso é muito bacana.
0: Isso.
1: E se você anuncia e o ouvinte vai lá no comércio, né? Compra dá credibilidade pra rádio, pra você, porque a pessoa confia no que a gente fala, que a rádio também anuncia. Isso é muito bacana. Então a gente agradece a todos que gostam do Lobão da Madrugada, vocês que estão aí nas cavalgadas, vai ter, né, Lobo?
0: Domingo agora, estaremos lá em Periquito.
1: Periquito.
0: Né? Eu falei com o pessoal, prepara a selfie, eu vou tirar aquela selfie da amizade.
1: Tem que ser uma selfie grande, viu? Só pensa, tá? Só pensa.
0: Tem que afastar, né? E tirar demais. De longe, né?
1: Poias. Você fez igual o Mutley, aquele desenho lá?
0: Ou você vai deitar?
1: Um abraço.
0: Amanhã tem prosa, hein?
1: Amanhã quem vai estar aqui, Lobo?
0: Se vira no forró.
1: Rapaz!
0: Tem borogodó.
1: Você quer que faça alguma coisa mesmo, café? Pode pedir, pede no ar.
0: Faz o café.
1: Eu acho que você queria outra coisa. Alguma coisa pra comer, ué?
0: Você escolhe amanhã.
1: Eu escolhi?
0: É.
1: Então tá bom.
0: Vou filmar, hein?
1: Vai filmar?
0: Vou pôr no Instagram, hein?
1: Vai tacar no Instagram?
0: Vai ver
1: então,
0: só.
1: Beleza. Tá bom, pode deixar então, ué. Tá bom, descanso, meu filho.
0: Valeu.
1: Um abraço.

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4: Hora certa, 8:09. 97,7. Tô chegando, hein? Bora lá, dando sequência na audiência que o papai deixou. Hoje, dia 14, meiuca do mês, viu? Vai rolar pra mim um dinheirinho depois, né, papai? O Pix.
5: Do leste de mim.
4: Ah, nem que seja 7 contas, meu filho. Não sabe, não?

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0: Bom dia, bom dia, bom dia. Aí a primeira mensagem que chega pra mim aqui: bom dia, seu requeijão acabou de chegar lá na rua São Paulo, ganhei um requeijão. Eu vou rachar com o Lobão, vou dividir com o papai. Amanhã eu vou fazer o seguinte: eu vou trazer ele amanhã pra nós tomar café. Pode? Sério? Vai, pode filmar amanhã. O prosa vai ser um cafezinho com requeijão. Ei, maravilha, um abraço pra Lucilene aí, obrigado. Eu, Lobo, que agradecemos. Ali, ó, Lu, tá aí no Cog dos Reis, em Trunqueiras. Bora lá, começando aqui o nosso Rádio Show, no oferecimento de Madeireira Bravin, Casa dos Cerqueiros, GV Manutenção, Rebobinamento de Motores Elétricos, Ótica da Fábrica, Drogaria Niquinho, Memorial Parque Cemitério Jardim Crematório, Neias Restaurante, Cartão Parques de Assistência e Clube Aquapax, Deglages e Premoldados, Gesso e Cia, Marmoraria Itaiomi e Nutrisucos Picolé. É onde o Lobo vai levar os lobinhos, né? Pra saborear um açaizinho. É, e vai ser por minha conta, viu? Vai ser por minha conta. Tá bom. Ô, Wellington, é por minha conta, viu, Wellington? Bora lá então, gente. Eu quero você interagindo, mandando a ver a sua participação aqui no nosso WhatsApp. Sextou hoje, sexta-feira, 14 de agosto. Deixa eu trabalhar, Lu. 14 de agosto, 2026. Bom dia, bom dia, bom dia. Agora são 8 horas e 11 minutos. Lobo, vai deitar, Lobo.
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0: Ai, tô até falando real aqui, né? Bom dia, minha gente! Alegria, alegria! É, o rádio é assim, muita música, informação, prestação de serviço e a gente do lado de cá arrancando um sorrisão em você do lado de lá.
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0: Alô, Zé Lúcio! Bora começar aí, Zé Lúcio, com o Gini Geno pra você, meu amigo, você e a Marina. Um abraço, pessoal, e sempre na sintonia. Gini Geno, tô

ligando pra te amar. Ó, quero você interagindo comigo aqui sexta-feira, 8h15. Bom dia, minha gente. Muito obrigado pela companhia, tá bom? O Rádio Show tá apenas começando. Pode mandar sua mensagem no nosso WhatsApp, pede modão, 99989-1977. Eu vou pro intervalo e volto rapidinho, 2 minutinhos, estou de volta atendendo você. Corre pra lá, corre pra lá, corre pra lá. Obrigado aí, gente. Bora interagir.

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1: Agora são 8:16.
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1: Voltei, ó, foi rapidinho, né? Até meio-dia, tô por aqui com a Rádio Soul. 97 FM. Agora são 8:18. Ei, Alice, tá em Baguari. Bom, bom, bom, bom dia.
5: Oi, bom dia.
1: Um abraço pra vocês aí em Baguari, Alice. Oi, Andressa, Nova Módica, Pescador, bom dia.

Legal, hein, Zezé de Camargo Luciano? Seus olhos. Ai, seus olhos. E eu continuo com a cabeça e o coração bagunçado, tá? Canta pra nós aí. Quem é? Quem é? TJ. Thiago Jonathan.

0: eu sou de calcinha preta, mistérios. Bom dia, eu mandei alô aqui pra Andressa e ela tá na audiência, né? Bom dia, Andressa, bom final de semana pra você e pra sua família. Rosária tá em Joanésia, tem mais alô por aqui, ó. Manda alô pro Evaldo da Lagoa do Coqueiro. Ô, Evaldo, um abraço aí. Bom dia, bom dia. Obrigado pela audiência, Evaldo. Tá na sintonia, né? Tem mais alô aqui, Vilma na Fazenda Bela Vista. É, bom dia, Lu. Hoje é aniversário do meu neto, 15 anos, Luiz Felipe. Passa pra ele uma música. É, sou Vilma da Fazenda Bela Vista. Parabéns aí pro seu neto, né? Luiz Felipe completando hoje 15 aninhos. Ei, Luiz Felipe, parabéns. Otávio de Brejaúba, também tá ouvindo a gente. Tá mandando um alô pro Fabinho na Fazenda do Afrânio. O pessoal aí de Brejaúba. Abração pra turma aí, bom trabalho. Tem mais alô por aqui. Ô Marquinho, bom dia Marquinho, motorista de aplicativo. Tá ligado aí? Ô, seu Zé Miguel, bom dia, seu Zé Miguel. A gente manda alô pro Alex. Grande Alex Lambari, tá sempre ouvindo o programa, Ana Luísa, né? Pessoal do Atalaia, é o Alex e Ana Lu. Tem mais alô aqui, ó. Sou Lucilene Pimenta de São Vitor. Manda os parabéns aí para o Calixto Lopes. Hoje é aniversário dele, meu marido, Calixto Lopes. Aniversariante de hoje. Manda uma música bem chonada aí de Ginigeno. Valeu, Lu. Lucilene Pimenta de São Vitor. Um abração aí pro Calixto, aniversariante de hoje. Último recadinho aqui. Romário no Baranal Jampruca. Tá mandando alô aqui pra Vilma, pro Gilson e Natana, aí dos Pedras. Abraço pra turma aí, ó. 97 FM. 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

0: Olha que massa, né? Eu mandei alô lá pro Alex, é o grande Alex Lambari, e ele confirmou a audiência aqui, ó. Aí, Alex, aí eu sei que ouve mesmo, né? Só mandar alô que ouve. Responde na hora. Um abração pra você e pra sua digníssima esposa aí, a Ana Luísa. Bom final de semana pra turma aí, tá bom? Alôzão aqui, ó, pro Tico, tá em Patinga, no Vale do Aço, e o Tony, tá ouvindo a gente, Nacip Raidan. Abração pra vocês aí de Nacip Raidan. Você de Valadares, toda a região, já sabe, né? 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
7: Bom dia, deixa eu mandar essa daqui pra Rayana. Rayana é muito fã do Léo Magalhães, hein? É a mamãe da Maria Clara, ouvindo a gente, o Macaé no Rio. Oi, Rayana, bom dia, morena. Bom final de semana pra você, menina.

0: Lene, Lene do Forró Romance. Bom dia, bom dia, Gilda. Ô, Gilda, tava com saudade do C trem. Bom dia, menina, menina, menina. Tá em Nova York, né? Tá ouvindo o Venades aí. Abração, Remy, Remy, Remy, Remy, tá no quadro dos... Aonde, Remy? Remy tá o percata. Quase como o dele de lugar. Tá trabalhando aí, trabalha com máquinas pesadas. E fala em máquinas pesadas, um abração aí, meu grande amigo Formiga, gente boa. Tá aí trabalhando também, né? Trabalha com máquinas pesadas, né? Formiga, bom dia, bom dia, bom dia. Ó, cadê o final do telefone aqui? 3924, mandou bom dia, não sei o nome. Bom dia. Alex Alves, também tá na audiência, hein, Alex? Buenos dias. Ô, Chicota Braca, tudo bem, Chicota? Dá um abraço, Sansão, lá tá sumido, Sansão, Ellen Cândida, João Pedro, João Pedro, Sansão, Ellen Cândida, abração pra turma aí, né? A gente manda um alô pro Jair, o Jair e a Neuza Moura e Jair, aí na Água Santa, Tarumirim, obrigadão a turma acompanhando o Venades aí. 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
0: 97 FM, agora 9:05.
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7: Olá, um ótimo dia para você que nos acompanha na Mundo Melhor FM, agora em Valadares, 9:08. Hoje é sexta-feira, 14 de agosto de 2026. Começa agora mais uma edição do Rádio Notícia. A Prefeitura de Valadares, através do Departamento de Habitação da Secretaria Municipal de Planejamento, informou que as inscrições para o programa Minha Casa Minha Vida, referentes aos residenciais Castanheiras 1 e 2, no bairro Penha, foram prorrogadas até o dia 31 de agosto. As inscrições estão sendo realizadas no Departamento de Habitação, que fica na sala 48 do anexo 1 da Prefeitura, na rua Dom Pedro II, número 244, no centro da cidade. Os interessados que ainda não efetuaram cadastro têm que ficar atentos. O programa é destinado a famílias com renda mensal de até R$ 3.200, residentes em Governador Valadares com cadastro atualizado no Cade Único e que ainda não tenham sido beneficiadas por programas habitacionais do governo federal. O prazo para ingresso no Programa Indenizatório Definitivo, o PID, entrou na reta final. A plataforma permanecerá aberta para novos requerimentos somente até amanhã. Pessoas físicas e jurídicas que atendam aos critérios de elegibilidade e ainda não tenham ingressado no programa devem procurar a Defensoria Pública ou advogado particular para realizar o requerimento dentro do prazo. Previsto no novo Acordo do Rio Doce, o PID foi reaberto em 18 de maio e desde então já registrou mais de 15 mil novos requerimentos, dos quais mais de 11.500 resultaram em acordos firmados até o último dia 12 de agosto. Nos casos em que a documentação é apresentada de forma completa no momento do ingresso, o tempo médio entre a solicitação e o pagamento é de aproximadamente 20 dias, considerando todas as etapas do procedimento, inclusive a homologação judicial. O programa prevê o pagamento de R$ 35 mil reais em parcela única e individual para pessoas físicas e jurídicas elegíveis.
8: Previsão do tempo.
7: Sexta-feira vai ser de sol com algumas nuvens e sem previsão de chuva na nossa região, segundo o Climatempo. Em Frei Inocêncio, a mínima prevista é de 19 e a máxima é de 35 graus. Em Divino das Laranjeiras, a temperatura varia entre 20 e 35 graus. E em Valadares, mínima de 20 e máxima de 35 graus. 9:10, o Rádio Notícia volta às 10 da manhã. 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Bom dia e até já.
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de volta aqui com o nosso Rádio Show até meio-dia. Ah, deixa eu mandar um alôzão aqui, gente, pra Ingrid Momed, tá na escuta aí, né, Ingrid? Um abração pra você, um abração aí também pra Fátima, né, Fatinha, sua mãe. Oi, Elcio, Elcio, Fátima e o Caleb, tudo bem? Tudo bem por aí? Um abraço, Ingrid. Bom final de semana pra turma aí, tá? Não abandona o Venades, não. Abandona, não. Você, sua família são muito especiais. Um abraço pro Elcio. Que Deus continue abençoando vocês aí. Ô, Edinho! Ô, Edinho, meu Deus. É o pai da Morena. É o pai da Morena. Ô, Edinho, um abraço pra você, meu filho. Tá na escuta aí, né? É, obrigado aí pela audiência. Ai, meu Deus do céu. Vou até mudar a música aqui. Ô, eu ia mandar uma música. Ai, ai, deixa eu mudar a música aqui, Tiffany. Vou até mudar a música depois desse pedido musical que você pediu, a música que você pediu aí, tá? Eu ia passar o Búfalo de Marajó, mas eu vou passar o Coração Cachorro, tá? Bom dia. Bom dia, Edinho. Bom dia, Maria Cecília. Bom dia, Leste. Oi, Tiffany. Um abraço, menino.

Léo Magalhães, é o coração ao au, coração cachorro. 9h16, tá ligado aí? Tá ligado, tá ligada? Confirma a audiência aí, eu quero você interagindo comigo no zap, zap, zap. Ei, ei! Mari Cecília, eu quero o áudio, viu, Mari Cecília? Eu gosto de ouvir a sua.

0: Ai, pena, pena, que seja namora. Bom dia, alegria, alegria. Ô Edinho, um abraço pra você, Edinho. Bom trabalho aí, tá bom? Papai da Tiffany, vovô da Maria Cecília. Grande Edinho, gente boa. Eu tô devendo um churrasco pro Edinho até hoje. É, Edinho, ainda vou pagar esse churrasco pra nós, meu filho. Um abraço aí, viu?
1: Oi. Oi, Luciano.
0: Oi.
1: Senhor, pode mandar uma música pra minha tia Gilda lá nos Estados Unidos? É,
0: pela voz, eu vou te falar, isso é zoeira, viu?
1: Tá fazendo aniversário hoje.
0: Ô, oh, sem serviço, gente.
1: Só pode mandar aquela música fria do Rick Renner.
0: Sem serviço.
1: Muito obrigado.
0: Ah, meu Deus, tem coisa que só acontece comigo, gente. Tá precisando trabalhar um pouquinho aí, viu, menina? Ai, você tá muito à toa, você tá muito à toa. Parabéns, Gilda!
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0: Ai, vamos rir, né, gente? Tem que rir, tem que rir. Ai, eu vou rir, mas vou falar coisa séria. Ó. E coisa séria mesmo, gente, deixa eu falar pra você, olha, você que é magro e quer ganhar peso, você está precisando tomar ação forte, tá? Ô Gilda, aniversariante de hoje, Gilda, você, parabéns pelo seu aniversário, tá? Ouviu o áudio da sua sobrinha aí? Sem serviço. 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Eu mandei alô pra Gilda, aniversário dela hoje. Eu vou até procurar saber se é verdade mesmo, né? Aniversário dela. Mas parabéns aí, viu, Gilda? É hoje mesmo, né? 14 de agosto. Parabéns pra Gilda. Ô, oh, Dona Maria, mãe da Gilda, um abraço, Dona Maria.
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6: Tá ligado aí, né? Deixa eu mandar um alôzão aqui pra Baguari, né? Eu mandei a Lula pra Alice de Baguari. Mandou um alôzão pra Giovana, aniversariante de hoje, né? Bom dia, bom dia. Manda feliz aniversário pra minha filha Giovana, aqui em Baguari, 9 aninhos, né? É, só não citou o nome, quem é que mandou a mensagem aí, mas parabéns, Giovana, parabéns aí. Feliz aniversário, 9 aninhos, Giovana, que mora em Baguari. Alex Alves também tá na escuta, tá indo pra Capitão Andrade. Alex, um abraço pra você, bom trabalho, meu filho. Ô, Edmar, que é motorista de aplicativo, tá na escuta aí, Edmar. Um abração pra você, garoto. Maria Moreira tá em Dom Cavati, manda o Amado Batista pra gente. Aí, Lu, estou aqui em Dom Cavati. Eita, Dom Cavati, Dom Cavati. Abração pra turma aí, tem mais alô por aqui. Otávio e Virgolândia, também tá na audiência aí, né, Otávio? Este rostinho eu conheço, o áudio não quer abrir, mas eu conheço o rostinho dela, né? Mirtes, minha grande amiga, minha querida amiga Mirtes, tá aí ouvindo a gente também. Um abraço pra você e pra Emanuele.
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0: Eduardo Costa, imagina eu, rapaz, hoje é aniversário da Gilda mesmo, porque a Gilda brinca tanto comigo, né? Ela brinca tanto comigo, eu pensei que era brincadeira, mas é verdade, a Gilda hoje completa aí seus 28 aninhos. É, como diz a musiquinha lá do Chaves, né? Você é jovem ainda, jovem ainda, jovem ainda. Amanhã velho será, velho será, velho será.
1: Oi, bom dia.
0: Ô, Gilda, não vai rir não, Gilda. E não vai chorar também não, menina. Parabéns e pelo seu aniversário. Papai do céu te abençoe sempre. Que essa data repita por muitos e muitos anos, tá bom, Gilda? Oi, Usa Fernandes. Tá ouvindo a gente, Capitão Andrade. Bom dia, Capitão Andrade. Bom dia, bom dia. João Gabriel, Ana Maria em Tarumirim, aí pertinho do Beija-Flor. Bora de forró, raça chinela. Oi, Rosilene, aí no córrego da Limeira.

0: Eita, forrozinho bom, hein? Eita, forrozinho bom. Doutora empregada, rasta chinela. Passou por aqui Eduardo Costa e imagina eu, Amado Batista Jorge, da dupla Jorge Matheus, meu ex-amor. E começamos com Elijah. Joinha por aí, eu quero você participando comigo, tá bom, gente? 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Você que tá em escuta aí, Taiomi, bom dia, bom final de semana pra turma aí. 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

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Oi, Andréia, em Itambacuri. Bom dia, Morena. Bom dia, Andréia. Bom dia pra Di, né? Que é mãe da Andréia. A Cenília, Cenília do São Raimundo, pediu, vai curtir Leandro e Leonardo. Não olhe assim.

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eu quero ter você pra mim. Bruno Marrone, programa de fim de semana. Bom dia, bom dia, bom dia, Anthony Gabriel de Tumiritinga. Tá completando hoje 9 aninhos. Parabéns aqui do Luciano Venades e toda a equipe da rádio. E parabéns aí em nome da sua família também, tá bom? Anthony Gabriel, aí de Tumiritinga, tá aniversariando hoje. Obrigado a todos vocês na sintonia aqui do nosso Rádio Show. Eliana tá aí em Taruna. Eliana, bom dia. Bom dia, Venades, manda música pra mim aí. Valeu, Fernanda, Fernandinha aí do Nova Vila Bretas.

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1: Agora são 10:01.
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4: Foi pra você que nos acompanha na Mundo Melhor FM nesta sexta-feira, 14 de agosto de 2026, agora em Valadares, 10:02. Começa agora mais uma edição do Rádio Notícia. A abertura do processo de reciprocidade contra as tarifas impostas pelos Estados Unidos pode gerar efeitos sobre os preços, o comércio exterior e até a capacidade de crescimento da economia brasileira no longo prazo, segundo a avaliação do economista sênior João Pedro Revoredo. O governo Lula anunciou nesta quinta-feira o início das consultas diplomáticas previstas na Lei da Reciprocidade Econômica. A medida é uma resposta às sobretaxas adotadas pelo governo de Donald Trump. Para Revoredo, a sobretaxa americana tende a reduzir a competitividade dos produtos brasileiros nos Estados Unidos. Com o imposto adicional, os produtos chegam mais caros ao consumidor norte-americano, que pode optar por mercadorias de outros países. Isso afeta a decisão de consumo lá nos Estados Unidos, o que no final vai afetar a cadeia produtiva como um todo brasileira, explicou o economista. A CEMIG informou que demitiu o diretor comercial da CEMIG SIM, Rubens Soalheiro, citado em uma representação que pede a investigação de possíveis irregularidades envolvendo o ex-banqueiro Daniel Vorcaro, do Banco Master. A informação foi confirmada pela companhia em nota. A demissão ocorreu no mesmo dia em que o deputado federal Rogério Correia apresentou uma representação que tem como base denúncias sobre a expansão de empresas do setor de energia fotovoltaica em Minas Gerais e possíveis conexões entre agentes políticos, empresas privadas e dirigentes da CEMIG SIM. Segundo o documento, Soalheiro também teria administrado empresas privadas ligadas a políticos. O Supremo Tribunal Federal confirmou ontem o prazo de 24 meses para que o Congresso Nacional aprove uma lei que regulamente a participação de povos indígenas na exploração mineral em seus territórios. A decisão referendou uma determinação individual do ministro Flávio Dino, tomada em fevereiro deste ano. O julgamento foi motivado por uma ação apresentada pela Coordenação das Organizações Indígenas do Povo Cinta Larga. A entidade pediu que o Supremo reconhecesse a ausência de uma legislação específica que assegure aos indígenas participação nos resultados da exploração de recursos minerais e hídricos existentes em seus territórios. A terra indígena Cinta Larga está localizada em Rondônia. Segundo a entidade, os indígenas enfrentam ameaças constantes de invasão por garimpeiros e conflitos relacionados à exploração ilegal de minerais. Em Valadares, 10:05. O Rádio Notícia volta às 11 da manhã. 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A produção e apresentação são de Sávio Scarabelli. Bom dia e até já.
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3: 10 e 8. Bom dia, minha linda Governador Valadares. Tudo beleza por aí? Tudo bacana?

Ai, essa música é bonita, né? Águas de oceano pra beber. Ah, vivo mergulhada em você. Ah, não é brinquedo não, né, meu filho? Coração do locutor dispara. 10h15, bom dia, bom dia, bom dia. Ô, Juarez, tá ligado com a gente? Ó, até agora eu mandei alô. Ih, não trava não, menino. É só pensar em mandar alô pra Iris aqui que eu travo. Até agora eu não mandei alô pra mamãe da Iris, né? Eliana, mamãe da Iris. Só pra perder o costume, né, Eliana? Um abração pra você, bom final de semana pra você aí. Bom final de semana pra você, pro Fernando, a turma na sintonia aí, ó. Carolina do Sul, um abraço pra turma, obrigado. Ô, Ana Luísa, você tá acordando tarde, Ana Luísa. Já mandei alô pra você aqui, viu, menina? A esposa do Alex é a Ana Lu, eu chamei ela de Ana Lu. É, eu já mandei alô pra você, eu acho que você tava dormindo, né? Ah, ouviu. A sua internet tá boa, né? É, pode conservar a sua internet aí, tá boa. É só falar, é VaptVupt, né? Abração pra você e também para o seu love aí, grande Alex Labari. Espero um dia conhecer vocês aí, tá bom? Toma um cafezinho. Ai, ai, ai, ai, ai. Aí vai falar assim, nem te convidei. Ô, Lidiane. Lidiane. Tá ouvindo a gente? Bom dia, Lidiane. Ai, deixa eu mandar aqui. Eu conheço esse trio aqui, ó. É, eu conheço esse trio. Esses três roxinhos aqui. Um abraço pro Regis, que é o papai do Joaquim, a Andressa, que é a mamãe do Joaquim, e claro, o Joaquim. Eu tenho que, não posso falar mais o pequenino Joaquim, né, que tá crescendo. Um abraço pra vocês, Regis. Regis, é, Andressa, Joaquim, e são na oficina aí, ó, Vanderly e Luiz. Pessoal do bairro Santa Rita, Vanderly e Luiz, bom trabalho pra turma e obrigado pela audiência. O Alex Lambarita aqui, ó. Ah, rapaz, só marcar. Quando tiver um trem lá em casa, eu mando aí pra você. Eita! Deixa com nós, pode mandar o trem. Parabéns, oh, parabéns, Alex. Bom dia, Alex. Um abraço pra você. Obrigado pela audiência, você e a sua digníssima Ana Lu, Ana Luísa. 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

97 FM, agora são 10h26. 10h26. 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Alô, Alexandre, Alexandre Coura, tá nos Estados Unidos. Um abraço pra você. Alô, TT, aí no Cardo. Bom dia, Zé Geraldo, TT.

0: Música bonita, né? Música bonita, toda mulher. Toda mulher já nasce pra morrer de amor. Ed Brito e Samuel, aqui na Rádio Mundo Melhor, a sertaneja do leste de Minas. Um abração mais uma vez pra Gilda, aniversariante de hoje, chegou aí nos seus 28 aninhos.
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0: Calma que não é agora, é daqui a pouquinho, depois do intervalo.
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0: E não é sozinho.
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0: Eu falei, voltei, não é sozinho. É, eu tô acompanhado aqui. Fala comigo, meu grande amigo Pedro Cláudio de Araújo. Fala, PC.
10: Bom dia, Luciano, ouvintes da 97. Sextou, né, rapaz?
0: Sextou com muita alegria, menos pro torcedor do Botafogo, né?
10: Nossa, que pancada, hein?
0: Bordoada na nuca, PC.
10: Nossa, que tristeza o Botafogo ontem.
0: Esperava não, viu, PC?
10: Não.
0: Eu não
10: aquele placar, não?
0: Eu não pesquisei na internet, não. Lá tem altitude onde o Botafogo jogou
10: ontem? Tem.
0: Ah, tem altitude.
10: É, 3.300 metros.
0: Nossa, Deus.
10: É, o Botafogo ontem...
0: Se convertido em real, tava feito.
10: Ficou aí um prejuízo grande, né?
0: É,
10: torcedor.
0: 3.000 metros?
10: É, mas... Nossa, Deus. Rapaz, situação complicada aí pro Botafogo. Vamos começar com as informações, então. Você começou aí pela Sul-Americana, né? Então, o Botafogo, a mais de 3.300 metros de altitude no Peru, hein? Levou uma sapecada do Cienciano. 6-1, né? Placar elástico com Suca marcando 3 vezes, Bandeira 2 vezes e Martinique, né? Marcaram os gols aí do time peruano. Matheus Martins contou aí para o Botafogo que ficou em situação dificílima para o jogo de volta. Vai ter que vencer aí por 5 gols de diferença para levar para os pênaltis. Ah, então,
0: se
10: complicou, né?
0: É muito difícil.
10: É muito difícil. Muito difícil a classificação do Botafogo aí na sequência da Sul-Americana. Então,
0: mascou bem mascado.
10: Mascou e com força. Também pela Sul-Americana, o Vasco, hein? É, Vasco. Batalhou uns 90 minutos, né? Mais de 500 escanteios.
0: Como é que ficou o
10: time para cima do Olímpia do Paraguai, hein? Não marcou. 0-0.
0: São Januário.
10: É, 0-0. Perdeu um caminhão de gols.
0: Sul-Americana também?
10: Sul-Americana também.
0: Rapaz, 0-0.
10: Partida de volta, então, na próxima semana, né? Lá no Defensores del Chaco, em Assunção.
0: Né, é difícil, viu?
10: O Olímpia veio aqui e fez um bom resultado, né?
0: Fez.
10: 0-0. Segurou, né? Na Vila, o Santos, hein? Venceu de virada o Macará, né? Os gols aí de... o William Arão e Gabigol, hein? Chegou a 100 gols com a camisa aí do Santos.
0: O Gabigol fez gol?
10: Marcou 2-1.
0: É o artilheiro do Santos, né?
10: É o artilheiro do Santos.
0: Na temporada aí.
10: Isso. O Santos, então, abriu vantagem, né? Para o jogo de volta, agora vai por um empate, né? No jogo de volta aí, né? Bem encaminhado aí o Santos. Já o time do Botafogo, já mencionei aqui, né? Os resultados, então, dos brasileiros. Agora, pulando para Libertadores.
0: Teve Timão?
10: Teve Timão.
0: Como é que ficou?
10: O Timão, né? Levou um sufoco danado da Argentina, diante aí do time do Rosário Central, né? Mas segurou, né? 0-0, o goleiro Hugo pegou bastante e, aliás, né? Mais um problema aí de atos, né? De racismo, né? Contra o goleiro
0: eu tava acompanhando aqui.
10: Do Corinthians, né? Mais uma situação delicada aí, né? O árbitro teve que parar o jogo, né, para identificar lá, né, o torcedor, mas a situação complicada.
0: Eu vi um colega de imprensa, né, não sei se foi de São Paulo ou do Rio, falando que eu acho que o pessoal do futebol argentino só vão aprender a respeitar e parar com esse negócio, esse preconceito, né, racismo, é quando punir os clubes não entrarem em competição.
10: Afastar.
0: No dia que afastar os clubes da Argentina, que estiverem envolvidos
10: nisso,
0: perderem pontos, não vou nem dizer afastar, vai começar o campeonato com -6, -9, entendeu?
10: Aí
0: de repente, negócio, pode melhorar. Mas caso contrário, todo jogo fazem isso, direto fazem isso e a Conmebol não toma providência.
10: Isso, mas então vamos aguardar aí essas ofensas racistas aí, vindas dos torcedores do Rosário Central, né? Lamentável então o ocorrido, mas o Corinthians segurou, né? Mesmo com um jogador a menos, o Alan acabou sendo expulso, né? Do Corinthians, segurou o resultado, né? Um 0-0 aí fora de casa, agora vai jogar em casa na semana que vem para avançar a próxima fase da Libertadores. O Mirassol jogou em casa no Baião, né? Contra a LDU do Equador, né? Saiu na frente, 1-0, né? Mas levou o empate. Então, final 1-1, e o Mirassol agora joga fora, né? Semana que vem para buscar o resultado, um novo empate, a decisão vai para os pênaltis. Então, fechada aí a Sul-Americana, também Libertadores nesta semana. E agora as atenções voltando aí pro Brasileirão, né? No fim de semana.
0: Isso, Brasileirão rola no fim de semana. Ih, travei tudo.
10: Ih, 23ª rodada. Ih, lascou.
0: O cara foi mandar pra mim uma salada, um prato de salada aqui pra mim. Arroz, feijão, farofa, frango frito, meu filho. E salada, travei.
10: Aí rola tudo.
0: Mas aí como é que vai ser a rodada do Brasileirão?
10: Começa amanhã, né? Começa amanhã a 23ª rodada do Brasileirão, neste sábado, já com duelo, hein? Duelo importante aí entre Fluminense e Palmeiras.
0: Nossa senhora.
10: 4:30 da tarde amanhã, hein?
0: Fluminense. Mas tem Palmeiras. Grêmio e Atlético também essa rodada ou não?
10: Vai. Amanhã também, às 18:30, Atlético Paranaense e Bragantino, tem às 9 da noite, São Paulo e Curitiba. No domingo, pela manhã, 11 horas, a Chapecoense recebe o Bahia. O Vasco, às 4, enfrenta o Santos. Tem o Galo também, né? Às 4 horas contra o Grêmio na Arena MRV.
0: Que jogo.
10: Atlético e Grêmio, hein?
0: É.
10: Domingão, 4 horas. 18:30, Mirassol e Flamengo, né? No interior paulista.
0: E
10: o Vitória contra o Botafogo, às 6:30.
0: Essa senhora. É lá no Barradão?
10: No Barradão.
0: Botafogo
10: depois de 6.
0: Toma lenhada de novo.
10: Vai. É. Mais tarde, 7:30 da noite, né? 19:30, Corinthians e Cruzeiro. Lá na Arena Corinthians.
0: Sei não,
10: 20 horas fechando Internacional e Remo. Aí é na segunda-feira. Pra fechar.
0: Internacional e Remo?
10: É, segunda-feira, 8 da noite.
0: Pra saber que tá menos pior, né? Aqui, mas muitos bons jogos na rodada, né?
10: Sim.
0: Muito bons jogos aí. Vamos destacar o Grêmio com o Atlético, que é um clássico nacional. Né, Fluminense e Palmeiras e o Cruzeiro contra... Fluminense e Palmeiras? E o Cruzeiro contra o Corinthians, né?
10: Isso. Fluminense e Palmeiras, abrindo então amanhã.
0: E jogos,
10: 4 horas.
0: Bons jogos.
10: Por falar no Cruzeiro, né? O time tá de olho, né? Na decisão com o Flamengo na próxima quarta-feira, mas sinalizando o técnico do Cruzeiro, né? Que vai aí entrar com o time mais mesclado, né? O Arthur Jorge segurando alguns titulares, visando já a decisão com o Flamengo. Então, significa aí que alguns serão poupados. Ele não vai ter o Kaique Kenji, que está suspenso aí pelo terceiro cartão amarelo. Então, Cruzeiro deve ir com um mistão mais forte, né? Porque também está visando aí subir na tabela do Campeonato Brasileiro, né? Esse duelo contra o Corinthians. O Galo também da mesma forma, hoje mais um dia de treinos, né? O time que anunciou oficialmente, hein? A contratação do volante Fred, 33 anos, estava no Fenerbahçe da Turquia. O jogador chega aí, cerca de 12 milhões de reais a transação, 2 milhões de euros. O Galo, então, repatriando o jogador, que começou na própria base do Galo em 2010. Né? Ainda no Sub-17, seguiu para o Internacional, depois foi lá para os Emirados Árabes, jogou também no Manchester United, da Inglaterra, e no futebol turco. Então, chega aí um volante para reforçar o Galo, que perdeu o Lianco, hein? Lianco
0: não vai jogar o clássico, né?
10: Ele fica afastado aí pelo menos um mês, né? Se tratando aí de um trauma, uma lesão que sofreu aí no jogo dessa semana contra o Bragantino, né? Um trauma no pé. Então, tá fora o Lianco aí mais uma vez, né? Ele ficou aí afastado uns meses aí recuperando de uma cirurgia, não é isso?
0: Isso.
10: E volta pro departamento médico. Ele, Lianco, né? O zagueiro tava voltando aí à forma, né? Acabou novamente aí essa contusão. O Galo, então, treinando para enfrentar aí, portanto, domingo, a equipe do Grêmio. Vamos fechar aqui, Luciano?
0: Vai fechar?
10: Rapidinho aqui.
0: Então fecha aí.
10: Fechar aqui com a Série B, porque hoje tem abertura de mais uma rodada. São 3 jogos, né? 7:30 da noite em Campinas, Ponte Preta e Náutico. Depois, no mesmo horário, tem São Bernardo e Botafogo Paulista. E às 8:30 tem Sport Recife e Londrina. Mais esportes daqui a pouquinho ali na 93,5 FM no Mundo Melhor Esportes. A partir de 11 horas, aí eu vou dividir a audiência com você.
0: Vai dividir?
10: Eu vou.
0: Então eu vou deixar você pedir uma música.
10: Muito bem.
0: Qual música eu ouvi hoje?
10: Faz o seguinte,
0: né? Vai lá.
10: Vai ali, rapidinho. Abre o baú aí. Abre o baú. Abre o baú, pega esse disco aí.
0: Abre o baú, vou
10: e
0: pegar.
10: Põe
0: o
10: na vitrola.
0: Mas fala aí que eu vou pegar, tem que falar primeiro. Qual disco?
10: A dupla César e Paulinho.
0: Nossa,
10: tá fácil aí?
0: Aí você buscou lá no fundo do baú, eu vou ter que revirar aqui tudo.
10: Sabe qual a música que
0: qual
10: eu quero?
0: Qual música é?
10: Quero ouvir agora.
0: Qual?
10: Morto de Saudade Sua.
0: É aquela?
10: É.
0: Como vai você? Ainda estou aqui. Toquei na viola, vai lá.
10: Vamos lá, César e Paulinho.

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serem felizes para sempre, hein? Hora certa, 10 horas e 59. Bom dia, um minuto para as 11. Oi, Andréia Rosa e Itambacuri. Bom dia, Morena. Eita! Bom dia, dia. Dia, mãe da Andréia. Um abraço para vocês aí, né? Ô, Edilson tá em São João do Oriente. Tá aí no Coque dos Albinos, tá almoçando e ouvindo a gente.

0: A solidão, Lauana Prado, música bonita, né? Fred Fabrício. Ó, já já tem Rádio Notícia, edição das 11 com Sávio Scarabelli. Ah, rapaz, eu tô babando nesse prato aqui que o Edilson mandou pra mim. Jesus, menino do céu. Mas que almoço gostoso, né? Um arroz, um feijão, uma farofinha, um frango frito, salada e linguiça frita. Ô, Fátima, nosso colega de trabalho, chega pra você ver, Fátima. Vem cá pra você ver, menina. Pra você ver como me deixa água na boca. Vou compartilhar com você, ó. Bonito, né? Bonito, né, Anny? É, Edilson, tá aí em São João do Oriente. Que prato bonito, Deus abençoe, viu, Edilson? Mas que deixou salivando, que deixou. 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
0: 11 horas e 4.
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9: Em Valadares, 11:07. Ótimo dia para você que nos acompanha na Rádio Mundo Melhor FM nesta sexta-feira, 14 de agosto de 2026. Começa agora mais uma edição do Rádio Notícia. E a gente começa falando sobre uma exposição especialíssima que começa hoje em Governador Valadares. Uma exposição que reúne arte, fé e tradição cristã, com abertura marcada para 6 horas da tarde de hoje no auditório do Instituto Teológico Dom Hermínio Malzone Hugo, que fica aqui no mesmo prédio da sede da Rádio Mundo Melhor, na Avenida Brasil, número 2770, no centro da cidade. Estamos falando da mostra Magnífica, Bordando o Canto de Maria. A exposição faz parte das comemorações pelo jubileu da Diocese de Governador Valadares e reúne obras produzidas por mulheres artistas do ateliê Mãos que Bordam de Belo Horizonte. As peças têm como inspiração o Magnífica, cântico atribuído a Maria no Evangelho de Lucas, e utilizam o bordado como forma de expressão artística e representação da fé cristã. A iniciativa é realizada pelo Instituto Teológico Dom Hermínio Malzone Hugo, em parceria com a Biblioteca Pública de Minas Gerais e a Secretaria de Estado de Cultura e Turismo. A visitação é aberta ao público e a mostra permanece disponível até o mês de outubro. Lembrando que hoje a abertura da mostra está marcada para 6 horas da tarde. O projeto de lei aprovado na Câmara de Valadares, que obriga a instalação de ar-condicionado em todos os ônibus do transporte público, vive situação de impasses.
10: A Câmara Municipal de Governador Valadares derrubou o veto do prefeito Coronel Sandro, do PL, ao projeto de lei que exige ar-condicionados em todos os ônibus do transporte coletivo urbano no município. O projeto de lei determina a instalação de sistema de refrigeração em toda a frota da cidade em 24 meses a partir da publicação do decreto municipal. A decisão reabre o impasse jurídico e econômico entre os poderes e a concessionária do serviço MOB. Sobre o assunto, a Prefeitura de Valadares informou por meio de nota que a proposta possui inconstitucionalidade por invadir uma competência do prefeito, que é de gerir contratos de serviços públicos. A administração municipal alertou ainda para o risco de aumento na passagem, já que a exigência causa desequilíbrio financeiro na concessão atual. Diante da derrubada do veto, o município informou que avalia medidas jurídicas cabíveis para um desfecho neste impasse. É também importante registrar que, para a validação da nova legislação, é preciso a publicação no Diário Oficial do município. Já o autor da matéria, o vereador Jami Kalili, do Progressistas, defende que o projeto busca pressionar por melhorias na qualidade do serviço na cidade. Além disso, o parlamentar também destaca que a implementação não é imediata.
11: O contrato com a empresa, ela já prevê a instalação desses ar-condicionados. Não sei se vocês vão se lembrar, o próprio ex-prefeito André Merlo informou a implementação de ar-condicionado nos ônibus em 10 anos, ano a ano, na quantidade de 10% da frota, o que não vem sendo cumprido pela empresa. Então, a segunda questão é que não é um projeto de aplicação imediata, obviamente. É um projeto que, inclusive, vincula as próximas contratações da prefeitura. Então, renovação de contrato, isso tudo foi falado nos debates na Câmara Municipal.
10: Para esclarecer os aspectos legais, a nossa reportagem ouviu o professor de Direito da UFJF em Valadares, Rodrigo Leite. Segundo o advogado, a Constituição concede a competência ao município de regulamentar o transporte público, o que permite o debate no Legislativo. No entanto, a discussão jurídica principal gira em torno do limite dessa intervenção sem invadir a gestão dos contratos. Ele explicou que cabe à Câmara pautar requisitos de qualidade do serviço, enquanto o Executivo detém a atribuição de administrar os contratos, negociar alterações e buscar fontes de financiamento. Procurada pela nossa equipe de jornalismo, a concessionária MOB não se manifestou até o fechamento dessa reportagem. Para conferir todas as informações sobre esse assunto, é só acessar o nosso site radiomundomelhor.com.br. Repórter Igor Franco.
9: Em Valadares, 11:11. O Rádio Notícia volta à 1 da tarde. Outras notícias você confere também nas nossas redes sociais, @ Rádio Mundo Melhor 97 e no site radiomundomelhor.com.br. A produção e apresentação são de Sávio Scarabelli. Um ótimo dia para você. Até mais.
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0: Foi atriz demais, é? Bruno Rosa, Murilo Rufi. Bom dia! Ah, sextou, tá? Sextou por aí, sextou por cá também. Meu amigo Tchoquinho. Ô, Tchoco, saudade de você, Tchoco. Manda o KKK pra mim, hein, Tchoco? É, quiser mandar um Pix também, manda, tá? Mas manda o KKK. Tá sumido o Tchoco. Pra trocar aí um KKK por um Pix. Aline Lacerda, tudo beleza por aí? Tudo bacana? Um abraço. Ô, Lúcio. Lúcio é meu vizinho aí do Nova Vila Bretas. Meu grande amigo, Lúcio. É, rapaz, ali quando eu preciso dele é VaptVupt, né? Trabalhei de aplicativo, um abração pra você. Através do Lúcio, a gente abraça e todos os motoristas de aplicativos. Obrigado pela audiência, o Marquinhos, Thiago, o Bruno também. Só tem gente boa, a Edna, a Cida, né? Cristiane. Obrigado a vocês aí. Ô, meu amigo Zezinho, grande Naldo. É o Naldo, tá ligado aí, Naldo? A Lucimar já fez o almoço aí? Aquele almoço no grau. Pois é, menina, já é hora de almoçar, viu? Um abraço pra você, grande Naldo, Lucimar. Eu mandei alô pro Marquinhos, o Marquinhos fez um joinha pra mim aqui, ó. Dedinho lá, tá de joia, é aquele bacana, né? Valeu. É o valeu, né? Dois dedinhos aí, ó. Valeu. 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
0: Canta, Mirosmar, canta aí, ó, pro Naldo, pra Lucimar. Um abraço pra vocês aí do Nova Vila Bretas. 11:24 na Mundo Melhor.

0: Irmão da Lua, Amigo das Estrelas, é uma das músicas mais tocadas, né? Nas emissoras de rádio. Pois é, menino, milhões de visualizações. É Zezé de Camargo e Luciano, Irmão da Lua, Amigo das Estrelas. E aí, tá ligado aí? Tá ligadinho? 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Bora falar aqui de casa do tapeceiro, você tá curtindo Verades, né? O meu amigo Zezinho, grande Naldo, o Naldo trabalha muito, aí ele sabe como é chegar em casa e ter um sofá confortável, né? Ele trabalha muito, Naldo, grande Naldo. Ô, gente, vamos falar sério aqui, ó. Tô falando sério também com o Zezinho, né? Trabalha muito, chega em casa, quer encostar no sofá. O sofá tem que estar confortável. Então, se o seu sofá tá velho, né? Não é o caso lá do Zezinho, o sofá dele tá bom. Ele vai até comprar um outro depois. Eu até falei pra ele, ô meu amigo Naldo, grande Naldo. 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

Perdoa, perdoa. Mato Grosso e Matias, perdoa. Lembrei aqui do Guilherme, nosso grande amigo, parceiraço Guilherme Dias. Grande Gui, o Guiba. Eita, Guigui, saudade de você, menino. Passou por aqui Zé Neto, Cristiano, Cadeira Cativa, Banda Calypso, participação especial de Leonardo, mais uma chance. Um abraço pra você e muito obrigado pela companhia. Juntos e Misturados é o nosso rádio show que tá na reta final. Daqui a pouquinho, meio-dia, tem Dom Félix, logo após Dom Félix, Claudinha com clássicos e também com o Agito. Luciano, bom dia, tudo bem? Eu sou Luiz Carlos e Giane, Nova Almeida. Serra no Espírito Santo, bom final de semana pra você, Luciano. Valeu, Luiz Carlos e Giane, bom final de semana também. Marie Clomar em Baguari, um abraço pra vocês. Neia, oi Lu, manda um abraço aí, ó, pra minha neta Sofia. Valeu, Neia tá aí curtindo o Venades, brigadão, bom final de semana pra vocês.

0: e Avenida Minas Gerais.
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Eita, maravilha, maravilha. Rick Renner, só pensando em você. Busca boa, boaça, né? Olivanda, de Alpercata. Ela é muito fã de Rick Renner. Então, bora curtir. 11 horas e 51 minutos na Mundo Melhor.

0: música bonita, né? Cabra nós, chonada, né? Já chorei pra valer, só pensando em você, tentando te esquecer. Ó, escuta aí, ó. Posso até disfarçar, mas...
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0: 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Deixa embora, gente. 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Daqui a pouquinho o Dom Félix, logo após tem a Claudinha com clássicos e com agito. Amanhã, Rádio Show de 8 e meio dia, logo após o Prosa Sertanejo com o Lobão da Madrugada, né? E 2 horas da tarde amanhã, sabadão, você sabe, tem Casa de Forró. Valeu, gente, obrigado, continue ouvindo a gente, continue ligado, continue ligada na Rádio Mundo Melhor, a Rádio Sertaneja do Leste de Minas, a Rádio da Família. Bom final de semana, se cuida!

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O anjo do Senhor anunciou a Maria e ela concebeu do Espírito Santo. Ave Maria, cheia de graças, o Senhor é convosco. Bendita sois vós entre as mulheres e bendito é o fruto do vosso ventre, Jesus. Santa Maria, Mãe de Deus, rogai por nós, pecadores, agora e na hora de nossa morte. Amém. Eis aqui a serva do Senhor, faça-se em mim segundo a vossa palavra. Ave Maria, cheia de graças, o Senhor é convosco. Bendita sois vós entre as mulheres, e bendito é o fruto do vosso ventre, Jesus. Santa Maria, Mãe de Deus, rogai por nós, pecadores, agora e na hora de nossa morte. Amém. E o Verbo se fez carne e habitou entre nós. Ave Maria, cheia de graças, o Senhor é convosco. Bendita sois vós entre as mulheres, e bendito é o fruto do vosso ventre, Jesus. Santa Maria, Mãe de Deus, rogai por nós, pecadores, agora e na hora de nossa morte. Amém. Rogai por nós, Santa Mãe de Deus, para que sejamos dignos das promessas de Cristo. Oremos. Infundi, Senhor, vos rogamos a vossa graça em nossos corações, para que nós, conhecendo pela anunciação do anjo a encarnação de Jesus Cristo, vosso Filho, por sua paixão e morte de cruz, cheguemos à glória da ressurreição. Pelo mesmo Cristo, nosso Senhor. Amém.

0: Louvado seja nosso Senhor Jesus Cristo. Que a graça e a paz de Deus, nosso Pai, e de Jesus Cristo, nosso Senhor, estejam com todos vocês e seus familiares. Prezados radiovintes, hoje é sexta-feira, dia 14 de agosto, e a igreja celebra a memória de São Maximiliano Maria Kolbe, presbítero e mártir. E nós vamos meditar o Evangelho de Jesus Cristo segundo Mateus, capítulo 19, do versículo 3 ao 12. Naquele tempo, alguns fariseus aproximaram-se de Jesus e perguntaram para o tentar: é permitido ao homem despedir sua esposa por qualquer motivo? Jesus respondeu: nunca lestes que o Criador desde o início os fez homem e mulher? E disse: por isso o homem deixará pai e mãe, e se unirá à sua mulher, e os dois serão uma só carne, de modo que eles já não são dois, mas uma só carne. Portanto, o que Deus uniu, o homem não separe. Os fariseus perguntaram: então, como é que Moisés mandou dar certidão de divórcio e despedir a mulher? Jesus respondeu: Moisés permitiu despedir a mulher por causa da dureza do vosso coração, mas não foi assim desde o início. Por isso eu vos digo: quem despedir a sua mulher, a não ser em caso de união ilegítima, e se casar com outra, comete adultério. Os discípulos disseram a Jesus: se a situação do homem com a mulher é assim, não vale a pena casar-se. Jesus respondeu: nem todos são capazes de entender isso, a não ser aqueles a quem é concedido. Com efeito, existem homens incapazes para o casamento, porque nasceram assim. Outros, porque os homens assim os fizeram. Outros ainda se fizeram incapazes disso por causa do reino dos céus. Quem puder entender, entenda. Palavra da salvação. Amados radiovintes, a questão do repúdio deu ocasião para Jesus mostrar aos discípulos o valor do celibato pelo reino dos céus. O repúdio dado à esposa legítima pode ser visto como um ato de fechamento para o perdão, no nível mais alto de relação que existe entre duas pessoas, aliança matrimonial válida. Por isso, o repúdio para Jesus só é possível para uma união ilícita, como no caso de um incesto, ou concubinato, que já não era mais praticado naquela época. A resposta de Jesus colocou os fariseus diante da ação querida e sancionada por Deus, em Gênesis 1, 27 e 2:24. A opção pelo celibato em favor do reino dos céus é dom de Deus e uma decisão livre do ser humano que responde ao seu chamado. Nesse sentido, há um grande avanço, pois a diferença de como eram praticados os matrimônios, contratos familiares, a opção pelo reino é pessoal. Oremos. Ó Deus, enriquecestes de grande zelo pastoral e dedicação ao próximo o presbítero e mártir São Maximiliano Maria Kolbe, inflamado de amor à Virgem Imaculada. Concedei-nos benigno, por sua intercessão, que trabalhando incansavelmente pela vossa glória, no serviço ao próximo, possamos nos tornar semelhantes ao vosso Filho até a morte. Ele que é Deus e convosco vive e reina na unidade do Espírito Santo. Amém. Meu abraço, amigo. Que a bênção de Deus, Pai, Filho e Espírito Santo desça sobre todos vocês e permaneça para sempre. Fiquem com Deus e até daqui a pouco no programa Fé Católica.
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0: Amados irmãos, amadas irmãs, iniciamos o programa Fé Católica e a nossa catequese hoje é sobre os presbíteros e o decreto Presbyterorum Ordinis. O decreto Presbyterorum Ordinis do Concílio Vaticano II foi promulgado pelo Papa Paulo VI no dia 7 de dezembro de 1965. O documento trata especificamente da identidade, missão, vida e espiritualidade dos presbíteros católicos. O decreto aborda os seguintes pontos principais: natureza do sacerdócio, define os padres como colaboradores dos bispos, configurados a Jesus Cristo para pregar o evangelho, apacentar os fiéis e celebrar os sacramentos. Ministério sacerdotal. O decreto orienta a atuação dos presbíteros em diferentes frentes, desde o cuidado pastoral nas paróquias até o ensino, missões e trabalhos sociais. Mas o foco principal do ministério é a celebração da Eucaristia e a pregação do Evangelho. Vida espiritual. Exorta os padres a buscarem a santidade por meio da oração, da obediência e da caridade pastoral, mantendo uma vida simples e desapegada de bens materiais. Relações fraternas. Destaca a importância da união dos padres com o seu bispo e entre eles, formando um único presbitério unido pela fraternidade sacramental. Condição de vida e formação. O documento discute as exigências práticas, como celibato, a justa remuneração e a necessidade de formação contínua, espiritual e intelectual. Meu abraço, amigo, a minha bênção, fiquem com Deus e até o próximo programa.
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0: Amados irmãos, amadas irmãs, iniciamos a Novena do Bom Pastor. Sou Dom Félix, bispo da Diocese de Governador Valadares. Sou pastor dessa porção do povo de Deus da região do Vale do Rio Doce. É com alegria então que nós iniciamos em nome do Pai e do Filho e do Espírito Santo. Amém. Peçamos perdão. Senhor Jesus, bom pastor, tem compaixão de nós, porque somos pecadores. Não leves em conta as nossas faltas, mas concede-nos a graça de arrependermos dos nossos pecados. Converte-nos a ti. Não nos deixes pecar. Não nos deixes cair em tentação. Livra-nos do mal e perdoa todas as nossas culpas. Amém. Façamos o nosso agradecimento. Ó Deus, nosso Pai, nós te damos graças por todo o bem que nos fizeste até agora. Nós te agradecemos pelos imensos benefícios que concedeste a todos nós, seres humanos, e a todas as outras criaturas tuas que estão no céu, na terra e em todo o universo. Por teu Filho Jesus Cristo, Senhor nosso e bom pastor, a ti, nossa ação de graças, a honra e a glória, pelos séculos dos séculos e por toda a eternidade. Amém. Ouçamos a palavra de Deus. Eu sou o bom pastor. Conheço as minhas ovelhas e elas me conhecem, assim como o Pai me conhece e eu conheço o Pai, e dou a minha vida pelas ovelhas. João 10, 14. Meditemos a palavra de Deus.

Façamos agora a nossa intenção geral para alcançar a graça de perdoar as ofensas. Ó Deus de bondade, tu que não levas em conta nossas culpas, tu que perdoas a todos que te ofendem, dá-nos um coração manso e humilde, como é o coração de Jesus. Concede-nos a graça de perdoar sem restrições e sem medidas a todos que fazem o mal contra nós. Não permitas que caiamos na tentação de pagar o mal com o mal. Ensina-nos a amar nossos inimigos e a rezar com frequência pelo bem deles. Nós te pedimos por Cristo Senhor nosso. Amém. Façamos agora uma pausa para que no silêncio do nosso coração, com os olhos fixos na imagem do bom pastor, seja feito a ele o pedido de graças que desejamos receber dele por meio desta novena.

0: Oremos. Senhor Jesus, Filho de Deus e Filho de Maria, tu que és verdadeiro Deus e verdadeiro homem, tem piedade de nós. Senhor Jesus, tu que és o Cristo de Deus, tem piedade de nós. Senhor Jesus, tu que és o bom pastor, atende a nossa súplica. Rezemos uma Ave Maria, pedindo à nossa querida Mãe do Céu, que por intercessão dela, sejam recebidas as graças do bom pastor que dele esperamos obter. Ave Maria, cheia de graças, o Senhor é convosco. Bendita sois vós entre as mulheres, e bendito é o fruto do vosso ventre, Jesus. Santa Maria, Mãe de Deus, rogai por nós, pecadores, agora e na hora de nossa morte. Amém. Neste momento, nós vamos abençoar a água. Ó Deus Criador, nós te damos graças porque criaste a água para nos dar vida, saciar nossa sede, para lavar e refrescar nossos corpos, para molhar a terra e fazê-la produzir frutos que nos alimentam e sustentam. Nós te agradecemos pela água do batismo, pela qual tu nos purificas, a fim de que tenhamos uma vida limpa da sujeira do pecado e sem nenhuma mancha do mal. Nós te damos graças, porque por Jesus Cristo, que ofereceu a uma mulher samaritana e continua oferecendo a todos nós a água viva, da qual quem beber nunca mais terá sede, tu sacias a sede de todos os seres humanos. Abençoa, ó Pai, esta água que colocamos em tua presença. Concede a todos que fizerem uso dela tua proteção e a cura de suas enfermidades. Assim como pela passagem dos hebreus pelas águas do Mar Vermelho, tu os libertaste da escravidão do Egito, a todos que usarem desta água, livra-os de todos os males. Nós te damos graças e te pedimos por Jesus Cristo, Senhor nosso. Amém. Façamos agora a nossa consagração ao bom pastor. Ó bom pastor, nós te consagramos toda a nossa vida. A ti confiamos nossas famílias e nossos amigos. Tudo que temos e tudo que somos entregamos a ti. Tu és a fonte da vida. De ti procedem a cura e a libertação de todos os males. Tu és nossa luz e salvação. Queremos ser tuas ovelhas e pertencermos para sempre ao teu rebanho, pois junto de ti encontramos acolhida, paz e segurança. De todos os temores, tu sempre nos livras. Em ti pomos toda a nossa esperança, pois quem em ti espera jamais será decepcionado. Bom e eterno pastor, seguindo a ti com fidelidade, sabemos que após nossa peregrinação neste mundo, seremos recebidos por ti no céu. Lá, conforme tua promessa, viveremos para sempre contigo e teremos a felicidade eterna. Amém. Rezemos juntos a oração que o Senhor nos ensinou, através da qual nós chamamos a Deus de Pai e nos comprometemos a viver como irmãos e irmãs. Pai nosso que estais nos céus, santificado seja o vosso nome. Venha a nós o vosso reino. Seja feita a vossa vontade, assim na terra como no céu. O pão nosso de cada dia nos dai hoje. Perdoai-nos as nossas ofensas, assim como nós perdoamos a quem nos tem ofendido. E não nos deixeis cair em tentação, mas livrai-nos do mal. Amém. Recebamos agora a bênção do bom pastor. Que o bom pastor nos olhe com amor, traga luz aos nossos olhos e serenidade para o nosso coração. Amém. Que o bom pastor nos abrace agora com ternura, de modo que sintamos o afeto do seu divino coração. Amém. Que o bom pastor seja nosso guia, nos faça conhecer sua estrada, nos conduza e conduza nossas famílias pelos caminhos da paz e da felicidade. Amém. Ao bom pastor, a honra, a glória e o louvor para sempre. Amém. Que a bênção de Deus, Todo-Poderoso e rico em misericórdia, Pai, Filho e Espírito Santo, desça sobre todos nós e permaneça para sempre. Amém. Fiquem com Deus.
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3: Uma tarde muito especial que começa a partir de agora com musicão pra você, Clássicos 97, Mundo Melhor FM, sim, a Rádio Sertaneja do Leste Minas, 14 de agosto de 2026, sextou, papai. Sexta-feira, e como é que a gente tá? Tá aqui, olha, esperando você pra trazer muita emoção através da programação do Clássicos. Músicas que marcaram toda uma época, né? O melhor cenário da música sertaneja desfila a partir de agora para você, no oferecimento de Alex Baterias, as melhores marcas, os menores preços estão aqui, Avenida JK 4001 Santa Rita, telefone 3016-8665, WhatsApp 999-38-3447. A primeira da sequência traz dois grandes nomes, dois irmãos que tem o vozeirão, aí você viaja, né? Porque o que tem de irmãos, de duplas, né? Na música sertaneja, no cenário sertanejo, é brincadeira. Mas esses, antes a gente podia falar assim, o peso pesado da música sertaneja. Aí de cara você falava assim, César Menotti e Fabiano. Menina, é brincadeira o que o César Menotti e o Fabiano emagreceram. Então é peso pesado sim, mas na voz, tá? Vozeirão continua o mesmo, né? E a gente traz pra vocês eles agora. Trazendo essa música aqui, ó. Mato Grosso e Matias, a participação toda especial. César Menotti e Fabiano. Frente a frente.

0: Essa é a dona Nodi Fabiano.
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97 FM, meio-dia e 37. Tivemos aí a participação especial de Rolly Iglesias com Zezé de Camargo e Luciano, dois amigos. Dobradinha com César Menotti e Fabiano, proposta frente a frente. Agora João Paulo e Daniel, só dá você na minha vida.

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9: Hoje, quando eu acordei, olhei para mim e perguntei: onde foi que eu me perdi? Sozinho eu saí da casa dela, acho que briguei com ela, lembro que foi bem assim. Depois que brigamos, fui embora, decidi naquela hora tomar uma para esquecer. Coração apaixonado, mas bandido, encontrou outro ferido e era linda de morrer. Eu nem me lembro como foi que terminou, se a gente fez amor ou só falou de solidão. Só sei que agora eu estou tão dividido, acordei e fiquei perdido com o coração na mão. Tanta paixão, tanta loucura que não passa. Amor bandido, a solidão é uma ressaca. Tanta paixão, loucura que não passa. 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Composição de Bruno, de Rafael Dias. E se você do outro lado falou que o nome da música é A Solidão, é uma ressaca, olha só o que que acontece. Então, a letra de A Solidão é uma Ressaca, gravada pela dupla Bruno e Marrone, retrata a confusão e o arrependimento após uma briga amorosa. Você pode conferir agora aqui na 97 a versão oficial e a letra detalhada diretamente aqui, ó. Você vai conferir agora. A Solidão é uma Ressaca. Bruno e Marrone, Clássicos 97, Mundo Melhor.

0: Bem gostosa, minha gente. Olha aí, dobradinha 97 com Eduardo Costa, Leonardo, degrau na escada. Tivemos também separação, né? Com os dois, né? Foi dobradinha 97, Roberta Miranda, Vá com Deus. Bruno e Marrone, Eu Não Vou Aceitar. A música em forma de poesia trouxe Bruno e Marrone, A Solidão é uma Ressaca. Estamos ao vivo nesse exato momento, já cumprimentando aí a Eduarda Silva. Fala, Eduarda. Ótima tarde para você, o 2097, que vai nos acompanhar. Estamos ao vivo pelo Instagram hoje, né? Acompanha a gente aí. E para trazer aquela reflexão do dia. Bora.
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0: Salve, salve, Gracinha, Novo Horizonte, salve, salve você, o 2097, Vanésia Martins, ótima tarde para você, onde quer que você se encontre, bora acompanhar. A reflexão de hoje, gente, é um texto de Felipe Pimentel, que fala o seguinte: construa uma vida que te faça feliz nos momentos mais simples, mesmo que esse tipo de vida não pareça exuberante no Instagram, no Facebook, nas redes sociais, nos holofotes da vida. Faça escolhas que te façam sentir mais leve, mesmo que essas escolhas não reflitam o que a sociedade diz que você deveria fazer. Cultive amizades com pessoas que te respeitam, inspiram e apoiem, mesmo que isso signifique começar tudo de novo. Começar tudo de novo. Interprete sua vida através das lentes da positividade e do otimismo, mesmo que em um mundo em que às vezes parece um mundo duro. Oriente-se na direção da sua felicidade todos os dias. Concentre-se no que está dando certo na sua vida. A esperança não é ilusão, é essencial. A esperança, amados ouvintes, ela é essencial na sua vida. Seja o seu próprio sistema de apoio, transforme sua mente em um lindo jardim onde você pode escolher o pensamento mais bonito a qualquer momento. É necessário confiar em si mesmo. É necessário confiar em si mesmo. Saber do seu potencial. É preciso abrir mão de como você acha que deveria ser. É preciso abrir mão de como você acha que deveria ser e descobrir quem você realmente é e qual é a sua opinião. E o que é mais importante para você? Sempre, sempre a sua opinião. Conheça a si mesmo. Conheça sempre. Escolha a si mesmo, ame a si mesmo e deixe sua vida fluir, florescer. Felipe Pimentel. É a nossa reflexão de hoje, Clássicos 97, de volta amanhã, sabadão para você, tá bom? E eu volto dentro de instantes, trazendo muito sucesso no Agito 97, mandando um salve, salve aí para o Guilherme, Wesley, Carlos, o César, Maldini, né? Aí no Pérola, meu amigo César, a Clemildes, salve, salve para Odete Viana, muito boa tarde para Eduarda, para Vanésia, para Gracinha, enfim, uma ótima tarde para todos vocês, muito obrigada pelo carinho de sempre e já já sucesso no Agito 97.
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0: 97 FM Mundo Melhor, 1:10.
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4: 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Boa tarde, hoje é sexta-feira, 14 de agosto de 2026. O projeto de lei aprovado na Câmara de Valadares, que obriga a instalação de ar-condicionado em todos os ônibus do transporte público, vive situação de impasses.
5: A Câmara Municipal de Governador Valadares derrubou o veto do prefeito Coronel Sandro, do PL, ao projeto de lei que exige ar-condicionados em todos os ônibus do transporte coletivo urbano no município. O projeto de lei determina a instalação de sistema de refrigeração em toda a frota da cidade em 24 meses a partir da publicação do decreto municipal. A decisão reabre o impasse jurídico e econômico entre os poderes e a concessionária do serviço MOB. Sobre o assunto, a Prefeitura de Valadares informou por meio de nota que a proposta possui inconstitucionalidade por invadir uma competência do prefeito, que é de gerir contratos de serviços públicos. A administração municipal alertou ainda para o risco de aumento na passagem, já que a exigência causa desequilíbrio financeiro na concessão atual. Diante da derrubada do veto, o município informou que avalia medidas jurídicas cabíveis para um desfecho neste impasse. É também importante registrar que, para a validação da nova legislação, é preciso a publicação no Diário Oficial do município. Já o autor da matéria, o vereador Jami Kalili, do Progressistas, defende que o projeto busca pressionar por melhorias na qualidade do serviço na cidade. Além disso, o parlamentar também destaca que a implementação não é imediata.
6: O contrato com a empresa, ela já prevê a instalação desses ar-condicionados. Não sei se vocês vão se lembrar, o próprio ex-prefeito André Merlo informou a implementação de ar-condicionado nos ônibus em 10 anos, ano a ano, na quantidade de 10% da frota, o que não vem sendo cumprido pela empresa. Isso. Então, segunda questão é que não é um projeto de aplicação imediata, obviamente. É um projeto que, inclusive, vincula as próximas contratações da prefeitura. Então, renovação de contrato, isso tudo foi falado nos debates na Câmara Municipal.
5: Para esclarecer os aspectos legais, a nossa reportagem ouviu o professor de Direito da UFJF em Valadares, Rodrigo Leite. Segundo o advogado, a Constituição concede a competência ao município de regulamentar o transporte público, o que permite o debate no legislativo. No entanto, a discussão jurídica principal gira em torno do limite dessa intervenção sem invadir a gestão dos contratos. Ele explicou que cabe à Câmara pautar requisitos de qualidade do serviço, enquanto o Executivo detém a atribuição de administrar os contratos, negociar alterações e buscar fontes de financiamento. Procurada pela nossa equipe de jornalismo, a concessionária MOB não se manifestou até o fechamento dessa reportagem. Para conferir todas as informações sobre esse assunto, é só acessar o nosso site radiomundomelhor.com.br. Repórter Igor França.
4: A CEMIG informou que demitiu o diretor comercial da CEMIG Sim, Rubens Soalheiro, citado em uma representação que pede a investigação de possíveis irregularidades envolvendo o ex-banqueiro Daniel Vorcaro, do Banco Master. A informação foi confirmada pela companhia em nota. A demissão ocorreu no mesmo dia em que o deputado federal Rogério Corrêa apresentou uma representação que tem como base denúncias sobre a expansão de empresas do setor de energia fotovoltaica em Minas Gerais e possíveis conexões entre agentes políticos, empresas privadas e dirigentes da CEMIG Sim. O Rádio Notícia volta em uma hora. Outras notícias em nossas redes sociais e no site radiomundomelhor.com.br. A produção e apresentação são de Sávio Scarabelli. Boa tarde.
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1: Boa tarde para você ligado na Rádio Mundo Melhor, chegando com mais uma edição do Rádio Notícia nesta sexta-feira, 14 de agosto de 2026. Uma nova regulamentação do programa Farmácia Popular, publicada nesta semana, prevê modernização tecnológica, ampliação do acesso e melhorias no monitoramento do serviço. Segundo o Ministério da Saúde, um grupo de trabalho vai avaliar a oferta de exames de sangue e urina, testes rápidos, teleatendimento e acompanhamento dos tratamentos. Também será analisada a possibilidade de credenciar novas unidades em áreas mais vulneráveis, levando em conta critérios como a densidade populacional e priorizando regiões periféricas dos grandes centros. As medidas têm como objetivo ampliar e facilitar o acesso da população aos serviços oferecidos pelo programa. Confira agora a previsão do tempo para esta sexta-feira, 14 de agosto, em todo o leste mineiro.
2: Previsão do tempo.
1: A sexta-feira vai ser de sol com algumas nuvens e sem previsão de chuva na nossa região, segundo o Climatempo. Em Periquito, a mínima prevista é de 19 e a máxima 34 graus. Em Itambacuri, mínima de 18 e máxima 32 graus. Já em Valadares, mínima prevista de 20 e máxima 35 graus. O Ministério do Trabalho e Emprego paga na próxima segunda-feira o sétimo e último lote do abono salarial do PIS e do PASEP referente ao calendário deste ano. Nesta última etapa, serão contemplados os trabalhadores assíduos nos meses de novembro e dezembro. Os valores variam de R$ 136 a R$ 1.621, de acordo com a quantidade de meses trabalhados durante o ano base de 2024. Para receber o benefício, o trabalhador precisa ter recebido remuneração média mensal de até R$ 2.766 em 2024. Também é necessário que o empregador tenha contribuído para o PIS ou para o PASEP e que o trabalhador cumpra os demais critérios previstos para o pagamento do abono. Com esse lote, o governo encerra o calendário regular de pagamentos do abono salarial deste ano. O Rádio Notícia volta com mais informações em uma hora. Produção e apresentação, Pedro Cláudio. Mais notícias também no nosso site radiomundomelhor.com.br. Boa tarde.
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6: 97 FM 2:05, boa tarde.
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Caixa FM tá aí, essa é a nova do Gustavo Lima, Bala Alojada, 2h10, manda salve, salve pro Júnior, pra Lúcia, pra Lili, pra Deia, nas estradas, né? Ouvindo a 97, Mundo Melhor, a sertaneja do Leste Minas, aquele em todo lugar. A partir das 3 eu quero você comandando a programação e agora vai estar chegando pra vocês, né? Lúcia, Júnior, Lili, Deia, Luan Santana, a participação de John Kipp, 93 milhas. Vai rolar dobradinha? Vai rolar dobradinha com o Luan Santana.

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sim, a sertaneja do leste de Minas. Demais essa dupla, né? Eles que formaram em 2005 na cidade de Itumbiara, Goiás. Jorge Alves Barcelos, vocalista, cursava direito, né? E o outro, violão. E o Matheus, violão e segunda voz, cursando agronomia. E daí, no mundo sertanejo, detonando, sucesso, Brasil e mundo. Falo de Jorge Matheus, você vai sentir saudade. Tivemos Juliano, Henrique Juliano, Abre a Mente. E também Leandro e Romário, a participação de Ícaro e Gilmar, Corações Egoístas. Minha gente, a partir das 3, eu quero você do outro lado comandando a

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Sim, você passa a ser o programador da 97 através do WhatsApp 999891977. Como que é? Assim, ó.

deixa sua mensagem de texto, tá? Fala o seu nome completo, fala de onde você tá falando. Eu quero saber de onde você tá ouvindo a 97, tá? A música que você quer ouvir e pra quem você quer oferecer, claro. Daqui a pouquinho eu tô voltando, volto já.

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10: 97 FM, a Rádio Sertaneja do Leste Minas, faltando agora 3:09. Vamos juntos até as 16h. Lembrando aí que a partir das 16h tem ele, tem Pedro Dantas e o Circuito Sertanejo.
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10: Agora tem Lauana Prado. Escrito nas estrelas.

irmão do Cristiano Araújo, falo do Felipe Araújo. E o sucesso, Carta Aberta, Diário. Tivemos também Lene do Forró, Romance, Lauana Prado, Escrito nas Estrelas, 97. Dentro de instantes, você comanda a programação assim, ó. Vamos lá.

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1: Olá, boa tarde para você que está acompanhando a programação da Mundo Melhor. Hoje é sexta-feira, 14 de agosto de 2026. Eu sou Igor França e essa é mais uma edição do Rádio Notícia. Termina hoje, sexta-feira, o prazo para os estudantes pré-selecionados na segunda chamada do ProUni comprovarem as informações da inscrição. Os candidatos devem apresentar a documentação exigida diretamente na instituição de ensino superior escolhida. A entrega dos documentos podem ser feita presencialmente ou pela internet, dependendo da faculdade. O estudante precisa apresentar comprovantes de renda, residência e escolaridade de todo o grupo familiar. Quem perder a data limite ou não entregar a documentação completa perde o direito à bolsa. Os estudantes não selecionados podem manifestar interesse na lista de espera nos dias 26 e 27 de agosto. Cerca de 800 mil pessoas que renegociaram dívidas estão impedidas de apostar em plataformas autorizadas no Brasil. O Ministério da Fazenda bloqueou o acesso desse público para conter o superendividamento. A restrição também atinge beneficiários do Bolsa Família e do benefício de prestação continuada. Além disso, mais de 1 milhão de pessoas pediram a suspensão voluntária do acesso no sistema do governo. A maioria das solicitações de autoexclusão ocorre devido à perda de controle e preocupações com a saúde mental. O governo oferece cursos gratuitos sobre educação financeira e orientações de saúde com apoio do SUS. Minas Gerais fechou o segundo trimestre com a taxa de desemprego de 3,8%. O índice mineiro ficou bem abaixo da média nacional, que encerrou o período com 5,4%. Os dados são da PNAD Contínua, divulgada hoje, sexta-feira, pelo IBGE. Ao todo, 11 estados brasileiros registraram desocupação inferior à média do país. De acordo com os pesquisadores, o desemprego recuou em 13 unidades da federação no período. O levantamento mostrou ainda que o número de pessoas procurando trabalho há mais de 2 anos é o menor da história. Com produção e apresentação de Igor França, o Rádio Notícia volta em 1 hora. 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
5: 97 FM 3 e 5, boa tarde.
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Obrigada, então. A partir de agora, você, ouvinte 97, comanda a programação. Eu gostaria de mandar um abração aí para o Isaac Salatiel. Ótima tarde aí para o Jonathan e o Saulo em Massachusetts e Framingham, na América, nos acompanhando, pedindo aí Guilherme Silva, tá na sequência. Salve, salve pro Cássio, né? Pro Paulo Gomes, enfim, a todos vocês aí do outro lado do mundo nos acompanhando através do aplicativo, o nosso salve, salve, muito obrigada. Luzinete do bairro Kennedy também, super antenada. Eleandro Trindade, no Vazante Itaiumi também, comunidade do Vazante, tá nos acompanhando, salve, salve. Muito boa tarde para o Aelton no Gran Duquesa, o Tico de Patinga, mandando abraço aí pro Luciano Rodrigues, o Dalton de Sobralha. Dalton tá super ligado aí, obrigada pelo carinho. Luciene Baldon, da Bélgica também, salve, salve. Alex Alves, ótima tarde, obrigada pelo carinho. Juliano Lacerda, em Londres, nos acompanhando através do aplicativo. Vamos com Guilherme Silva. 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
6: 97 FM 3 e 24 agora.

está acompanhando através do aplicativo Juliano Lacerda, em Londres, na Inglaterra. Claudinha, toca modão chonado pra gente. Juliano e Adriana Batista. Estamos aqui, sextou, né? Nesse exato momento. Ele mandou a mensagem 2h38. Lá era 19h38. Ok, abração pra vocês aí, tá? Obrigada pelo carinho, continua nos acompanhando. Mando salve, salve pro Jardel Ferreira, em São João do Oriente. Ótima tarde aí pro Igor. Igor manda salve, salve aí pra toda a galera da Fazenda Santana, em Coroaci. Ótima tarde pra a Daiane, pra o Edson Quirino, em Sobralha, na Celaria Itibira. Priscila Cristina, do bairro Jardim do Trevo, também mandando, pedindo música aí para o esposo, João. Salve, salve pro Paulo Gomes, em Massachusetts, nos acompanhando também. O Macarrão do Chaninho de Cima, Guilherme, do bairro Santa Rita. Salve, salve aí para todo o pessoal, né, em Sintonia 97. Carlos, Samuel também, Nova Módica, da NET, Regina Gomes do IP, super ligada, Geraldinho Montemó em São Paulo, chegando Cleiton e Camargo, 97 FM, a sertaneja do Leste Minas. 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

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Vamos juntos até as 16h. E já mando salve, salve aí pro Paulo Gomes de Massachusetts, nos acompanhando através do aplicativo. Abração pra você aí, Adalberto do Corre do Sossego. Salve, salve. Mariana do Cabeceira do Bugre. Dali, Mariana, Claudinha, que tenhamos uma feliz tarde, final de semana maravilhoso, abençoado, repleto de alegrias para todos nós. Amém. Valeu, Mariana, abração para você, obrigada pelo carinho, tá? Salve, salve aí também pro Igor e na Fazenda Santana, em Coroaci, Adalberto do Corre Sossego, Marli, a Lili de Itaiumi. Falar em Itaiumi, mandar um abraço aí. Salve, salve aí pro Geraldo Itaiumi, em sintonia 97. E a Marília chega por aqui, com essa música aqui, olha. Participação especial aí do Henrique Juliano. Grande momento da Marília nessa canção aqui. Linda. Impasse.

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1: 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Daqui a pouquinho tem ele, tem ele a partir das 4, Pedro Dantas, né? A partir das 4, de 4 a 7, com o Circuito Sertanejo. E a gente se fala amanhã, a partir do meio-dia 25, com Clássicos e o Agito 97.
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1: Olá, boa tarde para você que está acompanhando a programação da Mundo Melhor. Hoje é sexta-feira, 14 de agosto de 2026. Eu sou Igor França e essa é mais uma edição do Rádio Notícia. A Prefeitura de Governador Valadares realiza um atendimento especial do Cadastro Único amanhã, sábado 15 de agosto. A ação acontece das 8 da manhã ao meio-dia, nas unidades do CRAS Central e do CRAS Jardim Pérola. O objetivo é atender moradores que vivem sozinhos e estão com os benefícios suspensos ou cancelados. A medida atinge beneficiários do Bolsa Família e do BPC por falta de atualização cadastral. A Secretaria de Assistência Social reforça que a regularização é obrigatória para voltar a receber os pagamentos. Os moradores devem comparecer à unidade do CRAS do seu bairro levando os documentos pessoais. A Prefeitura de Governador Valadares prorrogou as inscrições para o Minha Casa Minha Vida até o dia 31 de agosto. A medida vale para os residenciais Castanheiras 1 e 2. O cadastro acontece no Departamento de Habitação, no prédio anexo da Prefeitura, na rua Dom Pedro II. A seleção atende famílias com renda de até R$ 3.200, com o cadastro ativo no CAD Único. As obras do residencial Castanheiras 2 já atingiram metade da execução. A Prefeitura informou que os nomes selecionados passarão por análise técnica da Caixa Econômica Federal. Governador Valadares receberá no final do mês, nos dias 27 e 28 de agosto, mais uma edição do Festival de Vino. O evento reúne gastronomia, vinhos e programação musical com artistas regionais. A estrutura do local conta com estacionamento, segurança e opção de transporte coletivo saindo da Praça Mário Rocha, no centro da cidade, e indo até o Pico da Ibituruna. A iniciativa conta com apoio da prefeitura e os ingressos são limitados. A organização orienta o público que garanta a entrada com antecedência nas redes sociais do evento. O Rio Doce vai receber neste domingo duas competições de canoagem em Governador Valadares. As provas acontecem entre 7 da manhã e 3 da tarde, saindo da Casa dos Caiaques do bairro São Tarcísio. O desafio Hulk começa às 8 da manhã e exige experiência para cumprir o percurso de 5 quilômetros. Logo depois, a Copa Hulk abre espaço para a participação de qualquer pessoa em um circuito festivo de 500 metros. Os três primeiros colocados de cada modalidade vão receber troféus. As inscrições acontecem no local. Com a apresentação de Igor França, o Rádio Notícia volta em uma hora. 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
4: 97 FM 4 e 4, boa tarde.
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2: É isso aí, a partir de agora, 4 horas e 7 minutos, está no ar o Circuito Sertanejo na 97 FM, a Sertaneja do Leste de Minas. Muito boa tarde, é um prazer estar chegando aqui, entrando na sua casa, no seu carro, no seu local de trabalho, pelas ondas da rádio para o mundo melhor, ou até mesmo pelo nosso aplicativo, pelo nosso site, radios.com/Rádio Mundo Melhor 97 FM. Estou aqui entrando hoje, sexta-feira, dia 14/8/2026. Muito boa tarde, finalzinho de semana, chegando no meio do mês. Como que vocês estão? Fala comigo, manda mensagem, interage com a gente, que até às 18 horas nós estamos ligadinho aqui. Ainda estou um pouco passando mal, com a voz um pouco rouca, hoje com o nariz também entupido, mas graças a Deus estou de pé, levantei e vim trabalhar, fazer o melhor pra você, fazer o melhor programa possível nas condições que eu posso, enquanto eu não tenho condição de fazer melhor ainda, não é mesmo? Então, mande mensagem, interaja com a gente no 33999891977. E o recado para essa sexta-feira é esse que eu falei: faça o seu melhor nas condições que você tem, enquanto você não tem condições de fazer melhor ainda. Na sexta-feira, o recado é esse. Vamos de música, mas antes eu falo dos nossos patrocinadores, do nosso parceiro, o nosso camisa 10 aqui do Circuito Sertanejo, que é o Rogai, material de construção, sempre presente, batendo ponto aqui no Circuito Sertanejo.
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2: Agora 4 horas e 8 minutos. Fico com Simone Mendes. Meu pra sempre não era meu. Boa tarde.

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isso aí, tamo aqui de volta na 97FM, de volta com o Circuito Sertanejo, ligadinho com vocês até às 18 horas, até a palavra do bispo, ele que tá sempre aqui às 18, à meia-noite, às 6 da manhã e também ao meio-dia. Pessoal, muito obrigado pela participação e interação de cada um de vocês aqui no nosso WhatsApp, que tiraram um tempinho pra poder mandar mensagem pra gente aqui no 33999-891977. O Roberto Carlos Ladinac, sempre ligadinho, interagindo com a gente aqui também. O Macarrão lá de Chone de Cima, ele que mandou um abraço pra nós, pra todo mundo da 97FM, da Rádio Por Um Mundo Melhor. Muito obrigado. A Cirlei lá de Boa Vista, o Irani Caldeira lá do bairro Mãe de Deus, aqui em Governador Valadares. O meu querido amigo Matosinho lá de Açucena, sempre ligadinho. E a irmã dele, Neném, e a Maria Rosa, sua esposa. Os três sempre batendo ponto aqui no Circuito Sertanejo, interagindo com a gente. O meu amigo Aelton das Cadeiras, lá do bairro Granduquesa, sempre ligadinho, interagindo com a gente aqui no Circuito Sertanejo. Meu amigo Jânio Neves, lá de São José do Safira. Maria do Nem, lá da Barra do Coeté. A Valéria, aqui do Hospital do CMR, aqui do Hospital Regional, lá do CMR. Todas as enfermeiras que estão sempre ligadinhas, interagindo com a gente. E a dona Lucinéia, lá do Chacreamento dos IPs, lá pertinho de São José da Cássio, estão sempre interagindo com a gente aqui no Circuito Sertanejo. A vocês, meu muito obrigado por estar sempre participando, sempre fazendo a nossa programação melhor. Pessoal, nós vamos para um breve intervalo comercial. Daqui a pouquinho a gente volta com mais no Circuito Sertanejo. São 4 horas e 33 minutos. Boa tarde.

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0: 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Tamo
1: essa aqui é pra nós fazer.
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5: Boa tarde para você ligado na Rádio Mundo Melhor. Eu sou o Pedro Cláudio e essa é mais uma edição do Rádio Notícia nesta sexta-feira, 17 de agosto de 2026. A Prefeitura de Governador Valadares prorrogou até o dia 31 de agosto o prazo de inscrições para o programa Minha Casa Minha Vida, referentes aos residenciais Castanheiras 1 e 2, no bairro Penha. Podem se inscrever famílias com renda mensal de até R$ 3.200, residentes em Valadares, com cadastro atualizado no cadastro CadÚnico, e que não tenham sido beneficiadas por programas habitacionais do governo federal. As inscrições podem ser feitas no Departamento de Habitação, que fica na sala 48 do anexo 1 da Prefeitura de Valadares, na Rua Dom Pedro II, 244, no centro. Conforme o município, as obras do residencial Castanheiras 2 chegaram a 50% de execução. As mulheres ampliaram a participação no mercado de trabalho formal brasileiro nos últimos anos, embora ainda não sejam maioria. Dados da RAIS mensal, de junho, divulgados pelo Ministério do Trabalho e Emprego, mostram que elas ocupam 46,4% dos 62,8 milhões de empregos formais ativos no país. São mais de 29 milhões de vínculos trabalhistas ocupados por mulheres, contra 33,7 milhões por homens, que representam 53,6% das vagas. A diferença, porém, diminuiu desde janeiro de 2023, quando os homens ocupavam 55,7% dos postos, contra 44,2% das mulheres. Entre janeiro de 2023 e junho deste ano, o Brasil criou 10,1 milhões de empregos formais. Desse total, 5,8 milhões foram ocupados por mulheres e 4,3 milhões por homens. O rendimento médio do trabalhador formal brasileiro ficou em R$4.389,49. Começa nesta sexta-feira, dia 14, em Valadares, a exposição Magnificat, bordando o Canto de Maria. A mostra reúne arte, fé e tradição cristã por meio de obras produzidas pelos artistas do ateliê Mãos que Bordam, de Belo Horizonte. A abertura será às 18 horas no auditório do Instituto Teológico Dom Hermínio Malzone Hugo, no prédio da Cúria Diocesana, na Avenida Brasil, 2770, no centro da cidade. A exposição ficará aberta ao público até o mês de outubro e integra as comemorações dos 70 anos da Diocese de Governador Valadares. As obras são inspiradas no Magnificat, cântico atribuído a Maria no Evangelho de Lucas, e utilizam o bordado como forma de expressão artística e representação da fé cristã. A iniciativa é realizada pelo Instituto Teológico Dom Hermínio Malzone Hugo, em parceria com a Biblioteca Pública de Minas Gerais e a Secretaria de Estado de Cultura e Turismo. O Rádio Notícia volta com mais informações amanhã às 9 horas. Produção e apresentação Pedro Cláudio. 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

0: Estamos de volta aqui na 97,7, a sertaneja do leste de Minas, de volta com o Circuito Sertanejo, como prometido, a partir das 5 horas, senão somente as pedidas por vocês aqui no nosso WhatsApp. Então não fica de fora, interaja com a gente aqui no 33999891977. E já começando com ela, que tá sempre marcando presença com a gente aqui no Circuito Sertanejo, a dona Lucinéia. Ela aqui é lá do Chacreamento dos IPs, mandou um áudio pra gente. Vamos ouvir?
1: Boa tarde, Pedro. Aqui é a Lucinéia do Chacreamento dos IPs. Eu queria te pedir uma música, fazendo um favor. Manda pra mim, Léo Magalhães, Meu Amor Voltou, tá bom? Ofereço pra todos que estão ouvindo a rádio, todos que estão privilegiando você, que você é muito bom nisso, e pra toda a minha família, tá bom? Obrigado.
0: Eu que agradeço, dona Lucinéia, obrigado também pelas palavras, pela parte que me toca. 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
0: Fique agora com o Léo Magalhães, Meu Amor Voltou. São 5 e 8. Boa tarde.

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5: Hoje queria musicar algum sentimento, coisa que maltrata por dentro desse peito vazio, quando paro pra pensar e assim começo a lembrar do meu passado sadio. Eu ainda era criança e não me sai da lembrança a maneira que eu fui criado. Aquele sítio pequeno em que eu me vi crescendo e que esconde um belo passado. Do casarão de madeira, das vaquinhas na mangueira que meu vô apartava, da vovó que Deus a tenha, que fazia o almoço no fogão de lenha. Isso ela não largava. Era menino, ainda me lembro. Ficava ansioso para chegar dezembro, só para ver a primaiada. O povo vinha da cidade e não cabia de ansiedade até o dia da chegada. Nas rezas do mês de Maria, onde todo dia eu ia para cumprir a minha missão, eu tocava na igrejinha. Não era o melhor que tinha, mas era de coração. Lembro dos causos do meu vô, que em nós botava terror falando de assombração, e nós na inocência pura se perdia na fundura da nossa imaginação. Hoje, meu amigo, tá tudo mudado. Os tempos são diferentes. As crianças já não sentam mais com a gente para poder prosear. Já nasce tudo na tecnologia. Os pais dá e eles vicia. Nem os mais velhos querem escutar. Não vejo nem pedir benção. Se você cobrar, tem desavença. Fala que não tem precisão. Nós já é os últimos que tem. Deus tome conta desses quem vem. E que traga de volta o amor no coração. Se o tempo me desse a opção de um futuro sem boa expectativa dessa geração em desatino, eu escolheria um futuro novo. Pra viver tudo de novo, do meu tempo de menino.
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3: 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Estamos de volta aqui com o Circuito Sertanejo, voltando somente com somente as pedidas por vocês aqui no Circuito Sertanejo, aqui no nosso WhatsApp, pessoal. Então você não fique de fora, já mande o seu pedido de música aqui no 33999891977. Antes você acompanhou aqui a dona Lucinéia, lá do Chacreamento dos IPs, pertinho de São José da Casa, pediu. Agora você acompanha aqui a Gracinha, aqui do bairro Novo Horizonte, que tá sempre ligadinha, pediu. Zezé de Camargo e Luciano, Flores em Vida, oferece diretamente pra caravana Flores em Vida e todas as amigas dela e pra todos nós aqui da 97 FM, pra todos sintonizados aqui no Circuito Sertanejo. Pessoal, agora são 5 horas e 37 minutos. A gente chama de música, mas antes eu falo em nome de um dos nossos parceiros aqui, que é a Funerária GV. 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
3: Fique agora com Zezé de Camargo e Luciano, Flores em Vida. São 5h38. Boa tarde.

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3: Agora 5h51, muito boa noite. Passando aqui rapidinho só pra me despedir e agradecer a participação de cada um de vocês aqui presente no Circuito Sertanejo hoje. O Ender Patrício lá do bairro Santa Rita, um abraço pra você, meu amigo. Muito obrigado pela participação e interação com a gente aqui no nosso WhatsApp. Alessandra do Carmo, da de São Geraldo do Baixio. O Ailton do bairro Grande Duquesa das Cadeiras, sempre ligadinho, interagindo com a gente aqui. O Rafael, o ganhador dos ingressos, do par de ingressos pro baile do Eduardinho, que foi final de semana passada. E aí, meu irmão, fala pra nós aqui, como é que foi lá? Foi muito massa o baile do Eduardinho? Com certeza, né? O Edson querido lá de Sobralha, sempre ligadinho, interagindo com a gente. A Gracinha do bairro Novo Horizonte, o Roberto Carlos e o Macarrão lá de Choninho de Cima. E também a dona Lucinéia lá do Chacreamento dos IPs. Eu sempre esqueço, sempre confundia, né? Que antes ela falava que era do Acácio, mas ela pertinho, então por isso que tá dando pra confundir. E hoje eu senti falta do meu amigo Matozinho, da dona Maria Rosa e da Neném. E nós, infelizmente, acho que não deu pra poder parar pra poder mandar uma mensagem. Deve estar numa correria danada, mas muito do mais é isso, pessoal. Muito obrigado pela participação, pela audiência e pela interação com a gente aqui no nosso WhatsApp. Eu me despeço em nome de Rogai Material de Construção, ele que é o nosso camisa 10 aqui do Circuito Sertanejo, sempre marcando presença. Fique agora com Marília Mendonça e Maraísa, Esqueça-me se for capaz. Essa eu dedico pro Ender Patrício, lá do bairro Santa Rita. São 5 horas e 52 minutos. Boa tarde.
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O anjo do Senhor anunciou a Maria e ela concebeu do Espírito Santo. Ave Maria, cheia de graças, o Senhor é convosco. Bendita sois vós entre as mulheres e bendito é o fruto do vosso ventre, Jesus. Santa Maria, Mãe de Deus, rogai por nós, pecadores, agora e na hora de nossa morte. Amém. Eis aqui a serva do Senhor, faça-se em mim segundo a vossa palavra. Ave Maria, cheia de graças, o Senhor é convosco. Bendita sois vós entre as mulheres, e bendito é o fruto do vosso ventre, Jesus. Santa Maria, Mãe de Deus, rogai por nós, pecadores, agora e na hora de nossa morte. Amém. E o Verbo se fez carne e habitou entre nós. Ave Maria, cheia de graças, o Senhor é convosco. Bendita sois vós entre as mulheres, e bendito é o fruto do vosso ventre, Jesus. Santa Maria, Mãe de Deus, rogai por nós, pecadores, agora e na hora de nossa morte. Amém. Rogai por nós, Santa Mãe de Deus, para que sejamos dignos das promessas de Cristo. Oremos. Infundi, Senhor, vos rogamos a vossa graça em nossos corações, para que nós, conhecendo pela anunciação do anjo a encarnação de Jesus Cristo, vosso Filho, por sua paixão e morte de cruz, cheguemos à glória da ressurreição. Pelo mesmo Cristo, nosso Senhor. Amém.

0: Louvado seja nosso Senhor Jesus Cristo. Que a graça e a paz de Deus, nosso Pai, e de Jesus Cristo, nosso Senhor, estejam com todos vocês e seus familiares. Prezados radiovintes, hoje é sexta-feira, dia 14 de agosto, e a Igreja celebra a memória de São Maximiliano Maria Kolbe, presbítero e mártir. E nós vamos meditar o Evangelho de Jesus Cristo segundo Mateus, capítulo 19, do versículo 3 ao 12. Naquele tempo, alguns fariseus aproximaram-se de Jesus e perguntaram para o tentar: é permitido ao homem despedir sua esposa por qualquer motivo? Jesus respondeu: nunca lestes que o Criador, desde o início, os fez homem e mulher? E disse: por isso o homem deixará pai e mãe, e se unirá à sua mulher, e os dois serão uma só carne? De modo que eles já não são dois, mas uma só carne. Portanto, o que Deus uniu, o homem não separe. Os fariseus perguntaram: então, como é que Moisés mandou dar certidão de divórcio e despedir a mulher? Jesus respondeu: Moisés permitiu despedir a mulher por causa da dureza do vosso coração, mas não foi assim desde o início. Por isso eu vos digo: quem despedir a sua mulher, a não ser em caso de união ilegítima, e se casar com outra, comete adultério. Os discípulos disseram a Jesus: se a situação do homem com a mulher é assim, não vale a pena casar-se. Jesus respondeu: nem todos são capazes de entender isso, a não ser aqueles a quem é concedido. Com efeito, existem homens incapazes para o casamento, porque nasceram assim. Outros, porque os homens assim os fizeram. Outros ainda se fizeram incapazes disso por causa do reino dos céus. Quem puder entender, entenda. Palavra da salvação. Amados radiovintes, a questão do repúdio deu ocasião para Jesus mostrar aos discípulos o valor do celibato pelo reino dos céus. O repúdio dado à esposa legítima pode ser visto como um ato de fechamento para o perdão, no nível mais alto de relação que existe entre duas pessoas, aliança matrimonial válida. Por isso, o repúdio para Jesus só é possível para uma união ilícita, como no caso de um incesto, ou concubinato, que já não era mais praticado naquela época. A resposta de Jesus colocou os fariseus diante da ação querida e sancionada por Deus, em Gênesis 1, 27 e 2:24. A opção pelo celibato em favor do reino dos céus é dom de Deus e uma decisão livre do ser humano que responde ao seu chamado. Nesse sentido, há um grande avanço, pois a diferença de como eram praticados os matrimônios, contratos familiares, a opção pelo reino é pessoal. Oremos. Ó Deus, enriquecestes de grande zelo pastoral e dedicação ao próximo o presbítero e mártir São Maximiliano Maria Kolbe, inflamado de amor à Virgem Imaculada. Concedei-nos benigno por sua intercessão, que trabalhando incansavelmente pela vossa glória no serviço ao próximo, possamos nos tornar semelhantes ao vosso Filho até a morte. Ele que é Deus e convosco vive e reina na unidade do Espírito Santo. Amém. Meu abraço, amigo, que a bênção de Deus, Pai, Filho e Espírito Santo desça sobre todos vocês e permaneça para sempre. Fiquem com Deus e até daqui a pouco no programa Fé Católica.
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0: Amados irmãos, amadas irmãs, iniciamos o programa Fé Católica e a nossa catequese hoje é sobre os presbíteros e o decreto Presbyterorum Ordinis. O decreto Presbyterorum Ordinis do Concílio Vaticano II foi promulgado pelo Papa Paulo VI no dia 7 de dezembro de 1965. O documento trata especificamente da identidade, missão, vida e espiritualidade dos presbíteros católicos. O decreto aborda os seguintes pontos principais: natureza do sacerdócio, define os padres como colaboradores dos bispos, configurados a Jesus Cristo para pregar o evangelho, apacentar os fiéis e celebrar os sacramentos. Ministério sacerdotal. O decreto orienta a atuação dos presbíteros em diferentes frentes, desde o cuidado pastoral nas paróquias até o ensino, missões e trabalhos sociais. Mas o foco principal do ministério é a celebração da Eucaristia e a pregação do Evangelho. Vida espiritual. Exorta os padres a buscarem a santidade por meio da oração, da obediência e da caridade pastoral, mantendo uma vida simples e desapegada de bens materiais. Relações fraternas. Destaca a importância da união dos padres com o seu bispo e entre eles, formando um único presbitério unido pela fraternidade sacramental. Condição de vida e formação. O documento discute as exigências práticas, como celibato, a justa remuneração e a necessidade de formação contínua, espiritual e intelectual. Meu abraço, amigo, a minha bênção, fiquem com Deus e até o próximo programa.
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0: Amados irmãos, amadas irmãs, iniciamos a Novena do Bom Pastor. Sou Dom Félix, bispo da Diocese de Governador Valadares. Sou pastor dessa porção do povo de Deus da região do Vale do Rio Doce. É com alegria então que nós iniciamos em nome do Pai e do Filho e do Espírito Santo. Amém. Peçamos perdão. Senhor Jesus, bom pastor, tem compaixão de nós, porque somos pecadores. Não leves em conta as nossas faltas, mas concede-nos a graça de arrepender-nos dos nossos pecados. Converte-nos a ti. Não nos deixes pecar. Não nos deixes cair em tentação. Livra-nos do mal e perdoa todas as nossas culpas. Amém. Façamos o nosso agradecimento. Ó Deus, nosso Pai, nós te damos graças por todo o bem que nos fizeste até agora. Nós te agradecemos pelos imensos benefícios que concedeste a todos nós, seres humanos, e a todas as outras criaturas tuas que estão no céu, na terra e em todo o universo. Por teu Filho Jesus Cristo, Senhor nosso e bom pastor, a ti, nossa ação de graças, a honra e a glória, pelos séculos dos séculos e por toda a eternidade. Amém. Ouçamos a palavra de Deus. Eu sou o bom pastor. Conheço as minhas ovelhas e elas me conhecem, assim como o Pai me conhece e eu conheço o Pai, e dou a minha vida pelas ovelhas. João 10:14. Meditemos a palavra de Deus.

Façamos agora a nossa intenção geral para alcançar a graça de perdoar as ofensas. Ó Deus de bondade, tu que não levas em conta nossas culpas, tu que perdoas a todos que te ofendem, dá-nos um coração manso e humilde, como é o coração de Jesus. Concede-nos a graça de perdoar sem restrições e sem medidas a todos que fazem o mal contra nós. Não permitas que caiamos na tentação de pagar o mal com o mal. Ensina-nos a amar nossos inimigos e a rezar com frequência pelo bem deles. Nós te pedimos por Cristo Senhor nosso. Amém. Façamos agora uma pausa para que no silêncio do nosso coração, com os olhos fixos na imagem do bom pastor, seja feito a ele o pedido de graças que desejamos receber dele por meio desta novena.

0: Senhor Jesus, Filho de Deus e Filho de Maria, tu que és verdadeiro Deus e verdadeiro homem, tem piedade de nós. Senhor Jesus, tu que és o Cristo de Deus, tem piedade de nós. Senhor Jesus, tu que és o bom pastor, atende a nossa súplica. Rezemos uma Ave Maria, pedindo à nossa querida Mãe do Céu, que por intercessão dela, sejam recebidas as graças do bom pastor que dele esperamos obter. Ave Maria, cheia de graças, o Senhor é convosco. Bendita sois vós entre as mulheres, e bendito é o fruto do vosso ventre, Jesus. Santa Maria, Mãe de Deus, rogai por nós, pecadores, agora e na hora de nossa morte. Amém. Neste momento, nós vamos abençoar a água. Ó Deus Criador, nós te damos graças porque criaste a água para nos dar vida, saciar nossa sede, para lavar e refrescar nossos corpos, para molhar a terra e fazê-la produzir frutos que nos alimentam e sustentam. Nós te agradecemos pela água do batismo, pela qual tu nos purificas, a fim de que tenhamos uma vida limpa da sujeira do pecado e sem nenhuma mancha do mal. Nós te damos graças, porque por Jesus Cristo, que ofereceu a uma mulher samaritana e continua oferecendo a todos nós a água viva, da qual quem beber nunca mais terá sede, tu sacias a sede de todos os seres humanos. Abençoa, Pai, esta água que colocamos em tua presença. Concede a todos que fizerem uso dela tua proteção e a cura de suas enfermidades. Assim como pela passagem dos hebreus pelas águas do Mar Vermelho, tu os libertaste da escravidão do Egito, a todos que usarem desta água, livra-os de todos os males. Nós te damos graças e te pedimos por Jesus Cristo, Senhor nosso. Amém. Façamos agora a nossa consagração ao bom pastor. Ó bom pastor, nós te consagramos toda a nossa vida. A ti confiamos nossas famílias e nossos amigos. Tudo que temos e tudo que somos entregamos a ti. Tu és a fonte da vida. De ti procedem a cura e a libertação de todos os males. Tu és nossa luz e salvação. Queremos ser tuas ovelhas e pertencermos para sempre ao teu rebanho, pois junto de ti encontramos acolhida, paz e segurança. De todos os temores, tu sempre nos livras. Em ti pomos toda a nossa esperança, pois quem em ti espera jamais será decepcionado. Bom e eterno pastor, seguindo a ti com fidelidade, sabemos que após nossa peregrinação neste mundo, seremos recebidos por ti no céu. Lá, conforme tua promessa, viveremos para sempre contigo e teremos a felicidade eterna. Amém. Rezemos juntos a oração que o Senhor nos ensinou, através da qual nós chamamos a Deus de Pai e nos comprometemos a viver como irmãos e irmãs. Pai nosso que estais nos céus, santificado seja o vosso nome. Venha a nós o vosso reino. Seja feita a vossa vontade, assim na terra como no céu. O pão nosso de cada dia nos dai hoje. Perdoai-nos as nossas ofensas, assim como nós perdoamos a quem nos tem ofendido. E não nos deixeis cair em tentação, mas livrai-nos do mal. Amém. Recebamos agora a bênção do bom pastor. Que o bom pastor nos olhe com amor, traga luz aos nossos olhos e serenidade para o nosso coração. Amém. Que o bom pastor nos abrace agora com ternura, de modo que sintamos o afeto do seu divino coração. Amém. Que o bom pastor seja nosso guia, nos faça conhecer sua estrada, nos conduza e conduza nossas famílias pelos caminhos da paz e da felicidade. Amém. Ao bom pastor, a honra, a glória e o louvor para sempre. Amém. Que a bênção de Deus, Todo-Poderoso e Rico em Misericórdia, Pai, Filho e Espírito Santo, desça sobre todos nós e permaneça para sempre. Amém. Fiquem com Deus.
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1: Mundo Melhor, 19:07.
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0: Valeu.
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4: Mundo Melhor, 19:22.

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1: Mundo Melhor, 20:06.
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assim, ó.

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2: Eu gostava de escutar uns causos mais antigos. Meu avô contava pra nós umas histórias, pai. Principalmente quando ia chegar na época da quaresma, né? Eu não sei se você sabe, esse povo mais antigo tinha umas crenças que até hoje não é tanto igual antigamente, mas na época da quaresma, principalmente, eles não costumavam caçar muito. E quando ia beirando a sexta-feira da paixão, ali por volta das quarta, quinta-feira antes da sexta-feira da paixão, os mais antigos tinham o costume de não caçar e nem pescar, não. Porque diz que parecia assombração, esses trem. E aí, rapaz, tinha um caboclo na roça que ele gostava muito de caçar, uma caçada. Então aí sempre andava com um moleque de 38 na cintura. E aí deu que ele tava na casa do avô dele, né? O caboclo desses mais velhos, que respeitava a tradição. Aí ele chegou lá um dia, na quinta-feira santa, pouco antes da sexta-feira da paixão. E aí o vô dele falava pra ele: ó, você guarda esse negócio de caçada, não inventa fazer isso agora não, porque nessa época não é época disso. E aí só deu o que o velho falou pra ele ignorando os conselhos do velho. Ele foi, escutou o cachorro latindo lá perto de uns pés de bambu que tinha lá na roça dele. Ele mão no revólver, botou na cintura, montou no cavalo e campeou pra lá. E aí, isso, chegou lá, a hora que ele pegando perto do tatu, ele viu que era um tatu que tinha lá, o cachorro tava com um tatu, ele foi, arrancou do revólver, mirou bem na testa do tatu, assim. Rapaz, você não é de ver que o tatu começou a falar com esse caboclo? Falou assim: moço, pelo amor de Deus, não me mata não, que eu tenho fiote pra cuidar. Rapaz, esse caboclo rupiou, guardou esse revólver no bolso, montou no cavalo e voltou pra trás, igual um tiro. Aí, quando foi chegando na beira da casa dele, lá tinha que descer pra abrir uma cerca pra passar com o cavalo, ele assombrado, ele desceu do cavalo segurando a rédea aqui, tremendo de medo, olhou pra trás e falou assim: cruz credo, eu nunca vi tatu falar. Aí o cavalo foi, resmungou pro lado dele, falou: nem eu.
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0: Está no ar a Voz do Brasil. As notícias do governo federal que movimentaram o país no dia de hoje.
1: Olá, boa noite.
2: Boa noite para você que nos acompanha em todo o país.
1: Sexta-feira, 14 de agosto de 2026.
2: Vamos ao destaque do dia.
1: Vícios em apostas.
2: 1.200.000 brasileiros decidiram bloquear o próprio acesso às plataformas.
1: E mais de 800.000 pessoas estão impedidas de apostar em bets por participarem de renegociação de dívidas. Dilson Santa Fé.
3: Desse total, aproximadamente 794.200 estão relacionadas à modalidade voltada a inadimplentes.
2: A regulação da publicidade para bets foi tema da entrevista de hoje.
1: Ricardo Morishita, da Secretaria Nacional de Defesa do Consumidor, faz um alerta para quem gosta de jogar.
4: Jogar faz você perder dinheiro. Você perde. A regra é perder.
2: E hoje vamos fazer um passeio por patrimônios históricos brasileiros.
1: O Brasil possui 26 locais com esse título mundial da Unesco.
2: Pela voz de quem vive no local, conheceremos mais sobre três cidades tombadas.
5: Sou nascido aqui em Ouro Preto, sempre fui apaixonado pela história, sempre ficava encantado, né, com aquele centro histórico ali, parecia a cidade que a gente vê naqueles filmes europeus.
6: São Miguel das Missões, que esse ano estamos comemorando 400 anos da história das missões.
7: E as pessoas só conhecem a cidade de Olinda pelo carnaval, mas muita coisa em Olinda aconteceu primeiramente.
1: Hoje na apresentação da Voz do Brasil, Luciano Seixas e eu, Mariana Jungmann.
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1: O governo brasileiro abriu processo para avaliar a adoção de medidas de reciprocidade em resposta às tarifas impostas pelos Estados Unidos.
2: A análise tem como base a Lei da Reciprocidade Econômica, que permite ao Brasil adotar medidas para responder a ações comerciais consideradas prejudiciais ao país.
1: O Ministério das Relações Exteriores também informou a solicitação